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1: Olá, boa noite.
2: Boa noite para você que nos acompanha em todo o país.
1: Quinta-feira, 8 de outubro de 2026.
2: Vamos aos destaques do dia.
1: Falta um mês para o primeiro dia do Exame Nacional do Ensino Médio.
2: Estudantes de todo o país se preparam para conquistar uma vaga no ensino superior. Luana Karen.
3: Os inscritos devem conferir o local de prova com antecedência e organizar os itens necessários para o exame, como documento oficial com foto e caneta esferográfica preta.
1: Flagrantes de trabalho em condição análoga à escravidão atingem setores como pecuária, construção civil e serviços domésticos.
2: Ministério do Trabalho e Emprego atualiza cadastro de empregadores autuados no país. Gabriela Noronha.
4: Os 82 registros estão distribuídos por 21 unidades da federação. Minas Gerais concentra o maior número de ocorrências.
1: Proteção às mulheres.
2: Vítimas de violência doméstica têm direito ao afastamento remunerado do trabalho por até 6 meses.
1: Decisão garante estabilidade financeira para romper o ciclo de violência. Thaís de Araújo.
5: A mulher afastada não precisa cumprir período de carência. Também não há desconto de contribuição previdenciária. E o período é computado como tempo de contribuição para a aposentadoria.
2: Na apresentação da Voz do Brasil, Luciano Seixas e Mariana Jung.
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2: Mais de 500 trabalhadores foram resgatados em situação de exploração extrema e trabalho análogo à escravidão em 21 estados brasileiros.
1: O Ministério do Trabalho atualizou a chamada Lista Suja, cadastro que reúne empregadores responsabilizados por submeter trabalhadores a condições análogas à escravidão.
2: Nesta nova atualização foram incluídos 82 nomes entre pessoas físicas e empresas. Os casos foram identificados em fiscalizações realizadas entre 2024 e 2026.
4: 82 novos nomes foram incluídos na chamada Lista Suja, cadastro que reúne empregadores flagrados submetendo trabalhadores a condições análogas à escravidão. Desse total, 54 são pessoas físicas e 28 são empresas. A atualização do documento foi publicada pelo Ministério do Trabalho e incluiu casos identificados pela Inspeção do Trabalho entre 2024 e 2026. A Coordenadora-Geral de Fiscalização para a Erradicação do Trabalho Análogo ao de Escravizado e Tráfico de Pessoas, Shakti Prates Borella, explica que os registros entram no cadastro somente após o encerramento do processo administrativo, quando existe decisão definitiva pela procedência da autuação.
6: O empregador tem o direito à defesa, ele vai fazer sua defesa e tem um julgamento administrativo que vai constatar que, de fato, aquela infração existiu. Quando não tem mais recurso administrativo, essa empresa vai entrar na lista, vai entrar no cadastro de empregadores.
4: Ainda segundo o cadastro, os 82 registros estão distribuídos por 21 unidades da federação. Minas Gerais concentra o maior número de ocorrências, com 19 casos, seguido pela Bahia, com 8. Entre as atividades econômicas com maior número de inclusões nesta atualização estão a criação de bovinos para corte, os serviços domésticos, a produção de carvão vegetal, a produção de café e a construção de edifícios. Os novos casos incluídos no cadastro resultaram no resgate de mais de 500 trabalhadores em situações de exploração e de trabalho análogo à escravidão. A coordenadora Shakti Prates fala sobre a importância da denúncia.
6: Nós temos dois principais canais de denúncia. Um é o sistema IP, que você encontra na internet, e o outro é o Disque 100, que você consegue via telefone. Quem faz a denúncia pode colocar seu nome, seu telefone, porque isso facilita muito para a gente conseguir mais informação e garantir que o Estado chegue a essas pessoas, garantir que essa política de Estado seja executada.
4: As ações de combate ao trabalho análogo à escravidão são coordenadas pela Auditoria Fiscal do Trabalho. As operações contam, em geral, com a participação da Polícia Federal, do Ministério Público do Trabalho, do Ministério Público Federal e da Defensoria Pública da União. Reportagem Gabriela Noronha.
1: Mulheres vítimas de violência doméstica que precisarem deixar o trabalho para se proteger, agora têm direito a um afastamento remunerado por até 6 meses.
2: O governo federal seguiu o parecer da Advocacia Geral da União após o entendimento do Supremo Tribunal Federal sobre a Lei Maria da Penha.
1: A medida não exige tempo mínimo de contribuição e o período de afastamento continua contando para a aposentadoria.
5: Mulheres vítimas de violência doméstica terão direito a afastamento remunerado de até 6 meses mediante determinação judicial. A medida, prevista na Lei Maria da Penha, cumpre decisão do Supremo Tribunal Federal para garantir segurança financeira às mulheres que precisam se afastar do trabalho para preservar a própria integridade e romper o ciclo da violência doméstica. A medida protetiva judicial, que determina o afastamento, será suficiente para viabilizar o pagamento, como explica a presidente do Instituto Nacional do Seguro Social. Social, o INSS, Ana Cristina Silveira.
7: Então, denunciando e tendo uma medida protetiva do juiz criminal, ela consegue solicitar o benefício pelo aplicativo Meu INSS, pelo 135 ou pessoalmente nas agências do INSS. Ela consegue passar 6 meses longe do trabalho para poder refazer sua vida em outro local, caso necessário.
5: A mulher afastada não precisa cumprir período de carência para receber o benefício. Também não há desconto de contribuição previdenciária sobre o valor recebido. E o período é computado como tempo de contribuição para a aposentadoria. A secretária executiva do Ministério das Mulheres, Eutália Barbosa, fala sobre a importância do benefício.
8: A principal função dele é justamente garantir segurança, né? Para que a mulher não tenha que escolher entre a segurança da sua vida e a sua autonomia financeira ou acesso ao seu salário.
5: A presidente do INSS, Ana Cristina Silveira, explica que o órgão também poderá cobrar do agressor, por meio de ação regressiva, os valores pagos à vítima.
7: O parecer determina que vai haver ação regressiva para rever do agressor os valores que foram pagos pela Previdência. Então é uma medida muito positiva, porque além de acolher as mulheres, a gente faz com que os agressores eles paguem pelos seus atos, também financeiramente.
5: Para as mulheres que não são seguradas da Previdência, o benefício tem natureza assistencial. Neste caso, o pagamento será feito pelo Estado, pelo Distrito Federal ou pelo município indicado pelo juiz. Com locução de Thaís de Araújo, reportagem Cleide Lopes.
2: Novas oportunidades para o setor industrial, estratégias de competitividade, inovação e os impactos do acordo Mercosul-União Europeia.
1: O encontro Conexões Produtivas, promovido pela Apex Brasil, a Agência Brasileira de Promoção de Exportações e Investimentos, mostrou aos empresários a importância da abertura de novos mercados para produtos brasileiros.
2: O evento é voltado para grandes, médias e pequenas indústrias.
9: O Conexões Produtivas apresenta aos estados oportunidades para o desenvolvimento da indústria, com atenção às vocações locais para exportações a partir do Acordo Mercosul-União Europeia. Segundo a Apex Brasil, o mercado europeu reúne 27 países, com potencial de alcance de 780 milhões de consumidores. O encontro também debateu a estratégia do Brasil para expandir mercados e fortalecer a indústria diante do novo cenário internacional. O ministro do Desenvolvimento, Indústria, Comércio e Serviços, Márcio Elias Rosa, destacou a importância do país conquistar novos mercados.
10: Buscar a diversificação de mercado significa buscar oportunidades para a nossa atividade industrial comercializar fora do país, né? Para além da questão simplesmente do agronegócio, que já vende muito bem, nós estamos celebrando nesse ano a abertura de mais de 700 novos mercados para o agro, para a pecuária. Agora, para o setor industrial, para a indústria de transformação, para a indústria de manufatura, que é muito relevante, nós devemos buscar diversificação.
9: O evento também discutiu caminhos para ampliar a presença de empresas do Rio de Janeiro no mercado internacional. O presidente da Apex Brasil, Laudemir Miller, destacou o potencial do Estado nas exportações.
11: E o Estado do Rio de Janeiro tem uma diversificação da indústria muito forte. Tem uma indústria de óleo e gás muito forte, tem uma indústria da moda muito forte, uma indústria metal mecânica muito forte, uma indústria automobilística muito forte. A gente está aqui para apoiar o empresário e a empresária do Estado do Rio, principalmente os pequenos e os médios empresários, também os grandes.
9: Um levantamento identificou 602 produtos no Estado com oportunidades de exportação. Em 2025, o Rio de Janeiro exportou mais de 48 bilhões de dólares para o mundo. Desse total, 20% das exportações do estado foram para a União Europeia. Reportagem Márcia Fernandes.
1: Financiadora de Estudos e Projetos, a FINEP, lançou a seleção pública do Programa Nacional de Incubadoras Tecnológicas de Cooperativas Populares.
2: Até 14 de janeiro, instituições de pesquisa podem apresentar projetos para desenvolver ou adaptar tecnologias voltadas à economia solidária.
1: As propostas devem ser feitas em parcerias com cooperativas, associações, organizações sociais ou redes de cooperação popular.
12: A chamada pública PRONINC 2026 da FINEP, a financiadora de estudos e projetos, disponibiliza até 100 milhões de reais em recursos não reembolsáveis do FNDCT, o Fundo Nacional de Desenvolvimento Científico e Tecnológico. A proposta é transformar conhecimento e inovação em soluções para problemas concretos dos empreendimentos, como explica o secretário nacional de Economia Popular e Solidária, substituto do Ministério do Trabalho, Sérgio Godoy.
13: Tecnologias sociais que apoiam o combate à fome. São essas tecnologias que a gente está buscando.
12: As propostas devem estar diretamente ligadas à economia solidária e ser construídas de forma participativa. O gerente do Departamento de Infraestrutura e Tecnologias Sociais da FINEP, Guilherme Tulli, destaca o caráter obrigatório dessas parcerias.
13: Então precisa ter uma cooperativa, uma associação, uma organização da sociedade civil. Se não houver a inclusão dessas cooperativas populares, o projeto sequer é habilitado.
12: As propostas podem ser enviadas até 14 de janeiro de 2027. As regras completas estão no edital da chamada pública PRONINC 2026, no endereço finep.gov.br. Reportagem Pablo Muniz.
2: Chegar na escola, entrar na sala de aula e estudar. Essa é a rotina diária de milhões de estudantes brasileiros.
1: Daqui a um mês, estudantes de todo o país farão a primeira prova do Exame Nacional do Ensino Médio, o Enem.
2: E cruzar os portões da escola onde vão realizar a avaliação pode representar algo bem maior, o passaporte para a entrada no ensino superior.
1: A preparação se intensifica entre os candidatos nessa reta final.
14: Há 2 anos, a estudante Isabelle Carvalho se prepara para o Exame Nacional do Ensino Médio. Ela quer fazer medicina e dedica todo o tempo que tem aos estudos, inclusive quando está no transporte público.
15: E às vezes me incomoda um pouco, porque parece que eu estou perdendo tempo no ônibus, aí eu coloco umas videoaulas para rodar, mas é a videoaula que eu já estou acostumada, eu meio que já revejo o conteúdo.
14: Com a condição rara de saúde, o estudante Miqueias José de Almeida Gomes vai buscar uma vaga em medicina. Ele quer ajudar pessoas que vivem em situação semelhante.
16: Eu tenho muito incentivo, não só da minha mãe, dos meus familiares, e também da médica, o qual faz o meu tratamento médico. Aí eu fazer esse curso de medicina, para que eu também possa alcançar outras vidas que possuem a condição rara, que é a trombastenia de Glanzmann.
14: Daqui a um mês, milhões de estudantes como Isabelle e Miqueias realizam a prova do Enem. São 2 dias de avaliação, 8 e 15 de novembro. No primeiro domingo, os estudantes respondem a 45 questões de linguagens e códigos e 45 de ciências humanas, além da redação. Já no segundo dia de prova, são 45 questões de ciência da natureza e mais 45 de matemática. Professor de cursinho preparatório há 10 anos, Rubenilson Cerqueira, dá dicas para essa reta final.
17: Estejam nesse momento de preparo, fazer muitas questões para poder fixar o conteúdo, mas é importante que tenha um momento de descanso, porque existe um equilíbrio ali entre você ter o conhecimento, mas se não tiver com a mente descansada, você não consegue colocar isso em prática.
14: Até lá, os inscritos devem ficar atentos às orientações oficiais, conferir o local de prova com antecedência e organizar os itens necessários para o exame, como documento oficial com foto e caneta esferográfica preta. Ricardo Cardoso, presidente substituto do INEP, lembra que até o fim do mês, todos os estudantes poderão conferir o cartão de inscrição.
18: Nós teremos, na última semana de outubro, a divulgação do cartão de confirmação de inscrição. A maioria dos estudantes concluindo escola pública já tiveram acesso, vão fazer o Enem na sua própria escola. Mas é importante acessar o sistema de inscrição para você ver com calma, com tranquilidade.
14: O Enem é uma das principais portas de entrada para a educação superior no Brasil. As notas do exame são utilizadas para a seleção de estudantes por meio do SISU e do ProUni e também servem de requisito para o Fundo de Financiamento Estudantil. Para mais informações sobre o exame, o MEC disponibiliza o Guia do Enem, que pode ser acessado em gov.br/MEC. Reportagem Luana Karen.
2: E o Ministério da Educação oferece ferramentas digitais gratuitas para essa preparação. O aplicativo MEC Enem traz simulados e dicas de redação.
1: Tem também o MEC Idiomas para inglês e espanhol. E o MEC Livros com mais de 25 mil obras.
2: E estão abertas as inscrições para a edição do Enem voltada para pessoas privadas de liberdade e jovens que cumprem medidas socioeducativas.
1: As inscrições devem ser feitas de forma exclusiva pelo responsável pedagógico de cada unidade.
2: Caso o participante precise de algum tipo de atendimento especializado, o pedido deve ser feito pelo responsável pedagógico no momento da inscrição.
1: Para mais informações, acesse gov.br/inep.
2: Escolas situadas em fronteiras com outros países podem aderir ao programa Escolas Interculturais.
1: A intenção é promover o enriquecimento linguístico e cultural de estudantes que moram nessas regiões e que convivem com culturas diferentes.
19: O Brasil faz fronteira com 10 nações e as escolas situadas nessas regiões enfrentam desafios relacionados à inclusão, diversidade linguística e integração cultural. E como forma de promover a educação que atende imigrantes e refugiados, o Brasil criou o programa Escolas Interculturais e de Fronteira. A diretora da escola, Silveira Martins, em Santana do Livramento, no Rio Grande do Sul, que faz fronteira com o Uruguai, Elisângela Dornelles, fala sobre a experiência com o programa.
20: Os nossos alunos convivem com as duas culturas. A partir disso, nós realizamos visitas às escolas, intercâmbios, encontros, participando de seminários, viagens internacionais, atividades culturais.
19: A iniciativa prevê apoio financeiro para projetos pedagógicos desenvolvidos em cooperação com escolas de países vizinhos. A coordenadora geral da Secretaria de Articulação Intersetorial do Ministério da Educação, Jesuína Leclerc, explica como as escolas podem participar.
21: A partir da indicação dos seus respectivos secretários de educação, realizar o seu plano de atendimento. A escola passará a receber R$25 mil para poder dar início às suas atividades ou dar continuidade.
19: As cerca de 70 escolas de fronteira interessadas em fazer adesão ao programa devem acessar a página do Ministério da Educação em gov.br/MEC. Reportagem Cleide Lopes.
2: A previsão é que os programas interculturais sejam desenvolvidos a partir de novembro deste ano.
1: Professores e instituições de ensino de todo o país têm até o dia 12 de outubro para se inscreverem na primeira edição do Prêmio Brasil de Ensino de Matemática.
2: O concurso vai premiar até 20 iniciativas que se destacam por melhorar o aprendizado da disciplina nas salas de aula.
22: É a primeira edição do Prêmio Brasil de Ensino de Matemática na Educação Básica. A iniciativa busca valorizar experiências que contribuam para a aprendizagem e para a equidade na educação básica. O diretor-geral do Instituto de Matemática Pura e Aplicada, Marcelo Viana, explica que a premiação deve produzir subsídios técnicos para políticas educacionais.
23: Existem práticas que são realizadas aqui e lá por um professor, uma professora, que são exitosos e indicam caminhos, mas para isso é preciso que esses bons exemplos sejam conhecidos e sejam divulgados.
22: O prêmio vai contemplar duas categorias, docentes e instituições. Sumaia Almeida Ramos é professora de matemática em Petrolina, Pernambuco. Para ela, mais que reconhecimento, o prêmio representa a valorização do trabalho docente.
24: A partir do momento em que eu começo a mostrar que estamos vendo, estamos buscando esses profissionais, isso pode incentivar para outros professores que possivelmente estejam desestimulados a quererem desenvolver projetos também.
22: As propostas selecionadas se integrarão no Caderno Nacional de Práticas Exitosas, que contribuirá para a disseminação de práticas de referência no ensino de matemática. As inscrições estão abertas até 12 de outubro pelo endereço candidaturas.impa.br. Reportagem Luciana Colares de Holanda.
1: O cultivo de flores é uma atividade que requer cuidado, experiência e atenção às condições climáticas.
2: E um projeto da Universidade Federal de Santa Maria está levando conhecimento científico e capacitação gratuita para quem quer empreender nesse ramo.
1: A iniciativa já alcançou mais de 500 famílias do Rio Grande do Sul. Confira os detalhes no quadro Ciência na Prática.
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3: Transferir conhecimento científico e técnicas de produção para aumentar a sustentabilidade e o lucro no campo. Essa é a missão do projeto Flores para Todos, uma iniciativa da equipe Fenogled do Programa de Pós-Graduação em Agronomia da Universidade Federal de Santa Maria, no Rio Grande do Sul.
4: O projeto Flores para Todos, ele tem por objetivo formar novos produtores profissionais de flores. Nós passamos dessa fase de as flores ser uma alternativa e sim uma fonte principal de renda dentro da propriedade.
3: As espécies cultivadas pelo projeto são adaptadas para o plantio a céu aberto durante todo o ano. Isso reduz os custos de produção e aproveita o alto potencial de lucro que o mercado de flores oferece, até mesmo para pequenas propriedades.
4: As flores são parte do setor da horticultura e a principal característica desse setor é uma alta rentabilidade por metro quadrado. E por isso que se encaixa perfeitamente na pequena propriedade, onde às vezes em 30 metros quadrados a família tira um faturamento muito bom.
3: Além de movimentar o agroturismo, a iniciativa oferece consultoria gratuita que ensina o produtor a vender o seu produto, garantindo renda e reduzindo um problema antigo das comunidades rurais, a permanência da juventude no campo.
4: A gente fornece as sementes ou as batatinhas sem custo e a partir daí dá todas as orientações, desde o plantio até a colheita, pós-colheita e orientação de venda. E isso está fazendo a diferença na sucessão familiar campo. O jovem só fica atraído se tiver renda. E a partir dali ele compra novas sementes, novas batatinhas de alta qualidade genética para dar seguimento de forma independente.
3: Acompanhe os resultados do projeto Flores para Todos na página da Universidade Federal de Santa Maria. E esse foi o Ciência na Prática. Esse episódio contou com a produção de Raquel Mariano e edição de Edinaldo Júnior. E nosso encontro com o Saber Científico volta na próxima semana. Até lá.
2: Quem trabalha na educação infantil já pode consultar os livros que poderão chegar às escolas.
1: O Guia do Programa Nacional do Livro Didático está disponível e reúne obras para o ensino e materiais de apoio aos professores.
2: Agora, escolas e professores podem se preparar para escolher os livros que vão usar nos próximos anos.
1: O Ministério da Educação divulgou o resultado final da avaliação das obras do PNLD, o Programa Nacional do Livro e do Material Didático para os anos iniciais do ensino fundamental. As obras têm o objetivo de apoiar a formação continuada e o trabalho pedagógico dos professores, principalmente em temas ligados à alfabetização. Elas fazem parte do acervo da Biblioteca do Professor e reúnem produções atualizadas sobre formação docente, além de exemplos de práticas pedagógicas em diferentes contextos. Com a divulgação do resultado final, o processo segue agora para as etapas de aquisição e distribuição, conduzidas pelo FNDE, o Fundo Nacional de Desenvolvimento da Educação. O Programa Nacional do Livro e do Material Didático é responsável pela avaliação, seleção e aquisição de livros e materiais didáticos para as escolas públicas. Após a aquisição dos materiais pelo FNDE, as obras selecionadas poderão ser disponibilizadas aos professores por meio do endereço pnlddigital.fnde.gov.br. Reportagem Talita Albuquerque. E atenção, candidatos do primeiro concurso público nacional unificado.
2: Foi publicada a terceira convocação dos aprovados em lista de espera para vagas temporárias no Ministério do Trabalho e Emprego.
1: Agora, os convocados precisam cumprir a etapa documental e acompanhar a publicação da lista definitiva, prevista para novembro.
2: A documentação deve ser apresentada pela plataforma sougov.br entre 20 e 27 de outubro.
1: O candidato que não apresentar os documentos exigidos no período estabelecido perde os efeitos da convocação.
2: Para mais informações, acesse gov.br/gestão, sem o tio.
1: E essas foram as notícias do governo federal.
2: Uma realização da Secretaria de Comunicação Social da Presidência da República.
1: Com produção da empresa Brasil de Comunicação.
2: Fique agora com as notícias do Poder Judiciário e do Congresso Nacional. Boa noite.
1: Boa noite, até amanhã.
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7: STF valida lei do Paraná que amplia gratuidade em estacionamentos para pessoas com deficiência.
8: TSE anula votos recebidos por Antony Garotinho na disputa pelo governo do Rio de Janeiro.
7: Furto de carro com chave na ignição enquanto segurada abre a porta de casa não afasta cobertura securitária.
8: Boa noite, eu sou Marcela Luiza.
7: Eu sou Walter Lima.
8: O Supremo Tribunal Federal decidiu que é constitucional uma lei estadual que amplia a gratuidade em estacionamentos para pessoas com deficiência.
7: A decisão foi tomada na sessão plenária desta quinta-feira. Marta Ferreira.
10: No Paraná, as regras sobre estacionamento para pessoas com deficiência são regulamentadas pela Lei Estadual 18.419 de 2015. E pelas normas de trânsito nacionais. Dispositivos dessa norma asseguram às pessoas com deficiência um período de gratuidade equivalente ao dobro do concedido aos demais usuários. Nos estabelecimentos que não prevêem tempo mínimo gratuito, a norma garante ao menos 30 minutos de gratuidade, a fim de facilitar o deslocamento dessas pessoas.
25: A Associação Brasileira de Shopping Centers entrou com ação no Supremo Tribunal Federal pedindo que a lei seja considerada inconstitucional. A alegação é de violação ao direito de propriedade e aos princípios da livre iniciativa e da livre concorrência.
10: O relator é o ministro Nunes Marques. No voto, ele destacou que a finalidade predominante da lei é promover acessibilidade e inclusão social, matérias de competência legislativa concorrente. No mesmo sentido, votaram os demais ministros. O plenário, então, validou a lei do Paraná, entendendo que a norma promove acessibilidade ao garantir o dobro do período gratuito ou, na ausência de gratuidade, 30 minutos sem cobrança.
8: O Tribunal Superior Eleitoral anulou os votos recebidos por Antony Garotinho na disputa pelo governo do Rio de Janeiro.
7: A decisão, por maioria de 5-2, determinou a retotalização dos votos da eleição para governador Guilherme Firmino.
26: Nessa quinta-feira, o Tribunal Superior Eleitoral rejeitou por unanimidade o pedido de desistência de recurso apresentado por Antony Garotinho. O TSE também manteve um indeferimento do registro de candidatura ao governo do Rio de Janeiro. Segundo o tribunal, Garotinho não tinha as condições de elegibilidade relacionadas à plenitude dos direitos políticos e à filiação partidária. Por 5-2, os ministros determinaram a anulação dos votos recebidos pelo candidato. Com isso, o tribunal determinou a retotalização da votação para governador do Rio de Janeiro.
8: Deixar carro aberto e com a chave na ignição apenas para abrir o portão de casa não afasta direito à indenização do seguro se veículo for furtado.
7: Esse entendimento é do STJ. Fátima Uchoa.
27: Após a seguradora negar a indenização do seguro veicular, a proprietária que teve o carro furtado nessa situação entrou com ação judicial, mas o Tribunal de Justiça de São Paulo negou o pedido. Já no STJ, os ministros entenderam que a conduta da mulher, adotada para guardar o carro em segurança o mais rápido possível, mesmo deixando a chave na ignição enquanto abria o portão de casa, não representa agravamento intencional do risco previsto em contrato que justifique a perda da cobertura do seguro. A relatoria foi do ministro Ricardo Villas-Boas Cueva.
8: O Tribunal Superior do Trabalho manteve uma indenização que uma faculdade terá de pagar a um professor e jornalista de Teresina, no Piauí.
7: A instituição de ensino usou imagens de televisão do professor sem autorização. O TST considerou o uso ilegal. Simone Moura.
9: A faculdade usou essas imagens em outdoors e nas redes sociais sem autorização. Para os ministros da oitava turma, a campanha teve alcance apenas local e por um período limitado. Foi fixado indenização de R$30 mil por danos materiais e R$40 mil por danos morais. A decisão foi unânime.
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8: Uma boa noite.
7: E até amanhã.
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12: Eu sou Paula Groba.
13: E eu sou Humberto Pinheiro.
12: E estes são os destaques de hoje do Jornal do Senado, que começa agora.
13: Senado conclui terceira sessão de discussão sobre a proposta que acaba com a escala 6x1.
12: Carros novos poderão ter alerta para evitar que crianças sejam esquecidas no banco de trás.
13: Projeto cria incentivos para startups que desenvolvem soluções de preservação ambiental.
12: Boa noite.
13: Boa noite.
12: O Senado realizou nesta quinta-feira a terceira sessão de discussão da PEC, que acaba com a escala 6x1. São necessárias 5 sessões de discussão antes da votação em primeiro turno. Se for aprovada, a proposta ainda terá de passar por discussões e votação em segundo turno. O texto reduz de 44 para 40 horas semanais a jornada máxima de trabalho sem redução de salário e garante 2 dias de descanso por semana. A mudança, no entanto, será gradual. 2 meses após a promulgação, a jornada passaria para 42 horas semanais, já com 2 dias de descanso. 12 meses depois, o limite chegaria às 40 horas.
13: Durante a terceira sessão, o senador Paulo Paim, do PT do Rio Grande do Sul, defendeu que a redução da jornada, sem diminuição dos salários, pode fortalecer a previdência social. Segundo ele, o fim da escala 6x1 pode estimular a formalização de trabalho e, com mais trabalhadores com carteira assinada, aumentar a arrecadação previdenciária. Paim também afirmou que a mudança pode beneficiar empregadores e empreendedores e defendeu que desenvolvimento econômico, valorização do trabalho, proteção social e políticas humanitárias caminhem juntos.
15: Quando reduzimos a jornada, ampliamos o emprego formal. Mais empregos formais significam mais trabalhadores contribuindo com a Previdência. Mais contribuintes significam mais arrecadação previdenciária.
12: E o Senado deve começar a analisar um projeto que obriga empresas a oferecerem produtos e serviços digitais voltados a pessoas idosas, com linguagem mais simples e recursos que garantam mais segurança nas transações.
13: O texto também prevê a capacitação de idosos para que eles aprendam a identificar fraudes e golpes em operações pela internet. Repórter Alexandre Campos.
16: No caso de produtos financeiros ofertados por instituições bancárias, as aplicações de internet, quando destinadas a pessoas idosas, devem disponibilizar uma espécie de botão de pânico para interromper operações fraudulentas e canal de contestação rápida para minimizar os prejuízos. A autora do projeto, a senadora Damaris Alves, do Republicanos do Distrito Federal, acredita que essas medidas são essenciais para essa parcela da população.
17: Então a gente quer que os aplicativos, especialmente de banco, do INSS, os aplicativos públicos, o do SUS, os aplicativos que a pessoa não vive mais sem eles, sejam mais acessíveis para pessoas idosas.
16: O projeto ainda prevê que essa parcela da população aprenda a identificar fraudes e golpes em operações na internet e torna crime o gerenciamento sem autorização expressa de bens de pessoas idosas e a apropriação de senha, chave criptográfica, token, assinatura digital ou qualquer outra credencial de acesso ou autenticação com o objetivo de auferir vantagem econômica. Música.
12: Uma tecnologia simples pode ajudar a evitar uma tragédia. Um alerta no carro para lembrar pais e mães de que há uma criança no banco de trás.
13: É o que prevê um projeto da senadora Tereza Leitão, que determina a instalação do dispositivo em automóveis novos. Mais informações com a repórter Raíssa Abreu.
14: Um pai ficou de deixar o filho na creche pela manhã antes de ir trabalhar. Em vez disso, ele seguiu direto para o trabalho, estacionou o carro e esqueceu que a criança estava na cadeirinha, no banco traseiro. O bebê ficou trancado no carro fechado por horas e só foi encontrado no final da tarde, em parada cardiorrespiratória e sem sinais vitais. Tragédias como essa, que aconteceu em Santa Catarina em 2023, são mais frequentes do que se imagina. Não existem dados consolidados no Brasil, mas estudos feitos nos Estados Unidos indicam que cerca de 40 crianças morrem anualmente por terem sido deixadas em carros fechados sob altas temperaturas. Para a senadora Tereza Leitão, do PT de Pernambuco, uma das causas desse tipo de episódio é a exaustão.

0: As fábricas de carros a instalarem um dispositivo de alerta contra a presença de pessoas e animais esquecidos no interior dos veículos, com sinais sonoros ou luzes de emergência. A mudança valeria apenas para veículos novos e a indústria automotiva teria 2 anos para adaptação às novas exigências. A proposta vai ser encaminhada às comissões temáticas.
1: E ligações de números desconhecidos podem ganhar um novo filtro nos celulares vendidos no Brasil. Um projeto em análise no Senado prevê que celulares vendidos no país tenham uma função para bloquear, rejeitar ou silenciar chamadas de números que não estão na lista de contatos.
2: A proposta quer dar ao usuário mais controle sobre as ligações que recebe. A reportagem é de Yasmin Rodrigues.
3: O autor do projeto, o senador Stevenson Valentim, do Podemos do Rio Grande do Norte, argumenta que as chamadas indesejadas são um problema frequente para os consumidores e podem estar associadas a práticas abusivas e tentativas de golpe. A medida valeria para aparelhos comercializados no território nacional. A ideia é permitir que o próprio usuário escolha como lidar com números desconhecidos, sem depender exclusivamente de serviços oferecidos pelas operadoras. O senador Laércio Oliveira, do PP de Sergipe, destacou o impacto desse tipo de chamada na rotina dos brasileiros.
4: A gente sofre quase todos os dias com essas empresas de telemarketing, essas companhias de telefonia importunando a vida do cidadão e da cidadã brasileira.
3: O projeto de lei foi apresentado nesta quarta-feira, dia 7 de outubro. Vai passar pelas comissões e plenário do Senado antes de seguir para a Câmara dos Deputados.
1: Um projeto pronto para votação na Comissão de Meio Ambiente do Senado pretende incentivar empresas que desenvolvem soluções para a preservação ambiental.
2: A proposta cria critérios para o reconhecimento das chamadas startups verdes e prevê prioridade no acesso a incentivos e financiamentos. Os detalhes com a repórter Marcela Cunha.
5: Empresas que desenvolvem tecnologias para reduzir a poluição, economizar energia ou reaproveitar resíduos poderão receber incentivos específicos para crescer no Brasil. É o que prevê um projeto que inclui as chamadas startups verdes na legislação brasileira. As startups são empresas jovens, geralmente ligadas à inovação, que desenvolvem novos produtos, serviços ou modelos de negócios. Pela proposta, serão consideradas verdes aquelas que oferecem soluções para problemas ambientais, como a emissão de gases que provocam o aquecimento global, o desperdício de recursos naturais e a geração de lixo. O autor da proposta, senador Fernando Dueire, do PSD de Pernambuco, explicou que a intenção é criar condições para o desenvolvimento dessas empresas.
6: Acreditamos que ao estimularmos essas startups, estamos não apenas criando novos negócios, mas investindo na qualidade de vida das futuras gerações e no fortalecimento de uma economia mais resiliente e sustentável.
5: O projeto prevê prioridade no acesso a programas de apoio técnico e financeiro, benefícios fiscais e editais públicos de inovação e sustentabilidade.
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2: Com edição de Paulo Groba e trabalhos técnicos de Eliseu Caires, o Jornal do Senado fica por aqui. Acompanhe agora as notícias da Câmara dos Deputados. Boa noite.
1: Boa noite e até amanhã.
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9: Projeto obriga postos a detalhar custo dos combustíveis nas notas fiscais.
10: Comissão aprova selo para premiar cidades com boas práticas no trânsito.
9: Câmara analisa dar à assinatura digital valor de reconhecimento de firma.
10: Boa noite. Projeto em debate na Câmara confere à assinatura digital o valor de reconhecimento de firma em cartório. A ideia é diminuir a burocracia e facilitar a vida do cidadão, sem perder a segurança nos documentos. Confira os detalhes na reportagem de Fabielle Pires.
11: Já pensou resolver pela internet uma burocracia que exige uma ida ao cartório?

0: Um projeto em análise na Câmara dos Deputados quer facilitar esse processo e permitir que a assinatura digital tenha o mesmo valor do reconhecimento de firma. Antes de entender a proposta, é preciso entender como funciona a assinatura digital. Atualmente, assinaturas digitais são feitas com certificado da Infraestrutura de Chaves Públicas Brasileira, a ICP Brasil, um sistema oficial do país que garante a validade jurídica e a segurança de assinaturas e certificados digitais. Quando uma pessoa assina um documento usando um certificado digital da ICP Brasil, é possível verificar a identidade de quem assinou e a integridade daquele documento. O que ainda não acontece automaticamente, essa assinatura substitui o reconhecimento de firma em cartório nos casos em que ele é exigido. A proposta determina que os documentos assinados eletronicamente sejam equiparados aos documentos com reconhecimento de firma. Segundo o autor, deputado Rafael Prudente, do MDB do Distrito Federal, a assinatura digital diminui a burocracia no dia a dia do cidadão. O projeto que equipara a assinatura com certificado digital da ICP Brasil ao reconhecimento de firma foi aprovado pela Comissão de Ciência, Tecnologia e Inovação da Câmara e agora segue para análise da Comissão de Constituição e Justiça. Para virar lei, precisa ser aprovado pela Câmara e pelo Senado. Da Rádio Câmara de Brasília, Fabielle Pires.
1: Economia. Sóstenes Cavalcante, do PL do Rio de Janeiro, defende proposta para limitar os juros do crédito consignado de aposentados e pensionistas que recebem até 3 salários mínimos, além de beneficiários do BPC. O projeto determina que a taxa não poderá superar o IPCA, índice usado para medir a inflação oficial do país.
2: Sóstenes Cavalcante aponta que refinanciamentos feitos sem autorização aumentam a dívida de quem já tem parte da renda comprometida com os empréstimos. O texto também restringe a concessão desses descontos às instituições autorizadas e aos bancos públicos.
1: Carlos Veras, do PT de Pernambuco, defende o projeto que autoriza a União a criar uma estatal para atuar na distribuição de combustíveis, biocombustíveis e gás de cozinha. Ele explica que a ideia é recompor a presença pública no setor para assegurar a soberania energética.
2: A proposta permite a recomposição estatal por meio da compra de ativos operacionais ou participações em refinarias e bases de distribuição. Para Carlos Veras, o projeto combate aumentos abusivos de preços e garante o abastecimento em regiões remotas e de vulnerabilidade social.
1: Jefferson Campos, do PL de São Paulo, é um dos signatários da proposta de emenda à Constituição que estabelece um teto de gastos para órgãos da administração pública.
2: A proposta fixa limites orçamentários para despesas com publicidade institucional e determina um teto para os gastos do Poder Legislativo e dos Tribunais de Contas. Jefferson Campos entende que a medida contribui para garantir maior responsabilidade fiscal na administração pública.
1: Transportes. A Comissão de Viação e Transportes aprovou um selo para premiar cidades que adotem boas práticas no trânsito. Saiba mais sobre o assunto na reportagem de Agui Pontes.
3: A Câmara dos Deputados debate recompensar municípios que adotem boas práticas na gestão do trânsito. A Comissão de Viação e Transportes aprovou o projeto que institui o selo Município com Mobilidade Segura. O objetivo da medida é premiar as cidades que façam um bom trabalho na prevenção de acidentes. Menos de 40% dos municípios receberiam o selo hoje. O projeto de lei do deputado Amon Mandel, do Republicano do Amazonas, dá justamente um incentivo para as cidades que cumprem as diretrizes da Política Nacional de Mobilidade Urbana. Mas não só, ela estabelece duas exigências: que o município possua um plano de mobilidade urbana e que esteja integrado ao Sistema Nacional de Trânsito previsto no Código de Trânsito Brasileiro. No primeiro caso, que pede a existência de um plano de mobilidade, 1.910 municípios já são obrigados a elaborar e aprovar um plano, mas desses, 79,6% não cumpriram a determinação legal. Para além disso, 63,2% de todos os municípios brasileiros pecam no segundo ponto, que é estar integrado ao Sistema Nacional de Trânsito. Para conseguir o selo, também se exige que programas, ações, campanhas e metas adotadas pelo município estejam alinhadas com o Plano Nacional de Redução de Mortes e Lesões no Trânsito e ao conceito Visão Zero, que busca um contexto em que mais nenhuma morte aconteça no trânsito. Com a implementação do projeto, o Poder Executivo definirá o órgão responsável pela concessão, fiscalização e divulgação dos municípios certificados. Segundo o deputado Amon Mandel, autor do projeto, o selo municipal surge como um instrumento de incentivo e reconhecimento para gestões comprometidas com práticas modernas de segurança. O selo, ainda segundo o deputado, contribui para promover a acessibilidade e prevenir mortes e lesões graves. O projeto será analisado pelas Comissões de Desenvolvimento Urbano e de Constituição e Justiça e de Cidadania. Da Rádio Câmara de Brasília, Agui Pontes.
2: Delegado Caveira, do PL do Pará, apresentou o projeto que proíbe a exigência de vistoria veicular periódica, baseada apenas no tempo de uso do automóvel. A proposta busca impedir cobranças recorrentes que penalizem motoristas e proprietários de veículos mais antigos.
1: Atualmente, a lei não estabelece a obrigação da vistoria, mas a proposta inclui a proibição de forma expressa no Código de Trânsito Brasileiro. Delegado Caveira argumenta que defeitos mecânicos representam menos de 7% dos sinistros em rodovias federais.
2: A Câmara analisa projeto que obriga a instalação de temporizadores regressivos em semáforos que tenham fiscalização eletrônica. A autora da matéria, Gleisi Hoffmann, do PT do Paraná, afirma que a medida torna o trânsito mais seguro, evitando frenagens bruscas, acelerações indevidas e decisões de risco nos cruzamentos.
1: Gleisi Hoffmann ressalta ainda que se o temporizador estiver com defeito, dessincronizado ou com baixa visibilidade, não poderá ser aplicada a multa pelo equipamento de fiscalização. A proposta dá aos órgãos de trânsito 60 dias para adequar os semáforos que já possuem fiscalização eletrônica.
4: Segurança Pública.
2: Guilherme Derrite, do PP de São Paulo, quer incluir entre os crimes hediondos as formas mais graves de homicídio, latrocínio e extorsão, cometidas por integrantes de organizações criminosas e milícias. A proposta amplia o tratamento mais rigoroso para crimes praticados nesse contexto.
1: Guilherme Derrite argumenta que esses delitos têm maior potencial de violência e intimidação e, por isso, devem receber o mesmo tratamento dado aos crimes mais graves previstos na legislação. O deputado reitera que a medida reforça o combate ao crime organizado.
2: Tornar imprescritível o crime de trabalho análogo à escravidão é o objetivo de projeto apresentado por Amanda Gentil, do PP do Maranhão. Se a mudança for aprovada, o passar do tempo não poderá impedir a responsabilização de quem cometer esse tipo de crime.
1: Amanda Gentil lembra que a Corte Interamericana de Direitos Humanos já determinou ao Brasil a adoção de medidas para impedir a prescrição desses crimes. A deputada avalia que a mudança pode reduzir a impunidade de casos em que a investigação e a responsabilização demoram a avançar.
2: O projeto de defensor Estélio Denner, do União de Roraima, inclui na Lei Maria da Penha o monitoramento eletrônico do agressor como medida protetiva de urgência em situações de alto risco à mulher. Segundo o deputado, a iniciativa visa conter a escalada do feminicídio no Brasil.
1: Pelo texto do defensor Estélio Denner, o juiz deverá observar novos critérios para conceder a medida protetiva, como casos de ameaça grave, histórico de agressões e perseguição. O texto também prevê a integração da tornozeleira eletrônica com mecanismos de alerta direto à vítima.
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2: Elmar Nascimento, do União da Bahia, defende o respeito às prerrogativas do Congresso e as garantias do devido processo legal na atuação dos órgãos de controle. O deputado reclama de interferências de outros poderes e ressalta a importância do contraditório e da ampla defesa.
1: Elmar Nascimento afirma que decisões sobre orçamento, emendas e mandatos devem respeitar o devido processo legal. Ele também afirma que os órgãos de controle precisam atuar dentro das competências definidas pela Constituição, sem criminalizar a política.
4: Saúde.
2: Fernando Monteiro, do PSD de Pernambuco, sugere a criação do Dia Nacional dos Técnicos e Auxiliares em Saúde Bucal, a ser comemorado em 20 de março. De acordo com o parlamentar, o projeto busca valorizar os mais de 230 mil profissionais da área registrados no país.
1: Fernando Monteiro acredita que a data vai incentivar ações educativas e científicas, além de impulsionar políticas públicas para fortalecer a odontologia no SUS. Ele sustenta que esses profissionais têm papel importante na prevenção de doenças.
4: Educação.
2: Avança na Câmara projeto que reserva recursos de bolsas educacionais para pessoas com deficiência. Os detalhes com a repórter Silvia Munhato.
6: A Comissão de Defesa dos Direitos das Pessoas com Deficiência da Câmara dos Deputados aprovou proposta que destina um percentual dos recursos do FNDE para bolsas e outros tipos de auxílios para estudantes com deficiência. O percentual deverá ser regulado pelo Executivo. Hoje, a legislação permite ao FNDE, o Fundo Nacional de Desenvolvimento da Educação, conceder bolsas de estudo, bolsas de permanência e ressarcimento de despesas a estudantes, mas não prevê reserva para grupos específicos. A versão original do projeto destinava o benefício apenas aos estudantes surdos, mas foi ampliada durante a avaliação pela Comissão de Educação. O relator na Comissão de Defesa dos Direitos das Pessoas com Deficiência, deputado Rodrigo Hollenberg, do PSB do Distrito Federal, fez novo ajuste no texto.
7: Entendemos, porém, que não há motivo para a redação do substitutivo mencionar diretamente apenas as pessoas surdas ou pertencentes ao transtorno do espectro autista. Por essa razão, propomos um substitutivo que unifica a aplicação do dispositivo legal em benefício de todas as pessoas com deficiência por meio de remissão simples à Lei Brasileira de Inclusão das Pessoas com Deficiência.
6: O relator citou dados do Censo da Educação Superior de 2024 que mostram que os maiores grupos de estudantes com deficiência matriculados no ensino superior são pessoas com deficiência física, 30,5%, baixa visão, 22,8% e transtorno do espectro autista, 16,7%. A proposta que reserva recursos de bolsas educacionais para pessoas com deficiência será analisada agora pelas comissões de Finanças e Tributação e de Constituição e Justiça. Da Rádio Câmara de Brasília, Silvia Minhato.
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1: Os deputados analisam projeto que obriga os postos a detalhar a composição do preço dos combustíveis na nota fiscal. O texto pode ser incluído na pauta de votações, como informa o repórter Antônio Vital.
12: Está pronto para ser votado no plenário da Câmara projeto que obriga os postos de combustíveis a detalhar na nota fiscal todos os componentes do custo da gasolina, do etanol e do diesel para o consumidor. De acordo com a proposta apresentada pelo deputado licenciado Guilherme Boulos, a nota fiscal deverá conter informações como o custo inicial do combustível para o produtor ou importador, o custo do biocombustível adicionado à gasolina, o lucro da distribuidora e do dono do posto, bem como o valor dos tributos federais e estaduais. Produtores, importadores e distribuidores também ficam obrigados a fornecer as mesmas informações em suas notas fiscais. O objetivo, de acordo com o autor, é permitir identificar a composição do custo final, que seria bom para a concorrência e para o consumidor, que poderia assim agir como fiscal em caso de abusos. O projeto ganhou regime de urgência, o que permite que seja votado diretamente no plenário da Câmara, sem passar pela análise das comissões permanentes da Casa. O regime de urgência foi aprovado de maneira simbólica, mas provocou discussão no plenário. Para o deputado Gilson Marques, do Novo de Santa Catarina, não tem como dono do posto de combustíveis saber todos os componentes do preço.
13: Transparência é sempre positiva, mas a minha preocupação aqui, entre outras, é o seguinte: informe na nota fiscal toda a composição do preço dos combustíveis e do GLP. O posto de combustível não tem essa informação, não tem como ele ter essa informação. Toda a composição do custo de cada componente, de cada pessoa, de onde vem a importação, ele não tem essa informação hoje.
12: Já a bancada aliada ao governo defendeu a proposta, como disse o deputado Tarcísio Mota, do PSOL do Rio de Janeiro.
14: Ele é singelo, ele diz, na nota fiscal da produção, da compra do combustível ou do gás, deverá ver discriminado aquilo que é o custo do produto que vem, né, o custo da produção daquela mercadoria, do combustível, e também os custos de impostos e os custos, inclusive o lucro que está vindo das próprias refinarias. Há que se lembrar que o processo de privatização das refinarias no Brasil resultou num processo de encarecimento do combustível.
12: Ainda não há data para votação no plenário da Câmara do projeto que obriga os postos de combustíveis a detalhar na nota fiscal todos os componentes do custo da gasolina, do etanol e do diesel para o consumidor. Da Câmara de Brasília, Antônio Vital.
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4: Esporte.
2: João Cury, do MDB de São Paulo, defende proposta que estende a imunidade tributária às entidades esportivas sem fins lucrativos. A medida é que para organizações dos movimentos olímpico, paralímpico, clubístico e educacional, as instituições de educação e assistência social.
1: A iniciativa, que tem o apoio de João Cury, visa fortalecer o desenvolvimento de atletas e contribuir com a saúde pública. Ele acredita que a imunidade sobre impostos de patrimônio, renda e serviços garante a maior estabilidade financeira para as entidades formadoras.
2: Projeto de Saulo Pedroso, do PSD de São Paulo, define quem pode ser considerado representante de uma organização esportiva privada nos casos de corrupção no esporte. Entram nessa definição dirigentes, diretores, administradores e procuradores que exerçam poderes de representação.
1: Saulo Pedroso explica que a medida pretende dar mais clareza à aplicação da lei e evitar interpretações diferentes sobre quem pode responder pelo crime de corrupção privada no esporte. Ele ressalta que o projeto não institui um novo crime nem altera as penas previstas atualmente.
2: Proposta de delegado Éder Mauro, do PL do Pará, estabelece o sexo biológico registrado no nascimento como único critério para definir a categoria de atletas em competições esportivas promovidas pelo poder público.
1: O texto também inclui competições estudantis e prevê a apresentação de documentos para comprovação. Delegado Éder Mauro alerta que atletas que competirem em categoria diferente da correspondente ao sexo de nascimento poderão ser excluídos, perder premiações e sofrer suspensão de até um ano.
2: Márcio Bioc, do MDB do Rio Grande do Sul, defende a aprovação de projeto que institui 8 de novembro como Dia Nacional do Fisioterapeuta Esportivo. Autor da proposta, ele ressalta a importância dos profissionais na prevenção de lesões e na recuperação de quem pratica atividades físicas.
1: Márcio Bioc avalia que a homenagem também pode ampliar conscientização sobre a prática segura de exercícios. O deputado explica que a data escolhida marca a fundação da Sociedade Nacional de Fisioterapia Esportiva e o reconhecimento oficial da especialidade no país.
2: Termina agora o Jornal Câmara dos Deputados, produzido pela Rádio Câmara, com trabalhos técnicos de Everson Urani e apresentação de José Carlos Andrade e Márcio Aquilissardi. Uma boa noite para você.
1: Uma ótima noite. A Voz do Brasil volta amanhã.
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0: FM. 22 horas e 2 minutos.
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1: Maravilha, maravilha, meus amigos. Alô, você, muito boa noite. Estamos chegando aqui pela nossa FM 102,9 com mais um A Noite é Nossa. Hoje é quinta-feira, A Noite é Nossa. É claro, aqui na companhia de Marcos Vinícius, né? Tô chegando pra te fazer companhia até a meia-noite. Já vamos aí com as primeirinhas de hoje. Começamos com sucesso. Vá com Deus, Ana Castela, participação da Roberta Miranda. Sucesso.

Tá na nossa, tá bom demais. A noite é nossa na companhia de Marcos Vinícius até a meia-noite. Já trazendo mais música, mais sucesso com Fred e Fabrício.

Muito bem, você está na melhor 102,9, a nossa FM, programação do A Noite é Nossa, hoje quinta-feira, e já tem mais sucesso chegando, pra você amigo ouvinte, é Marília Mendonça, Cuida Bem Dela.

0: 22:49.
1: Esse tá na nossa, claro, com certeza tá bom demais. Vamos lá, vamos dando sequência na noite. É nossa, sem parar, sem perca de tempo, já trazendo mais música. É sucesso com Bruno e Marrone, é o Doce Desejo.

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2: 23:01.
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E já estamos de volta com a noite é nossa. Pra você que está ligando aí o seu rádio agora, muito prazer, eu sou Marcos Vinícius e te faço companhia, né? Todas as noites na programação do A Noite é Nossa, de segunda a sexta-feira, das 22 horas à meia-noite. Abrindo a segunda hora da nossa programação desta quinta-feira com o novo Eu, é sucesso de Henrique e Juliano.

0: aí o Caso Marcado e também Malandragem com Michel Teló.
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2: 23:16.
0: Tá na nossa, tá bom demais. E o sucesso não para na programação do A Noite é Nossa. Agora tem a Má Influência com o cantor Panda abrindo mais uma sequência.

0: Seguimos com a programação da Noite é Nossa desta quinta-feira. A apresentação é de Marcos Vinícius, trazendo agora Poporri de Ícaro e Gilmar. É um bom perdedor e também será, abrindo aí mais uma sequência.
1: Alguém dá uma cachaça pro meu pai ali, pra mim, por favor?

0: Sara Azevedo, Popo Hit Sucessos, Fada e também Doa Vida por um Beijo.
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2: 23 horas e 43 minutos.

0: Seguimos, seguimos com a programação da Noite é Nossa, já na reta final, né? Desta quinta-feira. Última sequência de hoje, iniciamos aí com o Fred e Fabrício, Poporri, Entrada Franca e também Ilusão.
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1: E o A Noite é Nossa desta quinta-feira vai chegando aí ao final, né, da sua programação, agradecendo a você, amigo ouvinte, pela sua companhia, pela sua audiência. Eu retorno na programação da Nossa FM amanhã bem cedinho, a partir das 5h15 com Amanhecer 102. A última de hoje, pra fechar toda, Seu Astral, é sucesso de Jorge e Matheus.

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3: Meia-noite.
4: E um minuto.
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7: Agora é comigo, Evandro Filho, na área, no clima do fim de semana. O Conexão BR tá só começando, hein? E bem calculista, arrasta pé.

todo canto, Plutão já foi planeta, no clima do fim de semana, e a gente segue assim, colorindo o seu fim de semana com jardins. Vini Vecilo.

0: Bliss, curtimos também Fernando e Sorocaba, Vene Vecilo. Ó, depois do intervalo eu volto e já trago a primeira notícia de hoje, hein?
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2: Meia-noite, 16 minutos.
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0: Gente, sexta-feira e o futuro do amor chegou no Japão. É, uma mulher realizou uma cerimônia completa de casamento civil pra lá de moderna. O grande detalhe é que o noivo oficial da união era, na verdade, um personagem gerado por inteligência artificial. O que que você acha disso, hein? Será que é um caminho sem volta? Vai saber, hein? Bora de telefone sem fio depois dessa. Mari Fernandes.

essa daqui é a passada de mão, Dilcinho com Ana Castela. É o fim de semana e a gente segue juntos, curtindo muito o som pra engatar a quinta no fim de semana. Ferrugem.

0: Pablo, sonzaço, ah, Your Girl Right, volto já já com muita música e com Luan Santana também.
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3: Meia-noite, 32 minutos.
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0: Olha, aqui é o seu amigo Evandro na sua programação, hoje sexta-feira, Conexão BR na área com várias histórias, aquelas histórias que a gente ama, mas também eu tô esperando você contar, mas eu também estou esperando você contar a sua história, hein? Manda sua mensagem, deixa seu recado também pelas nossas redes sociais, fica à vontade, vai pedindo música, enquanto isso, ó, Luan Santana vai cantando assim.

0: Jonathan, Let It Go, Alok, toda a turma cantando, encantando e aquela energia positiva que a gente ama.
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3: Meia-noite e 47 minutos.
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0: Muito bem, o Conexão BR está de volta com uma notícia que vem da Austrália agora. Um canguru saltitante muito atrevido invadiu uma partida de golfe amador. Ele simplesmente roubou a bola do buraco principal bem na hora da tacada final do campeonato. E ninguém teve coragem de reclamar. Tudo vai ficar bem, não é?

0: Foguete, acertada. Pra quem tá chegando agora, fica à vontade. Você que trabalha no comércio, boas vendas ou boa folga. Seguimos juntos. Ó, o pessoal da loja de conveniência também curtindo o Conexão BR. Agora tem PK com Dilcinho e o Coração de Gelo.
1: Então toma, vai.

0: Celine John Dansons, Dilcinho, curtimos também PK, quanto som bacana, hein? Hoje sexta-feira, volto já.
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3: Uma hora,
4: um minuto.
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0: Gente, notícia que vem da China. Um passageiro tentou embarcar em um avião usando uma tática proibida. Ele escondeu uma tartaruga dentro da calça. A fiscalização percebeu e olha, deu muito ruim pra ele, hein? Foi parar sabe onde? No jornal.

0: Robin, na dobradinha com Zara Larsson, Take It To Me, Zera, Conexão BR, trazendo ritmos internacionais, deixando o dia muito melhor.
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7: 1:19.
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0: Muito bem, Conexão BR na área com notícia que vem da China, um OVNI feito de pepperoni. É, moradores de uma grande metrópole chamaram os bombeiros quando eles confundiram um drone de entregar pizza com um objeto estranho não identificado. É uma fome de asas. Bora então com a bala alojada, Gustavo Lima.

0: batida empolgante de Lana Del Rey. Este som, olha, tem uma carinha de fim de semana, fala a verdade, hein? Pra você que tá trabalhando, mas logo mais, vai curtir com os amigos, vai bater aquele papo no bar.
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3: 1:36.
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0: Aqui o Evandro que já está de volta, cumprimentando o Tiago, fazendo mais um ano de vida hoje. A Maria Célia tá por aqui também. O Paulo ficando mais velho hoje. O Moacir, o Murilo. Parabéns pra todo mundo. Fred e Fabrício.

0: James Arthur, fechando aqui mais uma sequência campeã. Olha, o Pablo também faz aniversário hoje. Parabéns, viu, Pablo?
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3: 1:51.
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0: Muito bem, Conexão BR já está de volta com notícia para você que vem da Índia. É uma cabra muito curiosa, entrou marchando em uma agência bancária. Ela foi direto à mesa do gerente e mastigou documentos importantíssimos de empréstimos. Um prejuízo para o banco, hein? Meu Deus! Para de música, vai, Diego e Vitor Hugo.

Essa daqui é a Fúria de Mari Merenda, aqui no Conexão BR da sexta-feira, 9 de outubro. E ó, com Kaique agora, Coração, não é de aço.

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0: Randler, fechando esta sequência, o Jefferson tá por aqui também, a Ana, valeu pela audiência.
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3: 2 horas
4: e 8 minutos.

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1: Olha, as mensagens vão chegando aqui pelas nossas redes sociais. A Cristina diz que tá ouvindo Conexão BR. Tem a Franciele por aqui. A Ludmilla, obrigado, viu, Ludmilla? Ela que adora um som sertanejo. Bora então com Guilherme Manuel.

Sem Juízo, Neto Henrique do Conexão BR do seu fim de semana, pessoal da zona rural também, você que planta, cria, engorda, seguimos juntos, cantando a favorita.

0: Cabelo, fechando o Conexão BR de hoje, fechando a semana também. Muito obrigado pela companhia e pela audiência. Até a próxima.
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5: 2 horas e 25 minutos.

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2: 3:58.
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2: 4:59.
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4: Olá, amigo, minha amiga, gente boa, pedimos licença, né, para chegar mais uma vez na sua casa, no seu trabalho, né, onde você estiver, trazendo para você, para sua família, para todo mundo, né, mais uma nova edição do programa O Homem e a Terra, serviço de comunicação do IDR Paraná, que é o Instituto de Desenvolvimento Rural do Paraná e a Par Emater. Aqui na produção e apresentação, tô eu, Amarildo Alba, conversando com você nesta sexta-feira de lua minguante, 9 de outubro de 2026, Dia Mundial dos Correios, Dia do Atletismo e Dia de São Dionísio também. Bom, e na próxima semana temos a celebração de duas datas importantes também, né? Na quinta-feira, dia 15 de outubro, o Dia Mundial da Mulher Rural, e na sexta, 16, o Dia Mundial da Alimentação. Então, para comemorar esses dois dias, essas duas datas, né? O Sistema SEAGRE, que reúne o IDR Paraná, a SEASA, a ADAPAR e a própria Secretaria da Agricultura, realiza, né, em Curitiba, lá na sede do IDR Paraná, na quinta e na sexta, né, a Feira da Agroindústria Familiar. Então, evento que a gente vai conhecer melhor, chamando aqui a reportagem do jornalista Gabriel Ramos.
5: A iniciativa busca aproximar os consumidores da produção da agricultura familiar e dar visibilidade ao trabalho das famílias rurais na transformação de matérias-primas em alimentos. Durante os dois dias, o público poderá conhecer e comprar produtos de diferentes regiões do Paraná. Serão 12 estandes de expositores da agroindústria familiar, com produtos como cogumelos, doces de leite, embutidos, café, geleias, queijos, chás, mel e morangos. Além da feira, a programação destaca a participação das mulheres na atividade rural e o seu papel no desenvolvimento econômico e social do campo. Na quinta, das 9 da manhã às 11:30, será realizado o Encontro de Mulheres Líderes Rurais, com atividades voltadas à troca de experiências e à discussão sobre o papel das mulheres na gestão das atividades rurais. Na sexta, as atividades serão voltadas à educação alimentar, sustentabilidade, promoção da saúde e autocuidado, com ações relacionadas às campanhas Outubro Rosa e Novembro Azul.
4: E agora, né, a gente abre espaço para a participação do extensionista, o agrônomo Anderson Elling, do IDR Paraná de Marechal Cândido Rondão. Ele que tem um convitinho, né, para fazer para você, meu amigo, para você, minha amiga, agricultora das regiões de Toledo e Cascavel.
6: Olá, Marildo. Olá, ouvintes do programa O Homem e a Terra. Hoje estou passando aqui para fazer um convite especial para os agricultores de Marechal Cândido Rondon e dos municípios aqui da região para estarem participando do Encontro de Boas Práticas e Conservação dos Solos Agrícolas, que será realizada na próxima quinta-feira, dia 15 de outubro, a partir das 13 horas, no auditório da Cimacar. Esse encontro ele é promovido pelo Conselho Municipal de Desenvolvimento Agropecuário de Marechal Cândido Rondon e pelo Instituto de Desenvolvimento Rural do Paraná, IDR Paraná, com apoio da Prefeitura de Marechal Cândido Rondon. Então, vamos ter uma palestra sobre manejo e conservação de solos com o pesquisador da Embrapa Soja, Dr. Henrique De Biasi, que hoje é uma referência nacional nesse assunto. E na sequência serão apresentados os resultados do primeiro desafio de boas práticas e conservação dos solos agrícolas de Marechal Cândido Rondon, com a premiação dos agricultores que se destacam aí no manejo e na conservação de suas áreas. Mas afinal, o que é esse desafio? Então a ideia ela surgiu no ano passado, mais ou menos aí nessa mesma época do ano, entre setembro e outubro, quando nós tivemos chuvas volumosas e muito intensas em toda a região. Então essas chuvas provocaram vários problemas relacionados à erosão do solo, estragaram várias estradas rurais e mostraram claramente uma questão muito importante. Em muitas situações, a água da chuva não está infiltrando no solo como ela deveria e ela acaba escorrendo pela superfície desse solo. E aqui está um ponto bem importante, né? Então, mesmo com todos esses problemas que nós tivemos na safra passada, a gente teve uma colheita recorde, uma safra recorde. Então, isso não significa que o problema ele não existe, mas ele mostra que em anos chuvosos, como que tivemos aí no ano passado, como está ocorrendo esse ano, o problema ele fica mais visível. Então, nós enxergamos o terraço cheio de água, a água escorrendo sobre o solo, a erosão, os danos nas estradas. Já em anos de pouca chuva, o problema muitas vezes ele não aparece aos nossos olhos, mas ele aparece lá no bolso do agricultor. Por quê? Porque essa água que não infiltra no solo, ela vai embora. E quando nós ficamos aí 10, 15 dias sem chuva, essa água que poderia estar armazenada no solo, disponível para a planta, ela não está. Então esse solo está sem uma reserva de água e a cultura vai sofrer mais rapidamente com a estiagem. Então podendo ocorrer a redução da produtividade, aumentando o risco desse produtor, ele vai acionar o seu seguro rural, acionar o Proagro. Então foi justamente buscando entender um pouco melhor essa situação que nós propusemos o desafio de boas práticas e conservação dos solos agrícolas. Então foram avaliadas as áreas agrícolas de produtores rurais aqui de Marechal Cândido Rondon, avaliando a estrutura do solo por meio do método DRESS, que é o diagnóstico rápido da estrutura do solo, além das análises químicas da superfície, de 0 a 20 centímetros, e da subsuperfície, de 20 a 40 centímetros, e também as análises granulométricas. Cada um desses critérios recebeu uma pontuação, e ao final nós chegamos a um ranking das áreas que apresentam melhor condição de manejo e melhor condição de conservação de solos. Então, o trabalho desses agricultores será reconhecido e premiado durante esse encontro. E mais do que uma premiação, né, nós queremos valorizar justamente esse trabalho de quem já vem adotando boas práticas e, ao mesmo tempo, estimular que outros agricultores venham a seguir esse exemplo também. Então, nós queremos entender, com essas experiências, quais as práticas que estão sendo utilizadas por esses agricultores e que apresentam os melhores resultados e buscar uma forma de ampliar o acesso aos demais agricultores a essas técnicas, essas tecnologias para a conservação dos solos. E por que conservar o solo? Então, conservação de solos não significa apenas evitar a erosão. Conservar o solo é melhorar a infiltração e o armazenamento de água, reduzir as perdas de produtividade, aumentar a eficiência dos insumos e dar uma maior segurança produtiva, principalmente naqueles anos de estiagem. Então, por isso, deixamos aqui o convite para todos os agricultores de Marechal Cândido Rondon e da região, dia 15 de outubro, a partir das 13 horas, no auditório da Cimacar. Então, venha participar, conhecer os resultados do desafio, ouvir o Dr. Henrique De Biase e, principalmente, discutir conosco como podemos melhorar cada vez mais o manejo e a conservação dos nossos solos. Esperamos vocês. Até mais!
4: Você conferiu aí a participação do extensionista, né, do agrônomo Anderson Helling, do IDR Paraná de Marechal Cândido Rondão, ele que falou do encontro técnico sobre boas práticas e conservação do solo agrícola, evento que acontece na próxima quinta-feira, dia 15, em Marechal Cândido Rondon. Então, você que ficou com dúvidas, quer participar, né, que tirar essa dúvida, pode ligar para o próprio Anderson, que tem o telefone, também o WhatsApp, de número, anote 45, que é o DDD, e o número 99967-4589. Bom, e agora a gente vai ver aqui como está a comercialização das principais frutas colhidas nesta época do ano aqui no nosso estado, acessando o relatório com pesquisa de preços que a Ceasa divulgou nesta última quarta-feira, dia 7 de outubro. É mercado aí que anda meio complicadinho, segundo o pessoal da Secretaria da Agricultura, em virtude do tempo mais úmido, mais chuvoso, que está dificultando então a entrada de máquinas nas plantações para se fazer a colheita. Bem rapidinho, vamos ver aqui a Ceasa de Londrina, onde o abacate margarida foi vendido por 35, a caixa com 25 quilos. A laranja pera tamanho médio, 35, também a caixa com 20 quilos. Limão Taiti médio, R$100 a caixa com 23 quilos. Morango, R$10 a bandejinha com 300 gramas. Banana caturra de primeira, R$2,50 o quilo. E a goiaba vermelha, R$120 a caixa com 20 quilos. Vamos ficando por aqui, desejando, né, a todos vocês uma ótima sexta-feira, um excelente final de semana também para todos e até segunda, tá certo? Quando estaremos aqui de volta, né, para conversar com você, trazer para você, aí para sua família, para todos, mais uma nova edição do programa O Homem e a Terra. Forte abraço, fiquem com Deus e até lá.
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2: 5 horas e 9 minutos.

Olá, meu irmão, minha irmã. Graça e paz para você e toda a sua família. O Evangelho hoje nos alerta para a realidade do mal e a necessidade de vigilância contínua, pois o demônio é extremamente astuto e está sempre à espreita, aguardando uma oportunidade para entrar em nossa alma. Verdadeiramente, vivemos um combate diário e muitas vezes invisível. Por isso, a necessidade de atenção constante. Invoquemos a luz do Espírito Santo para que abra as nossas mentes e corações ao acolhimento da palavra do Senhor.

Ó Espírito Santo, tu que habitas, tu que falas, rezas e ages em mim, abra-me à palavra, que a minha mente e o meu coração sejam o terreno bom onde a semente da palavra possa germinar, crescer e frutificar, para que a minha vida seja transformada. Amém. Hoje, 9 de outubro, a liturgia nos oferece o Evangelho de Lucas, capítulo 11, versículos 15 a 26. Alguns disseram: é por Beelzebu, o chefe dos demônios, que expulsa os demônios. Outros, pondo-o à prova, pediam-lhe um sinal do céu. Ele, conhecendo-lhes os pensamentos, lhes disse: todo reino dividido contra si mesmo acaba devastado, e uma casa cai sobre outra casa. E se também Satanás estiver dividido contra si mesmo, como seu reino poderá subsistir? O texto de hoje narra um exorcismo feito por Jesus. É a ocasião para se discutir a origem de sua autoridade. Também nós afirmamos que existe o mistério do mal e sua personificação, e que o pecado, o sofrimento, a doença e a morte são influxo desse poder misterioso e já vencido pela morte redentora de Cristo. Na antiguidade, algumas doenças eram atribuídas ao poder satânico. O ser humano era alienado por outro espírito que não o seu ou aquele santo de Deus. É um espírito impuro que rouba a liberdade do ser humano. Jesus, ao expulsar o demônio, devolve a plena liberdade à pessoa. Ele, contudo, é acusado de agir em nome de Beelzebu. Jesus responde com um argumento de lógica simples: um reino dividido entre si se anula. Se ele expulsa demônios por Beelzebu, os exorcistas judeus o fazem por meio de quem? Contudo, se os milagres são feitos pelo dedo de Deus, e o são, são um sinal da chegada do reino de Deus. Jesus é o mais forte, que vence a força do espírito maligno. Não podemos, contudo, abaixar a guarda, pois o demônio tem poder relativo, mas tem poder. Alguns disseram: é por Beelzebu, o chefe dos demônios, que expulsa os demônios. Outros, pondo à prova, pediam-lhe um sinal do céu. Ele, conhecendo-lhes os pensamentos, lhes disse: todo reino dividido contra si mesmo acaba devastado, e uma casa cai sobre outra casa. O Senhor nos convida a sermos praticantes da palavra. Neste momento, vamos dispor o nosso coração para a vivência de Sua palavra.

A essência do demônio é destruir. A divisão é a principal arma do diabo para distanciar as pessoas do amor de Deus. Enquanto Deus une, o diabo trabalha para separar e criar discórdia. Nós estamos no mês do Rosário. Rezemos o Santo Terço pedindo à Virgem Maria e a São Miguel Arcanjo que protejam a Igreja e as nossas famílias, para que nos livre de toda divisão e nos conserve na comunhão com Deus e entre nós.

recorremos, Santa Mãe de Deus. Não desprezeis as nossas súplicas em nossas necessidades, mas livrai-nos sempre de todos os perigos, ó Virgem gloriosa e bendita. São Miguel Arcanjo, defendei-nos no combate. Sede o nosso refúgio contra as maldades e ciladas do demônio. Que Deus manifeste sobre ele o seu poder. Esta é a nossa humilde súplica. E vós, príncipe da milícia celeste, com o poder que Deus vos conferiu, principitai no inferno a Satanás e aos outros espíritos malignos que andam pelo mundo para perder as almas. Assim seja. Bíblia, Deus com a gente, a palavra que ilumina a sua vida. Uma produção de Paulinas Web Rádio. Texto de Dom Paulo Jackson Nóbrega de Souza e irmã Eliane Deprat.

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1: Maravilha, maravilha, agora 5 horas da manhã e 19 minutos. Alô, meus amigos, alô, minhas amigas, bom dia, compadre, bom dia, comadre. Estamos chegando, iniciando aqui pela nossa FM 102,9, a programação do Amanhecer 102. Manhã de sexta-feira, sexto, né, meu povo? Coisa boa, né? Hoje, dia 9 de outubro de 2026. Eu sou Marcos Vinícius, o Vini, e estou chegando, claro, para te fazer companhia a partir de agora até as 7 da manhã com muita música boa, muita moda sertaneja, moda de viola, moda raiz e também a boa música gauchesca. E vamos lá, né? Vamos dando início em nossa programação, agradecendo, mandando aquele bom dia, aquele abraço especial para você ligado. É aqui no centro da cidade, nos bairros, comunidades do interior. Alô, você nos municípios vizinhos aí, em toda a nossa região. Claro, você que nos ouve através do aplicativo, do site nossafm102.com.br. Muito obrigado pelo carinho da sua audiência nesta manhã de sexta-feira. E a partir de agora também já está liberado o nosso WhatsApp aí para você mandar seu recado, seu bom dia, pedir sua música 469-8413-4946. Até às 7 da manhã estarei atendendo o seu pedido. Beleza? Agora 5h21 e já vamos de música, abrindo a programação do Amanhecer 102 com o Barreirito. É Cigarro, Uísque, Gelo. Depois tem César e Paulinho e também Joca Martins.

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0: 5:35, tá na nossa, tá bom demais. Já estamos de volta com o Amanhecer 102, nesta manhã de sexta-feira, sextou, né, meu povo? 9 de outubro de 2026. Quero mandar aqui um bom dia, um grande abraço para o Antônio, está pedindo a roupa de cama com João Mineiro e Marciano, né, Antônio? Tá programado a sua música, tá bom? Luiz Carlos Ferreira, bom dia, Nilda Ribeiro, em São João, Arilson Souza, bom dia, Maria Cordeiro, bom dia também para o Valmir Doss, aí na linha gaúcha, Campo do Bugre, em Rio Bonito do Iguaçu, chovendo bastante por lá, né? Está dizendo o Valmir, está pedindo o Velho Casarão, né? Com o Teixeirinha. Grande abraço, Valmir, ótima sexta-feira, um ótimo final de semana para você, e nós temos áudio, tem mais participações chegando em nossa programação. Bom dia.
1: Bom dia, Marcos Vinícius, Zé Nolim. Queria que você tocasse a música pra mim, César e Paulinho. Caramba, com a saudade. Agradecer pra vocês aí da rádio, quem tá na nossa. Tá bom demais.
0: Grande abraço, Noeli. Tudo de bom, minha amiga. Ótima sexta-feira pra você.
2: Ô, Vini, bom dia. Como é que tá?
0: Tudo bom.
2: Viu? Toca pra nós ir no fundo da grota, hein, pô. Porca velha. Tá na nossa, tá bom demais, meu piá. Partindo pra Beltrão.
0: Abração, Valdecir, tudo de bom também pra você, muito obrigado, né, pela sua companhia, pela sua audiência.
3: Bom dia, Marcos, se eu possível, toca uma música de Educa da Van em biquíni preto, isso pra tudo, eu não escutei. E tá na nossa, tá bom demais.
0: É isso aí, tá na nossa, tá bom demais. Nilson Palmeirense, saudade do Iguaçu, já tem o biquíni preto aí com o Duduca e Dalvan. Tá bom? Agora 5:37. Participe você também. 469-8413-4946. Até às 7 da manhã, estarei atendendo aí o seu pedido, a sua solicitação.

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0: bem, muito bem. Agora 5:50. É a programação do Amanhecer 102 até às 7 da manhã, aqui na companhia, na apresentação de Marcos Vinícius.
1: Alô, bom dia, Vina. E daí, como é que tá por aí, Vina? Muita chuva aí com o chupinzinho também. Cestiu, né, Vina? Como diz agora, o resto é ter que tomar chimarrão, que não podemos. Até ontem conseguimos trabalhar, mas hoje já não vai dar mais nada. Passar veneno com tempo de chuva já não dá certo. E eu, se for possível, me rodar aí com o José Mendes aí, para Pedro. Oferecer aí pro amigo Nelson Comboio, do Conelinho, o Vladimir no Brasil, lá fora do Jordão, irmão dele. Pra quem tá na escuta aí por São Luís aí, Pia. Um abraço aí, uma boa sexta-feira pra ti também.
0: Grande abraço, meu amigo Haroldo da Silva, né? Já tendo aí o seu pedido, né? Para Pedro com José Mendes, tá bom? Agora 5:51, vamos seguindo. Tem mais participações chegando. Alô, bom dia.
2: Bom dia, Vili, bom dia a todos os ouvintes dessa maravilhosa rádio Chopinzinho. Comunicamos que já estamos aqui na feira, na Praça da Prefeitura. Tá na nossa, tá bom demais. Um abraço pra esse povo aí.
0: Grande abraço, tudo de bom, né? Iracema da Silva, abração também para todos os feirantes aí de Saudade do Iguaçu. Hoje, sexta-feira, né? 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Que o pessoal já está por lá atendendo, né? O Pedro Amaral, comunidade da Invernadinha, aqui em Chopinzinho, confirmando sua audiência. Meu amigo Emílio, bom dia, Emílio, ótima sexta-feira. Bom dia também, Maria Noemi Bueno, comunidade do Bugre, e também um grande abraço para o Valmir Pereira aí de Campo Mourão, ligado, sintonizado em 102,9. E lembrando mais uma vez, nosso WhatsApp aí para você participar, fazer parte do Amanhecer 102, 469-8413-4946. 5:52, atendendo pedido do Nilson Palmeirense com Duduca e Dalvan.

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0: 6 horas da manhã e 5 minutos e nesta sexta-feira é alto o risco para tempestades no Paraná, especialmente na metade sul do estado, desde o oeste até o litoral. Os ventos sopram do quadrante norte e as temperaturas se elevam rapidamente em praticamente todas as regiões, com destaque para o noroeste, norte, Campos Gerais e também o leste, com marcas que ficam na casa dos 30 graus. Shoppingzinho e região com previsão de chuva para esta sexta-feira, 9 de outubro. 19 milímetros previstos para hoje, 98% a probabilidade, com temperatura mínima de 18, máxima de 27 graus. Neste momento, Shoppingzinho com temperatura de 19 graus. Conferindo também a previsão do tempo para o final de semana. Amanhã, sábado, 10 de outubro, também condição de chuva. 34 milímetros previstos para amanhã, 98% é a probabilidade. Temperatura mínima 18, máxima na casa dos 23 graus. No domingo, dia 11, céu parcialmente nublado com pancadas de chuva. 13 milímetros previstos para o domingo, também com 98% a probabilidade. Temperatura mínima 18, máxima de 24 graus. Hoje, sexta-feira, 19 milímetros previstos. Amanhã, sábado, 34 milímetros. E no domingo, dia 11 de outubro, 13 milímetros previstos. As informações são do CIMEPAR.
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0: É isso aí, tá na nossa, tá bom demais. Agora 6:07, 6:07. Vamos lá, vamos dando sequência no Amanhecer 102. Quero mandar aqui um bom dia para o Arnaldo, bom dia também para o Valdecir Terres, ouvinte de todas as manhãs da nossa programação, né, Valdecir? Bom dia, Loiri Conte, saudade do Iguaçu, também confirma a sua audiência. E nós temos áudio, tem mais participação chegando.
1: Tivemos que oferecendo o Portonho para Foz do Jordão e oferecendo para minha esposa Maria Cardoso Monteiro, que hoje estou indo para casa, se Deus quiser. Deus acompanha nós na estrada aí. E quero pedir oração para mim, para Maria, o Tonho, para o meu pai, para minha mãe, Judite Alves, Vanderlei Vasconcelos, e para o Enzo, para Yasmin, e para o meu casamento também, né? Que Deus ilumine cada dia mais, né? E quero pedir uma música, Amado Batista, Folha Seca, oferecendo para Maria Cardoso Monteiro.
0: Beleza, positivo, né? O Alessandro confirmando a sua audiência no Amanhecer 102, que vai seguindo, né? O Vivaldino Brasil também caminhou áudio pra gente. Fala aí, seu Vivaldino, bom dia.
2: Bom dia, Vini. Me toque com Alano Tavares, coração vagabundo. Ofereço pra você, teus ouvintes, colega de Foz do Jordão, lá pro Var Divino Brasil, lá pro Haroldo, lá pro seu Artamiro. Não sei se eles estão com o rádio ligado, que aqui tá chovendo, hein? Tá bastante chuva. Quem tá na nossa tá bom demais.
0: Muito bem, né, Vivaldino? Muito obrigado aí pela sua companhia. Já, já tem o coração vagabundo com a Alana Tavares pra você, tá bom? Agora 6:09, 6:09. Deixa eu conferir aqui que tem mais participações chegando, né? É o meu amigo Antônio Marcos. Fala aí, Antônio.
3: Bom dia, meu amigo Vini. Tudo certo?
0: Bom.
3: Roda pra nós, viu, meu? Aquela, acho que é o Tonico Tinoco que canta, Aparecida do Norte. Semana que vem é o Dia da Padroeira, né? Roda pra nós isso, se conseguir achar a esportida com pouco, tamo indo, pô. Mais um dia de luta, serviço, né? E o homem da bula apareceu aí na emissora, tomar café hoje?
0: Ah, pois.
3: Ou não veio? Ficou com medo da chuva,
0: galera. É, ficou com medo da chuva o nosso amigo Buva, né? Não apareceu aqui na rádio tomar o café, viu, Antônio? Tá aproveitando a chuva aí pra dormir, né? Pra dar uma descansada o nosso amigo Buva. Trabalhou bastante aí a semana inteira e hoje tá descansando, né, Antônio? Que barbaridade, né? Obrigado aí pela sua companhia, tá bom? O Antônio Escopel tá aí tomando o seu chimarrão no capricho, né, Antônio? E também sintonizado em 102,9. Bom dia, seu Altamiro Alves da Luz, São Roque do Chopin, Pato Branco, todas as manhãs também, né, com seu rádio ligado aí. Levanta cedinho, né, seu Altamiro, já liga o seu rádio aí sintonizado em 102,9. Aquele abraço, meu amigo, tudo de bom. Ótima sexta-feira, 6:10, atendendo pedido do Viva Dino, é o coração vagabundo com a Alana Tavares chegando no Amanhecer 102.

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6:24, 6:24, vamos dando sequência na programação do Amanhecer 102. Bom dia para você que está aí na sua casa, né? Está tomando o seu café da manhã, tomando o seu chimarrão, tá se preparando para mais um dia de serviço, né? Bom dia para você que já está aí no seu trabalho. Também quero mandar aquele bom dia, aquele abraço especial, né, para os motoristas da saúde de Chopinzinho e de toda a região também, motoristas aí do transporte escolar, pessoal que já está aí no trechão, né? Desde cedinho levando a nossa FM de carona. Bom dia, amigo agricultor, pessoal que está também na lida do leite, levantam cedinho, né? E já ligam o rádio aí, sintonizado em 102,9. Muito obrigado pela companhia de vocês, tá bom? A dona Maria de Oliveira também, né? Está confirmando sua audiência no Amanhecer 102. Bom dia, Vilma Zurra, Valdocir, pessoal do Laticínio Santiago, de Saudade do Iguaçu. Bom dia, Ademir Alves, aí da Todos Pato Branco, também todas as manhãs ligado na programação do Amanhecer 102. Ademir, grande abraço, ótima sexta-feira, um ótimo final de semana pra você. E nós vamos dando sequência no Amanhecer 102, agora 6:26. Tem mais música, tem mais moda apaixonada, chegando com Alan e Aladim, e na sequência tem Os Monarcas.

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6:39, vamos que vamos, seguindo com Amanhecer 102 até às 7 da manhã. Bom dia, Val Divino Brasil, em Foz do Jordão. Bom dia, Isabel Ferron, também confirma a sua audiência. Bom dia para o Freitas. O Freitas é motorista aí da UPA de Dois Vizinhos, né? E está ligado, sintonizado em 102,9, né, Freitas? Ótima sexta-feira, ótimo final de semana pra você, Loreni Dornelis, no Wagner, em Goioxim. Bom dia, dona Laura Fontana, Margarida Ferreira, Porto Barreiro. A Margarida pede aí o shot laranjeira com o Zé Moraes. Bom dia, Leudemar Bueno, Bar São José, na Santa Marta, Candói. Gostaria de ouvir a música Ninguém Faz Igual com Rio Negro e Solimões. Bom dia, Cleci. Bom dia, Írio Pirola, pessoal aí de Pato Branco, meu amigo Lautir Vieira, Bom Sucesso do Sul, também registrando aí a sua participação, né, Lautir? Muito obrigado pela sua companhia nesta manhã de sexta-feira. Agora, 6:40, e vamos trazendo mais música no Amanhecer 102, atendendo pedido aí da Margarida, né, com o shot laranjeira. É o Zé Moraes e depois tem Rio Negro e Solimões.

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0: Muito bem, agora 6h54, reta final da programação do Amanhecer 102, mas antes temos aqui mais algumas participações dos ouvintes. Alô, bom dia.
1: Bom dia, que sextou.
0: Opa!
1: E nós dele, pesagrosso dele. Bom dia, povão que tá na escuta dessa rádio Chopezinho. Roda uma música aí pra nós, se você conseguir. Só levanta, Soleri. Escolha uma tua aí, nem que seja no finalzinho do programa, me roda pra mim. Obrigado, se for atendido, que tá na nossa, tá bom demais.
0: Abração, Nelcinda. Tudo de bom, minha amiga. Ótima sexta-feira pra você.
2: Bom dia, Joaquim Brasil, aqui da Paz, Candói. Queria pedir uma música, se for possível, Cavalo Tostado. Oferecer aí pro céu Tamir na Cachoeira, pro Ela Bernardo e pra toda essa gaúchada que adora a música gaúcha. Fala pra nós, que tá na nossa, tá bom demais.
0: É isso aí, tá na nossa, tá bom demais. Joaquim Brasil aí na Paz Candói, registrando a sua participação. Bom dia para o João Maria. O João está indo aí pra Peleia, né? Em Coronel Domingos Soares, né, João? Muito obrigado aí pela sua companhia também. Paulo Dalmazo, tomando aí um chimarrão, né, Paulo? E ouvindo a programação da Nossa FM nesta manhã de sexta-feira, 6h55. Nós vamos chegando ao final da programação do Amanhecer 102, agradecendo, claro, com certeza a você, amigo ouvinte, pela sua companhia. Desejando também a todos ótima sexta-feira e um ótimo e abençoado final de semana. Eu retorno na programação da nossa FM amanhã, sabadão, ao vivo, a partir da 1 da tarde, tá bom? Conto aí com a sua audiência. A última de hoje, pra fechar todas, né? Solevante e Soleni e a Esperança Perdida. Mais um bom dia aqui antes de finalizar para o Juarez Topázio de Pato Branco. Na sequência, vem aí o horário eleitoral gratuito e depois, às 7h10, tem o Revista 102 com Evandro Artuzzi.

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6: Olá, um bom dia para você. Agora são 7:12, 7:12, após o horário eleitoral gratuito. Iniciamos por aqui o Revista 102, trazendo agora para você as notícias, informações, os fatos de destaque no sudoeste, centro-sul do estado do Paraná e as principais notícias e informações do estado e do país. Hoje é sexta-feira, dia 9 de outubro de 2026. Já se passaram neste ano 282 dias. Estamos no período de lua minguante. Hoje é o dia do ovo, dia da polenta, dia dos correios, dia do atletismo, dia da sobremesa, dia do açougueiro, dia do queijo mofado, dia do pijama cirúrgico, dia dos eventos curiosos. Também hoje é comemorado o dia da cerveja e da pizza, dia da mulher quadrangular, dia da comunidade valenciana, dia de prevenção de incêndios, dia do profissional de consórcio. A Igreja Católica celebra hoje o dia de São Dionísio e seus companheiros Rústico e Eleutério, protetores contra dores de cabeça e enxaqueca. Dia dos Santos Mártires Inocêncio da Imaculada e oito companheiros. Dia de São João Leonardo, padroeiro dos farmacêuticos. A produção e apresentação do Revista 102 é de Evandro Artuzzi, com assessoria técnica a cargo do João Pedro.
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6: Confira comigo os principais destaques de hoje. Polícia Militar cumpre mandado de prisão em Chopinzinho. Colégio do Campo São Luís promove quarto concurso poetizando na escola. Colheita de trigo avança na região de Chopinzinho com baixa produtividade. Brigada Comunitária de Candói resgata homem que estava em torre tentando contra a própria vida. Morador de Cascavel leva prêmio de R$50 mil do Nota Paraná após gastar apenas R$4,75. Casa do Empreendedor vai reunir serviços e apoio a novos negócios em Itapejara do Oeste. PR-170 opera em Siga e Pare no trecho entre Pinhão e o acesso à usina do Foz do Areia. Essas e outras notícias você acompanha agora.
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8: Olá, meu amigo, olá, minha amiga ouvinte, eu sou o Padre Ezequiel, esse é o momento de despertar para o amor. Eu queria falar hoje sobre liderança. Você se considera um líder? Você é uma pessoa que lidera, sim ou não? Algumas características da liderança são as seguintes. Uma delas é o poder de decisão rápido e firme que o líder tem. Você sabe que muitas pessoas são indecisas. Indecisas em coisas pequenas, básicas, do dia a dia. Por exemplo, mães, pais, enfim, situações que são demoradas para tomar a decisão. O líder, normalmente, ele tem decisões mais rápidas e ele tem decisões firmes. O líder não só trabalha com um objetivo definido, como também ele já, na mente dele, ele tem um plano definido para atingi-lo. Uma outra característica é a autoconfiança. A autoconfiança é muito importante para quem quer liderar. O principal motivo para a indecisão é a falta de confiança. Uma pessoa indecisa, ela é insegura. Por isso, aqui não é só pensar nos outros, no líder da empresa, mas você, na tua casa. Você demora muito para decidir as coisas e o problema está aí e a decisão precisaria ser tomada e você não toma essa decisão. Então veja que ali pode haver insegurança. Todo líder se destaca por ter autoconfiança, iniciativa, segurança. Também a liderança dispõe de imaginação, entusiasmo. O líder é quem entusiasma os outros. Tem autocontrole e também tem uma personalidade agradável. Tem capacidade de concentração, tem capacidade de tolerância. Por isso, quando você pensa em você mesmo, em você mesma, pense se você tem essas características. Uma outra coisa é que também o líder, ele tem a capacidade de convencer as pessoas para que elas assumam responsabilidades conjuntas para chegar a um objetivo. Isso se aplica na empresa, no futebol, enfim, na igreja, na política, se aplica em todo lugar. O líder, ele tem capacidade de convencimento, não porque ele tem lábia só. Não, porque ele transmite uma confiança e as pessoas se agregam ao redor dele para atingir o objetivo. A partir disso, pense se você tem características de liderança ou não. Deus Pai de amor e de bondade, fonte da bênção, dignai-vos abençoar os vossos filhos e filhas. Abençoai com o vosso amor a sua família, as suas casas, o seu trabalho. Abençoai as crianças, abençoai os jovens, abençoai os idosos e doentes. Abençoai a todos com a vossa graça, com o vosso amor. Sustentai-os para que vivam em abundância. Em nome do Pai, do Filho, do Espírito Santo. Amém.
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6: Agora são 7:19 no horário de Brasília, 7:19. Vamos à previsão do tempo. Temos situação de instabilidade desde ontem aqui na nossa região, com chuvas, alguns problemas ocasionados aí pelo vento lá na região de Capanema. Destelhamentos foram registrados ontem lá naquela região, ontem à tarde. E como fica o tempo nesta sexta-feira? O meteorologista do CIMEPAR, o Leonardo Furlan, nos traz as informações.
9: O tempo segue instável ao longo da sexta-feira, com ocorrência de pancadas de chuva e tempestades nas diversas regiões paranaenses. A atuação de mar de baixa pressão e a manutenção de calor e umidade sobre o estado mantém um risco alto para a ocorrência de chuvas acompanhadas de raios, rajadas de vento e queda de granizo. As temperaturas se elevam novamente ao longo do dia, ultrapassando a marca dos 30 graus, em especial nas metades norte e leste. Nas demais regiões, a nebulosidade fica variável. Temperatura mínima está prevista para o centro-sul com 14 graus. As máximas serão registradas no norte pioneiro, com até 33 graus nos termômetros. No site do CIMEPAR, você encontra a previsão do tempo detalhada para cada município e região nos próximos 15 dias. Acesse www.cimepar.br.
6: Agora são 7:20 pelo horário de Brasília, 7:20, previsão do CIMEPAR para hoje, chuva 19 milímetros previstos aqui para Chopinzinho, a temperatura nesse momento está na casa dos 20 graus. Amanhã e domingo também a previsão é de chuva, 34 milímetros amanhã, 13 no domingo e na segunda-feira, feriado, dia da padroeira Nossa Senhora Aparecida e dia das crianças, 60 milímetros estão previstos aqui para nossa região, aqui para Chopinzinho. Em Candói, temperatura de 20 graus. Hoje, com possibilidade de chuva, 14 milímetros previstos. Amanhã, sábado, 30 milímetros. No domingo, 13 milímetros. E na segunda-feira, a previsão de 41 milímetros de chuva aí para região, para o município de Candói. Saudade do Iguaçu, Sulina, Rio Bonito do Iguaçu e Porto Barreiro, também com previsão de chuva hoje, 20 graus é a temperatura nesse momento, 23 milímetros previstos para hoje, 34 para amanhã, 14 milímetros para o domingo e 53 milímetros estão previstos para segunda-feira nesses municípios. Já em Foz do Jordão e Reserva do Iguaçu, as temperaturas nesse momento, segundo o CIMEPAR, estão na casa também dos 20 graus. Chuva prevista para hoje com 16 milímetros. Amanhã, sábado, previsão de 31. No domingo, 13. Na segunda-feira, previsão de 64 milímetros de chuva para Foz do Jordão e Reserva do Iguaçu. As informações são do CIMEPAR.
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6: Agora são 7:22, 7:22, vamos às informações do trânsito, a movimentação nas rodovias da região sudoeste e centro-sul do Paraná nas últimas 24 horas, né? Movimento bastante intenso nas rodovias aqui na micro-região de Pato Branco, de acordo com informações das polícias rodoviárias estadual e federal, não houve nenhuma situação grave aí em rodovias da nossa região nas últimas horas. Ontem apenas aí foi feito um acionamento pela Polícia Rodoviária, acionou o Corpo de Bombeiros para fazer uma retirada de uma árvore que estava obstruindo a passagem de veículos na PR-158 ali na região de Vitorino. Já no perímetro urbano de Coronel Vivida teve um acidente ontem pela manhã, onde um ônibus que transportava funcionários de uma empresa que atua na manutenção de rodovias acabou batendo contra um veículo Astra. O acidente foi às 7:30 da manhã na rua Romário Martins. O ônibus teria ficado sem freio, era ocupado aí por 17 passageiros. Felizmente não houve feridos. Danos de grande monta no veículo Astra atingido por esse ônibus que teve problemas aí nos freios. O acidente foi registrado ontem pela manhã. Também em Coronel Vivida, infelizmente, teve uma morte por atropelamento numa estrada rural do município ontem pela manhã. A Polícia Militar foi acionada até a comunidade Anita Garibaldi, onde numa estrada de calçamento que liga a BR-373 até esta comunidade, houve o atropelamento de um homem de 74 anos de idade, Antônio Célio Dutra dos Santos. Ele estava na estrada quando foi atingido por um caminhão caçamba da Prefeitura de Coronel Vivida. O rodado traseiro deste caminhão passou sobre este homem, este idoso, que não resistiu e infelizmente morreu ainda no local. O corpo dele foi removido ao Serviço Médico Legal da cidade de Pato Branco. Polícia Militar registrou o boletim de ocorrência deste acidente. A Polícia Civil e a Criminalística estiveram no local para apurar o caso, apurar as circunstâncias deste acidente, né? Infelizmente, homem morre atropelado por caminhão caçamba da prefeitura, acidente que aconteceu numa estrada rural ali na comunidade Anitta Garibaldi, em Coronel Vivida, ontem pela manhã. Na região lá de Beltrão, a Polícia Rodoviária Estadual ontem, às 7:40 da manhã, na PR-281, registrou lá em Dois Vizinhos uma queda de moto envolvendo uma motocicleta, uma Honda 700 cilindradas, que era conduzida por um homem de 32 anos de idade. Ele teve ferimentos leves, né? Uma motocicleta envolvida nesta situação, ele acabou sofrendo uma queda e teve ferimentos, né? Foi o único acidente ali da região de Beltrão nas últimas horas. Nas rodovias também teve várias solicitações aí da Polícia Rodoviária para desobstrução de rodovias que tiveram o trânsito comprometido por conta da queda de árvores em virtude aí da chuva e do vento registrado ontem à tarde. No Centro-Sul paranaense, nas últimas horas, de acordo aí com as informações das polícias rodoviárias estadual e federal, não teve nenhuma situação grave, apesar aí do intenso movimento, nenhum acidente, né, com gravidade foi registrado nas rodovias do Centro-Sul paranaense. Agora, 7:26, bom dia.
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6: Agora são 7:27, 7:27. Seguindo por aqui com as informações, com as notícias da nossa região. Bom dia para você que está na estrada, nos dando uma carona, acompanhando o Revista nesta manhã. Bom dia para o Fabiano Faveri, aí de Foz do Jordão, está nos acompanhando, seguindo aí pela rodovia PR-5, pela PR-662, né? Sentido aí a BR-373. Está nos acompanhando aí nesta manhã, dando uma carona pra gente. Muito obrigado pela audiência. Bom dia para Vilma Azurra, família Azurra ali em Saudade do Iguaçu, né? Nos acompanhando ali no Laticínio Santiago. Bom dia para Caroline Zanesco, né? A Caroline diz que a situação ali no Alto Santa Rosa, Saudade do Iguaçu, tá complicada, tá crítica. 6 dias. Não é um. 6 dias, pessoal sem energia elétrica ali no Alto Santa Rosa, Saudade do Iguaçu. Apenas 1 quilômetro de fio caído na estrada principal até a casa dela, né? Ela disse que já fez 7 ligações, tanto para a Copel quanto para a Serj, e as respostas dos atendentes são sempre as mesmas. Ponhamos o seu caso como urgência, porém, até agora nada foi resolvido, né? Não foi ainda feita a manutenção, né? Ligar, não sei se compete ligar para Sercho ou Caroline, né? É somente para Copel, né? Acredito eu, né? Porque os serviços, eles são determinados apenas pela Copel, né? Mas enfim, a Caroline já fez aí várias ligações, estão sem energia elétrica lá há 6 dias, desde a madrugada de domingo, tem um fio caído lá, acionaram, colocaram no protocolo de emergência e até agora não foi resolvido. Até agora não restabeleceram a energia elétrica lá na propriedade da família, né, da família Zanesco ali no Alto Santa Rosa, ali bem aqui no limite, né, entre os municípios de Chopinzinho e Saudade do Iguaçu. Situação é vergonhosa, né? Vergonhosa. Até eu vou tentar, Caroline, conversar com a gerência regional aí da Copel para que se agilize, né? Só peço que você me passe aqui a unidade consumidora de vocês aí para que eu possa ter como justificar lá esse pedido na hora da conversa, né? Porque eu tenho certeza que eles vão me pedir, né? Vão pedir aí qual é o número da unidade consumidora. Então, se você puder me passar, a gente agiliza aí para conversar com a gerência regional aí para ver se resolvem hoje, né? Porque, afinal de contas, 6 dias já sem energia elétrica. A Marli Gonçalves está precisando trabalhar, pode ser de diarista ou por mês. O contato dela é o 99971-1101. Atenção, a Marli Gonçalves precisa trabalhar, pode ser de mensalista ou de diarista. O contato dela é o 99971-1101. Então, se você está precisando, né? Se você está precisando aí de uma diarista ou de uma mensalista, a Marli Gonçalves está à disposição. 99971-1101 é o contato dela. A Rosinilda nos acompanha também. Bom dia. Bom dia aí para o Cestílio Estramari, aqui no centro de Chopinzinho, também está nos acompanhando nesta manhã. 7:31, eu volto já depois do nosso intervalo.
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6: Estamos de volta com a Revista 102, trazendo as notícias, atualizando você com os fatos regionais. Agora são 7:35, 7:35. Hoje é dia de feirinha do produtor rural. Feirinha está acontecendo aqui em Chopinzinho, ali no pátio da rodoviária municipal. Também hoje tem a feirinha do produtor rural acontecendo em Saudade do Iguaçu, ali no calçadão da prefeitura. Bom dia, feirantes. Também um bom dia para os feirantes aí de Candói. Feirinha em dois locais, ali próximo do ginásio João Luiz Correia e no estacionamento da Cressol. Isso hoje e amanhã tem a feirinha tradicional da CAFCAM, da Cooperativa da Agricultura Familiar de Candói, que acontece lá no Sintraf, no Sindicato dos Trabalhadores na Agricultura Familiar daquele município, né? São as feirinhas do produtor acontecendo aqui na nossa região. Para quem gosta de produtos fresquinhos, produtos de qualidade, trazidos direto das propriedades rurais, diretos aí dos nossos agricultores, pode visitar e aproveitar a feirinha para abastecer a geladeira, abastecer a dispensa aí pro final de semana, que vai ser prolongadão, né? Final de semana prolongado aí por conta do feriado do Dia das Crianças, né? Do Dia Santo aí de Nossa Senhora Aparecida, a padroeira do Brasil, que é nesta próxima segunda-feira. Então, fica a dica aí, né? Para quem quer aproveitar as feirinhas do produtor rural acontecendo aqui na nossa região. Agora são 7:36, 7:36, e ontem teve sorteio do Nota Paraná. Vamos conferir aí como foi esse sorteio, os detalhes na reportagem.
19: O programa Nota Paraná contemplou 100 consumidores de 40 municípios com valores de R$ 1.000 no sorteio de outubro realizado nesta quinta-feira. Os ganhadores participaram do programa de cidadania fiscal da Secretaria da Fazenda ao solicitar a inclusão do CPF nas notas fiscais de suas compras no mês de junho. Além disso, o prêmio principal no valor de R$ 100.000 foi para um morador de Colombo, na região metropolitana de Curitiba. O segundo prêmio, de R$ 50.000, saiu para um consumidor de Cascavel. O sorteio do Nota Paraná também premiou outras 8.000 pessoas com R$ 100. Para fechar a rodada de sorte, outros 35.000 paranaenses receberam prêmios de R$ 50. Somados, os valores totalizam R$ 2.800.000 entregues apenas a pessoas físicas. Participar do programa Nota Paraná é simples. Ao fazer compras nos estabelecimentos comerciais do estado, os consumidores cadastrados devem solicitar a inclusão do CPF na nota fiscal. Essa prática possibilita acumular créditos, os quais podem ser transferidos para a conta bancária do participante. Cada nota fiscal com o CPF inserido gera bilhetes para concorrer nos sorteios mensais. Para se cadastrar, basta acessar o site do Nota Paraná, clicar na opção Cadastre-se e preencher a ficha com os dados pessoais, como CPF, data de nascimento, nome completo, CEP e endereço para a criação da senha pessoal. Repórter Gabriel Ramos.
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6: 7:38, feijão carioca saca entre 270 e R$300 a saca, feijão preto entre 250 e R$290, milho entre R$54 e R$59, saca da soja saca entre R$136 e R$139, o trigo PH 78 tem oscilação de R$79 a R$82, erva mate em folha arroba R$18, arroba do boi entre R$365 e R$378, arroba da vaca oscila de R$320 a R$330. Já o quilo do suíno tipo carne está cotado a R$5, o tipo misto R$4,50 e o tipo banha R$3,50. As informações são do Deral Paraná. 7:39 e está sendo encerrado o ciclo de culturas de inverno aqui na micro-região de Chopinzinho. Principalmente esse ciclo se encerra com a colheita do trigo e aí já começaram os trabalhos, né, para o plantio da safra de verão 2026-2027 com as culturas do milho, soja e feijão. Eu conversei com o engenheiro agrônomo Luiz Pasquale, do escritório microrregional do IDR Paraná, aqui de Chopinzinho, para saber detalhes, né, sobre o plantio da cultura de verão e especialmente aí também sobre os resultados obtidos com a cultura do trigo que está sendo colhida. Vamos aos detalhes, a entrevista completa você acompanha agora aqui no Revista. Final do ciclo de inverno, das culturas de inverno, estamos aí na época da colheita do trigo na região de Chopinzinho e também já o início do plantio da safra de verão. Eu converso com o engenheiro agrônomo do IDR Paraná, escritório regional de Chopinzinho, Luiz Pasquale, para a gente saber um pouquinho como é que está todo o cenário agrícola na região de Chopinzinho, inicialmente falando da colheita do trigo, Pasquale, como é que está o desenvolvimento da colheita e os resultados que o produtor, que aquele agricultor que apostou nessa cultura está tendo com a colheita, com a safra desse ano. Bom dia.
20: Bom dia, Evandro, bom dia, ouvintes. Um ano muito desafiador, como nós já vimos em várias entrevistas, conversando. É um ano que nós tivemos muita chuva. Então, a questão do trigo, principalmente, ele não teve possibilidade de fazer fotossíntese. Muito pouco tempo de sol. Então, o grão não consegue ter peso. E associado a bastante doenças, principalmente final de ciclo agora. Para se ter uma ideia, o ano passado nós tínhamos em torno de 12 mil hectares plantados com uma produtividade média em torno de 150 sacas por alqueire. Este ano nós estamos em torno de 8.500 hectares plantados, bem menos que o ano passado, e dificilmente nós vamos chegar à média de 80 sacas por alqueire. Nós tivemos as primeiras colheitas até em torno do dia 15, 20 de setembro, um pouquinho melhores, que foram trigos plantados já em final de abril, início de maio. E de lá para cá, nós temos produtividade de 70, 80, 90 sacas por alqueire, problemas sérios de pH, poucas lavouras chegando a 78 de pH, bastante com 74, 75. Isso reduz o preço. Praticamente para cada ponto de pH a menos, diminui R$2 por saca. E aliado a tudo isso, praticamente 95% desse trigo é tudo feito com recursos próprios do produtor. Então não tem proagro, não tem cobertura de seguros. Então isso coloca o produtor também numa situação de muitas lavouras não cobrirem custo. Então já vai sair com uma safra deste ano perdendo dinheiro, né? Ele tem que recuperar numa safra futura de soja que nós estamos iniciando numa condição bem complexa, Evandro.
6: Trigo com produtividade média aí de 80 sacas por alqueire que você citou. O pH também está abaixo do esperado, daquele ideal que é de 78, Pascoal?
20: Bastante. Nós tivemos o ano passado que foi um ano ímpar, né? Nos últimos 7, 8 anos foi o melhor ano. E nós fechamos com muito trigo acima de 78 ano passado. Esse ano são raras as lavouras que a gente consegue de 78 do pH. Algumas com 77 e o restante tudo abaixo de 75, 76... que são trigos que têm um preço reduzido e tem também um rendimento de panificação menor também por parte da indústria. Então, um ano bastante complexo nessa atividade. Vamos esperar que melhore o tempo. Nós temos aí em torno de 25% a 30% do trigo ainda para ser colhido. Nós temos dificilmente uma janela de colheita nos próximos 10 dias, está marcando chuva praticamente em todos os dias. Ontem nós tivemos um pouquinho à tarde, os produtores conseguiram colher, mas muito pouco. E com mais 10 dias de chuva nesse trigo que está na lavoura, o pH também vai cair. Então, realmente, nós vamos ter preço baixo, produtividade baixa e não fecha.

0: E uma parte deles conseguiram na faixa de 230, 250 sacas por alqueire e conseguiram praticamente cobrir esse custo. Fomos para a questão de trigo também com essa dificuldade. O Proagro é muito caro, cobre pouco, então é difícil o produtor trabalhar sem um seguro. É uma indústria a céu aberto, onde você investe o recurso já feito e muitas vezes acontece como agora. Você tem uma produtividade baixa, preço em função da qualidade do produto também baixo, e isso coloca um rolo de dívidas que o produtor ele vai assumindo. Muitas vezes esse produto está em base de troca, ele buscou recursos nas empresas. É uma situação bem complexa para a questão de agricultura.
1: E agora, plantio da safra de verão, soja, milho, feijão, como é que o IDR está acompanhando o desenvolvimento disso tudo?
0: Nós temos hoje no município praticamente em torno de 35% da área plantada, talvez chegue a 40%, mas acredito que mais nos 35% da área plantada com soja. Foram plantadas nessas janelas que teve aí um bom plantio, mas o problema é muita água, né? Pouca fotossíntese, a planta vai sair do chão, mas ela não consegue fazer toda a parte de energia que ela precisa para fazer a parte de engalhamento, a parte de florescimento, que são muito importantes, né? Os dias de sol são fundamentais para a questão fisiológica da planta. O milho, 95%, 98% já plantado, também ele não consegue muito desenvolvimento por falta de sol. Muito nutriente acaba sendo levado pela questão da água, muita água no solo, então se aplica nitrogênio, por exemplo, em milho, tu acaba perdendo aí 20, 30, 40% ou mais nessas chuvas que praticamente são diárias nessa questão. Então nós não podemos esperar grandes produtividades de milho diante dessas condições. Soja, devemos ter uma janela, pelo menos indica, em torno do dia 22, de 24, aí com menos chuva, 4, 5 dias em torno dessas datas, né? Que deverão ser aí os dias de bastante plantio, produtores vão virar à noite plantando para ter uma condição, porque depois, novamente, nós vamos ter 8 a 10 dias de chuva. Então, isso nos coloca uma safra muito parecida com a safra de 2023, onde nós tivemos aí, entre outubro e novembro, valores acima de 1.000 milímetros de chuva. E lá na colheita os produtores tiveram produtividades baixas porque não teve peso de grão. A fisiologia da planta não conseguiu depositar os fotoassimiláveis no grão e isso dá um peso menor para a questão de grão e dificuldade até para a produção de semente nos campos de semente.
1: Pasquale, numa entrevista você me disse o seguinte, que o produtor ele ganha na hora de plantar, né, e não somente na hora de vender. Nesse ano, mais do que nunca, é válida essa afirmativa, né?
0: Muito válida. Nós temos que aguardar os produtores que não plantaram. Nós temos a condição de plantar soja até final de novembro. Vamos sentar mais para frente, vamos tentar colocar esse plantio um pouquinho mais dentro de novembro. Podemos ter problemas de ferrugem, com certeza vamos ter, mas para ferrugem a gente tem uns fungicidas, a gente consegue trabalhar. Nós tentar conseguir lá no mês de dezembro e janeiro mais horas de luz para essa soja conseguir dar peso de grão, ela ter ramificação, ter florescimento, né? Porque os que foram plantados agora, se realmente se confirmar que até final de dezembro nós temos bastante chuva, ela vai ter esse problema, né? De abortamento de flores, a parte de grãos leves, porque os fotoassimiláveis da planta não conseguem ser depositados nos grãos. Então, uma série de questões. Quem não plantou, vamos com calma. Eu acredito que ainda durante o final de outubro, mês de novembro, deve abrir algumas janelas de plantio. E aí sim, com assistência técnica, monitorar muito essa questão de doenças, para que a gente tenha aí uma produtividade melhor do que a gente está esperando hoje.
1: Pasquale, obrigado pelos seus esclarecimentos. Mais algo que queira repassar aí para os nossos ouvintes e que nos acompanham, né, em especial os agricultores, esteja à vontade.
0: Evandro, nós sempre comentamos com os produtores que é um ano muito desafiador. E a gente recomenda para os produtores pensarem, pelo menos, em alguma coisa de seguro. A gente tem uma base de troca bastante grande, uma das maiores dos últimos anos, e a gente percebe na redondeza bastante granizo, bastante vento, e a gente sabe que o produtor, na base de troca, ele tem um compromisso de entrega. E a gente vê algumas companhias fazendo bons seguros, valores condizentes com a questão das coberturas. Algumas companhias conseguem fazer cobertura de replantio e de chuva de granizo, outras só chuva de granizo, mas a gente recomenda ao produtor pelo menos uma parcela, uma parte do que ele está plantando, que ele faça uma cotação de seguros, pense nessa questão para que a gente não tenha aí muitos produtores que, se acontecer chuva de granizo, uma fase mais avançada, tanto de soja como de milho, a planta não

0: se recupera, né? É muito difícil ter produtividade e você já tem um custo elevado. Então vale a pena, junto com a assistência técnica, os agentes financeiros, os corretores de seguros, façam cotações. É interessante fazer esse momento, esse raciocínio.
1: Conversei com o engenheiro agrônomo Luiz Pasquale, do IDR, Escritório Microrregional de Chopinzinho, trazendo informações sobre a colheita, né, o desempenho da cultura de inverno, principalmente falando do trigo aqui na nossa região, e também já dando um pouquinho aí de informações e detalhes acerca das culturas de verão, também aqui na microrregião de Chopinzinho.
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1: Agora são 7:50, pelo horário de Brasília, 7:50, Revista 102, num oferecimento da Toninho Veículos. 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
1: Agora 7:53, 7:53. E na noite de ontem, a Brigada Comunitária de Candói fez aí o salvamento, o resgate de um homem que estava tentando contra a própria vida. Um homem de 36 anos foi resgatado pela Brigada Comunitária em Candói na noite de ontem, após uma tentativa de tirar a própria vida. A ocorrência foi registrada em uma torre localizada nos fundos da Prefeitura Municipal. O homem estava a aproximadamente 30 metros de altura, em uma situação de risco. A equipe da Brigada Comunitária, com o auxílio de populares, conseguiu realizar o resgate com segurança. Após ser retirado do local, o homem recebeu atendimento do Serviço de Atendimento Móvel de Urgência, o SAMU, e foi encaminhado ao hospital para avaliação e cuidados médicos. A atuação dos socorristas da brigada e o apoio de populares foram fundamentais para o desfecho da ocorrência, né? Tudo certinho, conseguiram salvar aí, retirar esse homem que estava a 30 metros de altura numa torre lá nos fundos da prefeitura, né? Ainda bem que não concretizou o que ele estava pretendendo, planejando. 7:58, eu volto já com a sequência de informações aqui no Revista. Fique ligado, sexta-feira, 9 de outubro, tempo instável em toda a nossa região.
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3: Você ligado na informação, você ligado na nossa FM, são agora 7:57, 7:57, aqui em Shoppingzinho. Ontem a Polícia Militar cumpriu um mandado de prisão. Policiais estavam em fiscalização ostensiva e preventiva pela área central quando observaram no interior de um estabelecimento comercial, no interior de um bar, um homem, um rapaz de 26 anos de idade, do qual a equipe tinha conhecimento sobre a existência de um mandado de prisão em seu desfavor. Aí foi feita a abordagem e confirmado o mandado de prisão expedido pelo juízo da vara criminal da comarca de Pato Branco, decorrente do crime de violação de domicílio, com pena restante de 5 meses e 29 dias a ser cumprido aí, sendo então este homem conduzido até a cadeia pública de Pato Branco, ficando lá à disposição da justiça. Em Itapejara do Oeste, um adolescente foi flagrado empinando uma motocicleta em via pública e ainda tentou fugir da Polícia Militar. Foi feita a apreensão da motocicleta e também verificado aí que era conduzida por um adolescente de 17 anos. Os familiares, né, os responsáveis aí pela motocicleta foram devidamente notificados e responsabilizados. Em Pato Branco, a Polícia Militar localizou lá no bairro Bortote, em uma área de mata, uma bicicleta, possivelmente produto de furto, né? Foi entregue lá na Polícia Civil para apurar aí se realmente é uma bicicleta furtada ou não, estava escondida no meio de um matagal lá no Bortote. Em Guarapuava, no Jardim das Américas, ontem às 9 da manhã, uma mulher de 33 anos de idade foi presa pela Polícia Militar por conta de mandado de prisão em aberto num processo de condenação por tráfico de drogas. Ela foi encaminhada à cadeia pública local. No bairro Primavera, também lá em Guarapuava, 8:50 da noite de ontem, a Polícia Militar recebeu denúncia sobre uma mulher de 34 anos em uma unidade de saúde que possuía mandado de prisão em aberto. Policiais abordaram a suspeita e constataram realmente ter contra ela o mandado de prisão por crimes de tráfico e associação para o tráfico de drogas. Ela foi conduzida até a cadeia pública de Guarapuava. 8:30 da noite, na área central de Guarapuava, policiais militares abordaram um rapaz de 27 anos de idade e constataram que ele estava com mandado de prisão em aberto também por crime de tráfico de drogas. Foi conduzido a cadeia pública de Guarapuava, onde permanece recolhido à disposição da justiça. 6 horas da manhã de ontem, cumprimento de mandado de prisão lá em Boa Ventura de São Roque, durante operação conjunta entre Polícia Militar e Civil, equipes cumpriram mandado de prisão preventiva expedido pela justiça por crime de furto em desfavor de uma mulher, uma jovem de 26 anos de idade. Na casa dela foi localizada ainda uma caixa com um produto furtado recentemente. Foi feito o cumprimento do mandado e encaminhamento da mulher detida até a cadeia pública de Pitanga, onde permanece recolhida e à disposição da justiça. 8 da manhã agora com pontualidade.
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3: Revista 102, seguindo por aqui, ontem aconteceu no Colégio Estadual do Campo São Luís, no Distrito de São Luís, aqui em Shoppingzinho, mais uma edição do concurso Poetizando na Escola. Estive lá acompanhando e os detalhes você confere agora junto comigo na reportagem. O Colégio Estadual do Campo de São Luís, que pertence ao Distrito de São Luís, realizou nesta quinta-feira, dia 8 de outubro, a 4ª edição do Poetizando na Escola. Evento que reúne alunos da escola e também de outras instituições de ensino do município de Shoppingzinho. Neste ano, o tema proposto para as poesias foi Riquezas que fazem Shoppingzinho brilhar.
4: foram três categorias. Na categoria do quinto ano, a primeira colocação foi para Isis Ribeiro Hartmann, aluna da Escola de Excelência de Chopinzinho. Na categoria B, sexto e sétimo ano, a primeira colocação foi para Ana Clara Toqueto, do Colégio São Luís. E a primeira colocação da categoria C, oitavo e nono anos, foi para Maíra Piranardi, também do Colégio de São Luís. O diretor, professor Claudemir Gotardo, comentou bastante entusiasmado sobre a realização dessa edição do Poetizando e o sucesso alcançado.
5: Realmente foi um sucesso. Tivemos aí apresentações dos quintos anos, sexto e sétimo, oitavo e nono. Foram muitas poesias de alta qualidade, onde a gente, os jurados aí, tiveram uma dificuldade enorme, porque tinha muitas poesias de boa qualidade. Então foi um grande sucesso, todos que vieram, pais, famílias, convidados, gostaram. Foi muito agradável, uma tarde diferente, e quero ressaltar aqui, Evandro, que além do concurso, a importância que tem este trabalho na vida desses alunos que apresentaram, porque desenvolve a linguagem, a apresentação em público, a perda do medo de falar. Então, isso são características para as pessoas vencedoras, para pessoas que de sucesso.
4: O tema proposto para esse ano foi com base no distrito de São Luís, onde está o colégio, né, que tem muitas riquezas, muitas paisagens bonitas?
5: Sim, com base em São Luís, mas a gente sabe que tem muitas pessoas que saem passear para o Brasil, às vezes fora para o Brasil, exterior, e não conhecem as belezas do nosso município, que são muitas. Então a intenção da escola era divulgar as belezas do nosso distrito, mas de todo Chopinzinho, porque são maravilhosas. Então, o nosso povo de Chopinzinho é muito legal que vá passear, conhecer os outros lugares. Mas precisa conhecer a nossa casa também.
4: A primeira colocada da categoria quinto ano, Isis Ribeiro Hartmann, conversou com a gente e falou um pouquinho sobre a formulação da poesia e a apresentação.
6: Não, foi tranquilo, né? Eu achei bem bom, assim. Não estava nervosa porque já fiz bastante eventos na igreja, no Canto à Terra, e fiquei em sexto também, fui para a final. Mas foi bem tranquilo e eu confiei que eu poderia ganhar.
4: O que é mais difícil, a música ou a poesia?
6: Ah, não sei. Eu acho que nenhum. Nenhum.
4: Os dois são fáceis?
6: Os dois são fáceis pra mim.
4: Você que escreveu a sua poesia ou teve ajuda de alguém?
6: Olha, eu escrevi na ajuda da escola, né? A gente tava e anunciaram que ia ter um concurso. E daí eu fiquei muito ansiosa pra participar. E tô aqui, né? Ganhei, graças a Deus.
4: Vencedora da categoria B, sexto e sétimo anos, Ana Clara Toqueto, disse que foram mais de 3 meses de ensaios até chegar a esta data de apresentação. Ela, inclusive, relatou que chegou a chorar em alguns momentos.
7: Tive que pegar e me esforçar tanto, chorei bastante, mas ai, é uma alegria toda pegar e subir no palco e ser uma vitoriosa, né? Querendo ou não, até quem não ganhou e quem ganhou é vitorioso por ser corajoso.
4: Valeu a pena?
7: Valeu, muito a pena.
4: Quanto tempo de trabalho, de ensaio para decorar, para se apresentar?
7: Bem, eu comecei em junho, então faz uns 3 meses por aí.
4: Agora tá afinado, tá decorado já.
7: Eu tô. Eu tive que pegar e tirar um pouco do meu lazer pra estudar.
4: Como que você se sente sendo aluna da escola aqui de São Luís e tendo essas oportunidades?
7: Ah, eu sou repleta. Eu sou muito feliz por isso, por causa que a escola, ela dá muitas, como que eu posso dizer? Ela dá vários caminhos para a gente.
4: Maíra Piranardi, vencedora da categoria C, oitavo e nono anos, também comentou sobre a participação neste evento e a conquista do primeiro lugar.
8: Para mim isso significa muito porque eu fui sempre uma pessoa que eu tinha muito medo de falar em público. E com as oportunidades que a Escola de São Luís foi me proporcionando, eu fui perdendo um pouco desse medo. Eu lembro da primeira vez que eu participei desse concurso lá em 2023, meu Deus, o tanto de nervosa que eu tava. Aí também teve de 2024 que eu participei e esse ano. Então, tipo, eu não tenho palavras para agradecer a escola pelo tanto que ela fez por mim e me ajudou a evoluir como pessoa.
4: Qual foi o seu tema de trabalho nesse ano?
8: eu quis abordar o Chopinzinho da forma que eu via. Eu gostei muito da parte que eu abordei as crianças brincando na rua, porque isso é uma coisa que a gente vê muito aqui na cidade. Sempre onde tem enrolando uma bola, tem uma criança que tá correndo atrás. Eu gostei bastante também da parte do pôr do sol e nascer do sol, dos campos aqui da cidade, porque a nossa cidade é uma cidade muito bonita. Ela é rica em natureza, araucárias, e é isso que eu quis abordar na minha poesia.
4: A quarta edição do Poetizando na Escola trouxe para o Distrito de São Luís, além de pais e mães de alunos, professores e a comunidade escolar de modo geral, também representantes do Núcleo Regional de Educação de Pato Branco, representantes da administração municipal, entre outras autoridades. O professor Claudemir Gotardo, diretor do colégio, aproveitou a oportunidade para destacar algumas conquistas do colégio ao longo desse ano.
5: Nós tivemos um ano maravilhoso, com premiações no Agrinho, na OMAP, 3 medalhas, o IDEB da nossa escola foi 7.0, 33º do Paraná de 2.100 escolas, então um ano de muito trabalho, mas também de sucesso. E já pensando no ano que vem, fazemos aí o convite para os alunos do 5º ano que quiserem estudar em nossa escola, nos procurar e garantir a sua vaga.
3: Muito bem, está aí 4º concurso de poesias, o Poetizando na Escola, um evento organizado aí pelo Colégio Estadual do Campo São Luís. Parabéns a todos os envolvidos, direção, professores, equipe pedagógica e principalmente os alunos, não só do Colégio São Luís, mas dos demais também, demais escolas aí que participaram. Um evento sensacional que aconteceu ontem à tarde lá no centro comunitário, no pavilhão da igreja, né? Da comunidade de São Luís. Eu quero destacar aqui todos os que participaram e que receberam aí a premiação. E na categoria 5º ano, nós tivemos aí a vencedora, foi a Isis Ribeiro Hartmann, com quem conversamos. Segundo lugar foi para o Arthur Samuel Gotardo. Terceira colocação, Alice Alves Brasil. Quarta colocação para Nicole Cardoso Silveiro. Quinto colocado, Thales Abraão de Souza Matos. Sexta colocação para Renan de Faria. Sétima colocação para Guilherme Dalmas dos Santos. Oitava colocação para o Arthur Felipe Correia. E o 9º colocado foi a Carol Heloísa Ribeiro Ferreira. Já categoria B, 6º e 7º anos. Primeira colocação para Ana Clara Toqueto. Segundo colocado, Igor Miguel Escopel. Terceira colocação para Rayeli Juliana Dallagnol. Quarta colocação, Davi Gabriel Carneiro. Quinta colocação para Antônio Gabriel Batista Vilete. Sexta colocada, Eloá Renata Vanin. E a 7ª colocada, Isis Fernanda Elautério. Categoria C, 8º e 9º anos. Primeira colocação foi para Mayra Piran Nardi. Segundo colocado, Vinícius Eugênio Gotardo. Terceiro colocado, Davi do Amaral Roncalho. A 4ª colocação para o Rafael Antônio Rissardi. E a 5ª colocação foi para Joana Cristina Dalmuti, né? Parabéns a todos os alunos pelo empenho, pela dedicação e pelas excelentes poesias que foram escritas e apresentadas no dia de ontem. 8h09 agora.
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3: Revista 102, agora 8:11 pelo horário de Brasília. Bom dia para os nossos ouvintes em toda a região que nos acompanham nesta manhã. É, a Janete, né? A Janete está informando que nas águas termais Sulina também. O pessoal está sem energia elétrica desde domingo, né? 6 dias também sem energia elétrica ali na região das águas termais, né? Município de Sulina também. Problema aí com a falta de energia já há 6 dias, desde a madrugada do último domingo. A situação triste, a realidade triste, né? Aqui da região sudoeste e do centro-sul do Paraná, falta de energia e essa lentidão no trabalho da Copel para o restabelecimento, né? Da energia aos moradores, principalmente de comunidades do interior. 8:12, eu volto em instantes.
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3: 8:15 agora pelo horário de Brasília, retornamos com o Revista 102. Em Laranjeiras do Sul, ontem, a Polícia Militar registrou casos de violência doméstica, tendo como vítimas uma mulher e o seu filho. O autor dos fatos seria o marido. A polícia foi até o endereço, não sendo localizado no primeiro momento o número da residência onde estaria acontecendo esse fato, né? Aí foi mantido contato através do telefone e uma pessoa informou que já tinha resolvido a situação, que o suspeito já estava preso e a mãe teria sido vítima de violência doméstica, né? O que ela mandou a mãe procurar ajuda na delegacia da Polícia Civil e a Polícia Civil, né, fez aí a prisão do suspeito deste caso aí de violência doméstica. Também teve lesão corporal lá em Laranjeiras do Sul. Em apoio ao SAMU, a Polícia Militar abordou um homem de 35 anos que estava com ferimento no rosto. Ele foi socorrido, questionado, né, quem seria o autor da agressão, não soube relatar para a polícia. A vítima foi encaminhada ao hospital. Teve um caso de estelionato lá no Goioxim, na rua Antônio Steche. A polícia militar foi acionada, onde a vítima informou que no ano de 2024 procurou uma empresa financeira conhecida como Casa Tim, vinculada ao BMG e ao Banco Pan. Segundo a vítima, na época precisava de R$ 2.000 e após as tratativas com as atendentes recebeu efetivamente a quantia de R$ 1.700. Ele relata que posteriormente tomou conhecimento de que teria sido realizado um refinanciamento em seu nome no valor de R$ 16.126.42 com o início em 17 de setembro de 2024 e a previsão de término em setembro de 2031. Ele afirma que não tinha conhecimento da contratação desse refinanciamento nos termos mencionados, tomando ciência aí posteriormente ao verificar o saldo bancário, que estaria negativo, e ao constatar a existência de débitos, né, descontos relacionados ao referido contrato. Por isso procurou a Polícia Militar para o registro da ocorrência. Violência doméstica e familiar também lá em Palmital. Polícia Militar foi chamada ontem lá na Vila Coamo, em Palmital, por conta aí de uma agressão onde foi vítima uma mulher de 56 anos, relatou que se desentendeu com o companheiro de 45 anos e após este desentendimento, o companheiro lhe empurrou, fazendo com que ela caísse e lesionasse o braço. O suspeito não foi localizado lá pela Polícia Militar. A vítima foi orientada quanto aos procedimentos. Furto no Virmonde, procurou a Polícia Militar, um homem informando que havia deixado o seu carro estacionado em frente à residência com a chave na ignição. Isso por volta das 3 horas da madrugada, percebeu que o carro havia sido furtado, né? O carro tinha um adesivo de candidato a presidente no vidro traseiro e uma antena grande. Foi levado pelos ladrões ali no município do Virmonde. São informações aí da área da segurança pública regional nas últimas horas. E para a gente finalizar aqui, usuários da PR-170 ali na região de Pinhão devem ter muita atenção, pois o DR está realizando serviço de conservação no pavimento. As frentes de trabalho estão atuando entre a sede do município ao Rio Iguaçu, lá no acesso para a usina Foz do Areia. Os segmentos com melhorias em andamento operam em sistema pare e siga, com uma faixa de rolamento interditada de cada vez para a execução dos serviços, que são acompanhados de sinalização provisória para orientar e alertar os motoristas. Então, muita atenção quem vai transitar ali de Pinhão, sentido a usina do Foz do Areia. Está sendo feita a manutenção da rodovia e o trânsito lá flui no sistema siga e pare. 8:19, obrigado pela audiência, pela companhia. O Revista volta segunda-feira, 7:10 da manhã, depois do horário eleitoral gratuito. Eu volto no horário do meio-dia com as informações da segurança e à noite, às 7 horas, no Companhia de Amigos. A seguir, tem Pamela Fernanda animando a sua sexta-feira com o Bom Dia, Gente. Abraço, bom final de semana para quem vai aproveitar o feriadão de segunda-feira também. Um bom feriado, que Deus abençoe a todos. Tchau, tchau.
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1: Bom dia, bom dia, bom dia. Alô, meu povo maravilhoso. Nosso bom dia, gente, está chegando nessa manhã chuvosa de sexta-feira, hoje, dia 9 de outubro de 2026, 8 horas e 22 minutos. Muito prazer, eu sou a Pamela Fernanda e chego com as melhores músicas para você. Claro, prêmio. Sexta-feira tem aquele churrascão delicioso, onde você participa no nosso WhatsApp 469-8413-4946. Quer concorrer ao churrascão do Super Sul? Escreve Super Sul na sua mensagem e você estará concorrendo, tá bom? Se não tiver escrito Super Sul, não tá valendo sua participação. Tem que ter nome e sobrenome e também escrito Super Sul. O caminho de volta. Eu me porei a caminho e voltarei para o meu pai, e lhe direi: Pai, pequei contra o céu e contra ti. Não sou mais digno de ser chamado teu filho. Trata-me como um dos teus empregados. Lucas, capítulo 15, versículos 18 e 19. A parábola do filho pródigo é uma narrativa poderosa que reflete nossa jornada. Esse jovem mergulhou em uma vida de irresponsabilidades, acreditando que os dias de prazeres da carne seriam infinitos. Suas escolhas o conduziram a um estado de angústia tão grande que o fizeram desejar comer o alimento de porcos, uma figura da própria miséria, apontando para a fome e desespero intensos. A verdadeira crise do filho pródigo não estava apenas em suas ações, mas no vazio existencial que essas escolhas revelaram. Um vazio que apenas o amor e o perdão incondicionais de um pai poderiam preencher. Se desde o princípio ele tivesse sua identidade firmada, nunca teria tido uma atitude de órfão e saído da casa do pai. Sua trajetória de retorno não é apenas um caminho de volta para casa, mas uma jornada de reconhecimento e aceitação de sua verdadeira identidade como filho amado. Muitos de nós caminham por estradas marcadas pela imprudência e rebeldia, buscando prazeres mundanos para preencher vazios que só em Deus é possível. Ignoramos muitas vezes a nossa identidade de filho, não ouvindo a Deus e nem mesmo aqueles que nos amam e se preocupam com a nossa caminhada. Contudo, nossas escolhas acabam nos levando para caminhos longe da presença do Pai e, consequentemente, acumulando feridas emocionais, vazios, traumas, dores e pecados. Diante do que só o arrependimento e o caminho de volta nos fazem recomeçar uma nova vida. Para quais caminhos suas escolhas o têm levado? É tempo de refletir, de rever suas decisões. Faça o caminho de volta para os braços do Pai, pois independentemente do estado em que você se encontra, Ele está de braços abertos para o receber com amor e levá-lo a um recomeço. A paternidade já foi estabelecida por Deus, mas a filiação é uma escolha de cada um. Senhor, eu entrego esse dia nas Tuas mãos. Vai à minha frente abrindo os caminhos que eu ainda não consigo ver. Guarda os meus passos, protege a minha casa, a minha família e o meu trabalho. Acalma o meu coração para que eu não carregue pesos que não são meus. Que as palavras que eu disser levem paz, que as decisões que eu tomar sejam guiadas pela Tua sabedoria. Afasta de mim todo mal, toda inveja e toda confusão. Coloca luz no meu caminho, força no meu corpo e fé dentro do meu peito. Que tudo aquilo que Deus reservou para mim chegue na minha vida no tempo certo, do jeito certo e pelas mãos certas. Eu recebo esse dia com gratidão e com fé, com a certeza de que Deus já está cuidando de tudo. E eu sei que coisas extraordinárias irão acontecer em minha vida. Eu creio. Bom dia. Amém, amém, amém.

0: 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O nosso bom dia, a gente volta já, não sai daí.
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É isso aí, você tá na nossa, tá bom demais, sexta-feira, sua linda, chegou a sexto dia mais esperado do trabalhador, não é mesmo? Sexta-feira, final de semana, já vem pra descansar, uma galera trabalha ainda no sábado até o meio-dia, alguns até a tarde, como é o caso dos supermercados, mas graças a Deus que temos um trabalho pra trabalhar, não é mesmo, gente? Eu trabalho domingão também, pra mim tá tudo certo, trabalho domingo, tem o programa das 8 às 9, nosso Paixão Sertaneja, e que bom que temos um trabalho pra tirar o nosso sustento, para podermos realizar os nossos sonhos, ganhar nosso dinheirinho com trabalho, que a melhor coisa é você trabalhar e receber por isso, né? Porque nada cai do céu, gente. Você ter as coisas pelo seu esforço não tem preço, é bom demais. Bom dia pro Valmir Lázaro, de Alto Santa Rosa. Bom dia pro Nelson Bavaresco, também concorrendo. Pessoal lá de Sulino. Ô, seu Nelson, bom dia. Como é que tá o nosso Grêmio? Tá feio, né? Não vamos falar dele. Bom dia, seu Nelson. Bom dia pra Dirce também. Eric, pessoal, tem que mandar Super Sul pra você estar concorrendo. Hoje tem um churrascão do Super Sul. Tem que escrever Super Sul na sua mensagem. Um beijo lindo pra Mima Rosá, que é uma querida. Mandou aqui mensagens pra gente. Que Deus abençoe o seu dia também, Mima. Adoro você. Bom dia pro Mauro José de Sote, do Rio Bonito do Iguaçu. Um alô, povo lá de Pato Branco, Éder dos Santos do Amaral, Josiane Neckel, Isis, Vitória Neckel também participando e concorrendo, o pessoal trabalhando lá na oficina Molas São Francisco. Qual o som aqui da nossa programação? Bom dia, meu povo querido. Uma cesta abençoada para cada um. Marli Ramalho, o Douglas Ramalho, pessoal lá de Estrela Gaúcha. Também bom dia para todos vocês. Josi dos Santos de Oliveira, ela que é do Cristo Rei, aqui de Chopinzinho. Pessoal lá do Lagoão também pedindo para concorrer. Leonildo Aparecido dos Santos. Beijão, minha querida. Obrigada pela sintonia, pela audiência. Já que sextou, tem ele, nosso eterno Rick.

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4: 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Informa, indicadores econômicos.
5: Dólar comercial R$ 5,02, euro R$ 5,63, dólar turismo R$ 5,21, libra R$ 6,64 e o peso argentino 0,003.
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Tá na nossa, tá bom demais. É a nossa FM 102,9 te fazendo companhia 24 horas no ar. Você sabia que em novembro estaremos de aniversário? Sim, 48 anos junto com você, liderando toda a região com participações dos nossos ouvintes de mais de 100 municípios. Sim, tem mais de 100 municípios que se ligam aqui na nossa FM através do 102,9, fora o que o pessoal escuta também através do site, através do nosso aplicativo, através da Alexa. É bom demais tê-lo sempre em nossa sintonia. Uma honra estar aqui à frente da maior potência regional. Bom dia para Leonir Kurpel concorrendo ao Churrascão do Super Sul. Para você concorrer, escreve Super Sul na sua mensagem. Você já estará concorrendo, tá bom? Bom dia também para o Carlos Fabiano. Bom dia para o José Valdair, participando, concorrendo aquele churrasco delicioso do Super Sul, carne de qualidade, você já sabe, tem no Super Sul, bairro Nossa Senhora Aparecida aqui em Chopinzinho. De Cássio também, obrigado pela sua sintonia. Taiane Berlanda, bom dia para Marineiva de Almeida, do bairro Nossa Senhora Aparecida. Nilson lá de Saudade do Iguaçu, pedindo Cowboy das Madrugadas para curtir nesta sexta-feira. Alexandra de Moura, Josi, um beijão. Dirce de Almeida também, bom dia para o José Joelmo concorrendo. Dona Lúcia Rocha, bom dia para a Lita Mara Enning. Alô para a Mailene Renheimer também do Frevito concorrendo. Bom dia para o Patrick Camargo, Patrick de Camargo, Neuza Hartmann, Pedro Amaral da Invernadinha, Amélia de Lima, um beijo, Amélia querida, tudo de bom aí pra você. Gabriela de Lima Pigoso também, Carmen Turiani, família toda participando aqui da programação, pessoal lá da Coapar 9 também, Luiz Carlos da Coapar 9, Noeli Pavlosky, Joana, o Anderley Plavosky também. Bom dia pra linda Mir Baldiceira, tá lá trabalhandinho, né? Sextou e olha o que tá fazendo, faxina, é bom assim. Também é gostoso que a gente organiza nossa casa, que é o nosso ambiente mais aconchegante. Temos que deixar, sim, que o seu lar seja tão bom, que você não precise sair da sua casa para descansar. Eu não tô falando de luxo, eu tô falando de você se sentir acolhida na sua própria casa, de você ter vontade de voltar para casa. Seja um lar com harmonia entre os moradores, né? Sei que vivemos dias tensos em muitas famílias. Algumas famílias optaram por um lado, outras famílias por outro lado, em questão política, e acaba tendo desavenças. Mas no final, todo mundo tem que ficar junto, tá bom, gente? Independente da sua opinião política, tem que ter respeito, respeito um com o outro, respeito com os amigos, respeito nas redes sociais, que não é mais uma terra sem lei, e principalmente respeito aí dentro da sua casa, da sua família. No final, você tem que trabalhar para colocar o pão na mesa. Então, eduque seus filhos para que eles entendam isso, né? Que primeiro tem que respeitar muito os pais, né? Respeitar os pais, a opinião dos pais também. Não virar aquela rebeldia dentro de casa que só dá confusão, né? Que Deus dê sabedoria para cada um de vocês. 8h58, bom dia!

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1: 9:10. 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

Com certeza se tá na nossa, tá bom demais. 9 horas e 11 minutos. Bom dia você que está aqui no WhatsApp participando. E você que não consegue mandar mensagem, mas não desgruda o ouvido do rádio. Obrigada pela sua audiência. Valmir Lázari, bom dia pra você. A Rose, pessoal da linha Santa Maria. Bom dia pra Gilvana, Lara Bósio, família toda. Cilei Schwari também participando. Um bom dia pra Tilde. Tilde Maria Nedel. Alô, alô, Marcelina de Inhaia. Bom dia, dona Marcelina. Bom dia para Patrícia Lírio, também concorrendo. Terezinha Moreira, Evandro Luiz Stankiewicz. Bom dia, povo. Dona Laura Fontana, Nadir Bertella, Zelir Bertella, pessoal do Nossa Senhora Aparecida, Lúcia Guidin, Ademir de Oliveira. Pessoal lá de Sulina também, Claudete Minosso de Sulina. Beijo, dona Claudete. Luiz Souza também concorrendo a esse churrasco delicioso do Super Sul Red Forte, que fica no bairro Nossa Senhora Aparecida. Claudinei Vodski de dois vizinhos, está indo rumo à capital, nos dando carona, como sempre. Deus abençoe. Diz que hoje é fatura esse churrasco. Bom dia, meu amigo. Tudo de bom aí para você. Um alô também para Kathleen. O pessoal pedindo Felipe Falcão aqui na programação. Já tem uma deles, Felipe Falcão, vou programar já, né? Na verdade, pra você, querido ouvinte, você que pede sempre música boa, pessoal lá no Alagado, Itamar, no Alagado do Urutu, ouvindo a 102,9, o Itamar e o Reni e o Jacel também, né? Povo, bom trabalho pra vocês, obrigado pela sintonia, obrigado pela audiência. Bora lá então curtir Felipe Falcão, adoro essa, com Bruno e Edson.

0: 9h20 é o nosso bom dia. 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
0: Final de semana pra você.
1: Obrigada, Pamela, e tenham todos um ótimo final de semana, um bom feriado e que Nossa Senhora Aparecida ilumine todos nós sempre, né?
0: Amém.
1: Amém.
0: 9h25.
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Tá na nossa, tá bom demais. 9:30 é o nosso bom dia, gente. Com o melhor da música, informação, descontração e prêmios pra você hoje, sexta-feira. 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Grande abraço pro pessoal da Siri, presentes do Rio Bonito do Iguaçu. Alô, Rio Bonito, um beijo pra vocês. Alô pra Janice Costa, pessoal lá da comunidade de Campinas, José Valdo Curpel, Dona Laura Fontana, um beijo, Dona Laura, tudo de bom aí pra senhora. Bom dia também pra Mari Zete de Faveri. Beijo, Mari. Obrigada também pela sua participação. Pode pedir uma música, a música que você quiser, que estou aqui para atender os nossos ouvintes com muito carinho. Bom dia pro Vermelho de Coronel Vivida. Ele quer curtir Panda, né? Eu te seguro. Panda que será que dia 18 de outubro, no Esplendor e Centro de Eventos, Tardezinha com Panda. Vai ser um evento maravilhoso com apoio exclusivo da nossa FM. Fátima Basso de Santa Inês, bom dia. Maria Bedim de São Francisco. Victor Matheus Postil. NP Soluções Financeiras, um beijo pra Neide, obrigada pelo carinho, minha amiga, pela sua audiência, tudo de bom, obrigada mesmo pela sua participação. Bom dia pro João Pedro Rempel, ela, até a Neide falou assim, manda música com Daniel pra ser feliz. E sobre o que tu falou no início do programa em relação a ter trabalho, empreendedor, não tem fim de semana nem feriado, é verdade, e ainda há quem fique contra os empreendedores, não é mesmo? Empreendedor não tem final de semana, não tem dia, não tem noite, né? Vamos até algumas horas, às vezes, respondendo o cliente, trabalhando, atendendo. Mas quem quer ter um futuro melhor não pode ter preguiça mesmo, tem que trabalhar. Temos que trabalhar para alcançar e realizar os nossos sonhos, os sonhos que Deus colocou aí no nosso coração. Bom dia para Eledir Schweig Kaminski, pessoal do Lagoão. Alan de Moura do São Sebastião, bom dia. Nilve Blankfetter, de Nova Conquista, também pedindo música. Um alô para Nath, Natália Biava Vieira, concorrendo. Jocélia Soares também, Geni Barreta, beijão, Geni. Pessoal lá de Honório também, sejam sempre bem-vindos aqui em nossa programação. Bora lá de Panda!

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2: 9 horas e 35 minutos. 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
2: Isso aí, 9 horas e 38 minutos.
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0: queijo, frango, carne moída, requeijão, você que escolhe. Feche apertando as bordas, coloque uma assadeira untada e leve para assar no forno pré-aquecido a 200 graus por 20 minutos ou na air fryer também. A 180 graus por 10 minutos. Se você quiser que o pastel do forno fique mais douradinho, pode pincelar uma gema por cima, fica uma delícia. Massa de pastel com dois ingredientes.
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0: 9h46 é o nosso bom dia, gente. Vem curtir Rio Negro e seu Limões, Vida de Cão.

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0: minutos faltando para as 10 horas da manhã, vai falar 5 para o meio-dia, já pensou? Era só a dona de casa correndo para lá e para cá. É 5 para as 10, gente, 5 para as 10. 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
0: 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Faltando um minuto para as 10 horas da manhã, já vou encerrando aqui o nosso Bom Dia Gente, desejando a todos um final de semana lindo e abençoado. Um grande beijo, meu povo querido. Fiquem com Deus. Fui.
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1: Bom dia. Estamos chegando, turma. Manhã 102 está no ar aqui na minha, na sua, na nossa. Estamos chegando no pé do eito para fazer direito, sempre, sempre feliz e contente. Com Deus na frente sempre e sem medo de nada. É manhã de sexta-feira, sextou, turma. Hoje dia 9 de outubro. A partir de agora eu cuido de você e você cuida de mim aqui na nossa. Nosso WhatsApp liberado para você participar, para você interagir na programação 46984134946. Tô aguardando, tô esperando você aqui na programação, tá bom? Vem participar, vem interagir com a gente na mais ouvida, na mais comentada. 10 horas e 2 minutos, 10 e 2, manhã 102 no ar aqui na minha, na sua.

0: Tá aí o Natan e o Zé Vaqueiro, aproveita que eu tô obrigado, é a primeirinha do Manhã 102 desta sexta. 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

0: Gente, tá valendo hoje aqui no nosso Manhã 102, ingresso para o jogo de logo mais 8 da noite no Dionísio de Bona. É a Céu e Pato, 8 da noite, né? Garante seu ingresso na loja Céu Store ou no site ingressonacional.com. E você mandando seu nome completo aqui para o nosso Manhã 102, você vai concorrer esse ingresso aí para esse jogão, tá legal? Manda aí, nome completo para concorrer o ingresso, né? Aqui do nosso Manhã 102, tá bom? Tô esperando, tô aguardando você na programação. E aproveita e já confirma sua audiência, onde você está ouvindo a nossa, tá legal? Quem está acompanhando aqui, a Isene Martins, lá de Sulina, um abraço. Obrigado aí pela sintonia, tá bom? Quem mais tá com a gente aqui? Pessoal lá do Porto Pinheiro, né? Um abração para todo mundo aí do Porto Pinheiro. Obrigado pela sintonia. Pessoal da Linha Vieira, Linha Fartura, Gramados. A situação tá complicada por aí, sem luz desde sábado. Eita! Vamos passar pro jornalismo aí, informação, tá bom? O que o Vermelho mandou aqui? O que que é, Vermelho?
1: Será que já dá pra tomar um goiofá?
0: Que bárbaro! Será que já dá? Aí tem que consultar os universitários, né? Ai, ai, ai. Né, Vermelho?
1: Será que já dá pra tomar um goiofá?
0: Ó. Eita.
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0: 10 e 12.
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1: Tá aí o Panda.
0: Confia em mim.
1: É. 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Não nesse domingo, no outro já, né, gente? Olha só. É, não, não. Já, é imperdível, já. Não nesse domingo, no outro, é o Panda pra movimentar a região, pra movimentar shoppingzinho aí, né, gente? 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Aô, Shoppingzinho! É assim, né, Panda? Mais ou menos isso. Eu tipo que o Panda fala aí. É aô, Shoppingzinho! O homem é violento, né? É, bom dia aqui, o pessoal ligados na escuta, no trabalho, o José Ruxa, um abraço, obrigado pela sintonia. Ouvinte está chamando, play no zap.
2: Aqui é Crenilce, de Canoi, pé de música, a escolha de vocês aí.
1: Tá bom, Crenilce.
2: Vocês da rádio.
1: Tá bom, obrigado, viu, minha amiga? Obrigado pela sintonia. Quem mais está com a gente aqui, deixa eu confirmar a audiência, a Tatiane está acompanhando a nossa, um abraço, Tatiane. Tá concorrendo ingresso também, tá bom? O Felipe também tá concorrendo ingresso aí, tá bom? Muita gente com a gente aqui no nosso Manhã 102.
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1: Agora 10 horas 31 minutos.
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0: É, Rick Renner na programação da nossa. Tá na nossa, tá no Manhã 102, tá com Everaldo Cândido.
1: Tá bom demais.
0: Vamos que vamos, turma. 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

0: 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É o primeiro jogo. É o primeiro jogo aí. 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
0: 10:46.
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2: 11:02. 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Nosso bom dia para você que está chegando agora na programação Manhã 102. Seja bem-vindo, bem-vinda. Alô, alô, Margarida Ferreira, um abraço, bom final de semana.
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1: 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Nossa FM, 11 horas e 14 minutos.
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1: Com imenso reconhecimento, a família Fetzer expressa sua sincera gratidão a todos os profissionais que prestaram seu suporte. Dr. Valmir Biesek, funcionários do Hospital Instituto São Rafael, Pastor Mário Mas, comunidade Bugrealto, familiares, amigos, vizinhos, a todos que prestaram apoio, conforto, se fizeram presença através de orações ou mensagens, quando do falecimento de Nelson Fetzer. A família convida para culto em memória neste sábado, 7:30 da noite, na comunidade do Bugre Alto.
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barbaridade, tchê. É o Manhã 102 aqui na nossa FM. Tá na nossa. Tá no Manhã 102. Tá com o Everaldo Cândido. Tá bom demais.

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0: Agora, 11:29.
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0: Brasil aqui no nosso Manhã 102. Alô, meu amigo Maicão aí do portal, né? Grande abraço, grande Maicon. Tá sempre sintonizado na programação aí, né? 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E para você de toda a região que está chegando aqui na programação, um grande abraço. Seja muito bem-vindo, bem-vinda. Tá na nossa, tá no Manhã 102. Tá com Everaldo Cândido.
1: Tá bom demais.
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10: Muito bem, 11 horas e 51 minutos, 11:51. Ganhador do ingresso para o jogo da CEL, levar um documento, nome na lista, né? Alvise Lourenço. Alvise Lourenço, ganhador aí do ingresso, né? Para ver o jogão logo mais, a CEL e Pato no Dionísio de Bona. Grande abraço, gente, fiquem com Deus, que é a melhor companhia e que graças a ele a vida continua. 17h, eu retorno aqui na nossa, se Deus quiser, com o Terra Brasil. Um abraço!

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2: Irmãos e irmãs, louvado seja nosso Senhor Jesus Cristo, para sempre seja louvado. Hoje é sexta-feira, dia 9 de outubro do ano do Senhor de 2026. Vamos para os nossos avisos paroquiais. Solenidade de Nossa Senhora Aparecida, dia 12, segunda-feira, missa às 9 horas, aqui na Igreja Matriz de Chopinzinho. Terço dos Homens com as Famílias, dia 14, às 19h30, aqui na Igreja Matriz. Retiro da Renovação Carismática Católica. A Renovação Carismática Católica convida para um retiro a acontecer entre os dias 16, 17 e 18 de outubro no Centro de Pastoral de Chopinzinho. Ordenação sacerdotal de Frei Juan, dia 7 de novembro, às 19 horas, aqui na Igreja Matriz. A primeira missa do neo-sacerdote será no dia 8 de novembro, às 10 horas. Este é o segundo domingo do mês, dia de rezar por todos os dizimistas de nossa paróquia. Durante a missa de sábado e as de domingo, a pastoral do dízimo receberá as contribuições. Obrigado pela sua ajuda. Deus te recompense 100 vezes mais. Atenção para as missas. Hoje, sexta-feira, 19 horas, Linha Alegria e Linha Iguaçu. Amanhã, sábado, dia 10, 14h30, São Miguel, Santo Antônio e Passa Quatro. 19 horas, bairro São José, Santa Inês e Matriz. Dia 11, domingo, 8 horas, Matriz. 10 horas, Linha Gressana, bairro Nossa Senhora Aparecida e São Geraldo. E 19 horas, Matriz. Dia 12, segunda, 9 horas, Matriz. 10 horas, Água Branca. E 10h30, Linha Aparecida. Que Deus Todo-Poderoso vos abençoe, Pai e Filho e Espírito Santo. Amém.
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4: 12:11.
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0: Agora são 12 horas e 12 minutos. Boa tarde, amigos e amigas de Shoppingzinho Região. Hoje é sexta-feira, 9 de outubro. Estamos iniciando Rotativa 102. A apresentação, Marcos Ferreira. Para hoje, previsão de chuva durante o dia. A mínima 19 e a máxima 28 graus. Cercho informa as manchetes. Colheita de trigo e plantio da safra de verão começam na micro-região de Shoppingzinho. Colégio do Campo de São Luís realizou ontem o quarto concurso de poesias. Hoje à noite tem clássico, a Céu Shoppingzinho e Pato Futsal no Dionísio de Bona pelo Paranaense da Série Ouro. Jogadora e influenciadora Gabi Gagliassi, madrinha do projeto de vôlei da Céu, participou de treino ontem em Shoppingzinho. Idoso de 74 anos morre após ser atropelado por caminhão em Coronel Vivida. Cumprimento de mandado de prisão em Shoppingzinho ontem. 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
0: 12 horas e 14 minutos. Mais informações da previsão do tempo para hoje e para o final de semana com a Bianca Ângelo.
3: A sexta-feira começou com chuvas fortes sobre as regiões oeste, centro, norte e noroeste do Paraná, devido à atuação conjunta de dois sistemas meteorológicos. O primeiro é um centro de baixa pressão sobre o oceano, na altura do Uruguai, que favorece a passagem de uma frente fria pelo estado. O segundo sistema, também de baixa pressão, está localizado sobre o Paraguai e contribui para intensificar as instabilidades, principalmente no oeste paranaense. Desta forma, a sexta-feira será marcada por chuvas ao longo de todo o dia. Os eventos ocorrem de maneira irregular, com intensificação pontuais em todas as regiões. As temperaturas seguem elevadas, especialmente nas regiões norte e leste, o que contribui para o aumento e potencialização das intensificações das instabilidades. Ao longo do sábado, o cenário se mantém, com chuvas irregulares em todas as regiões do estado. O sistema de baixa pressão sobre o Paraguai continua favorecendo a ocorrência de eventos mais intensos no oeste e noroeste paranaense, onde são esperadas trovoadas com maior frequência. Nas demais regiões, também não se descartam tempestades pontuais, principalmente no norte e no leste do estado. O avanço da frente fria altera a circulação dos ventos, desfavorecendo o transporte de ar quente do interior do continente para o estado. Com isso, as temperaturas apresentam uma breve queda e não devem atingir os 30 graus, em nenhuma região do Paraná. Apesar disso, a elevada nebulosidade contribui para a sensação de abafamento. No domingo, a chuva persiste, mas o potencial para a formação de tempestades diminui. A previsão indica predomínio de eventos de chuva moderada sobre o estado. Ainda assim, não estão completamente descartadas intensificações pontuais, especialmente nas regiões oeste, sudoeste e centro-sul. De maneira geral, os eventos tendem a ser menos intensos e de menor duração. O dia será marcado pela elevada nebulosidade, com temperaturas máximas variando entre 20 e 25 graus.
0: 12 horas e 16 minutos. E ainda falando sobre a previsão do tempo, o El Niño, né, que tem a previsão aí dessa loucura toda que está acontecendo com a previsão, temporal, granizo, muito estrago causado na região. Reinaldo Knaibe fala mais sobre o El Niño.
4: Setembro foi marcado por chuvas acima da média em todo o estado do Paraná. As regiões leste, Campos Gerais, norte pioneiro, registraram chuvas muito acima da média, ou seja, o clima ao longo do mês de setembro foi chuvoso em todas as regiões. Isso é reflexo da passagem, né, dessa mudança do inverno para a primavera. Então, os sistemas meteorológicos ficam mais intensos sobre o estado, né? Isso provoca mais chuvas. Mas, além disso, né, nós estamos com a influência remota do fenômeno El Niño. Ele acontece lá nas águas do Oceano Pacífico Equatorial, porém ele altera o regime de vento, temperatura, chuva em vários pontos do globo. E, no nosso caso, aqui no estado do Paraná, ele favorece que tenhamos mais energia, mais calor e umidade na atmosfera para intensificar os fenômenos que acontecem aqui sobre o estado. Então, com isso, tivemos mais chuva ao longo do mês de setembro. E a tendência, né, as previsões climáticas, as previsões para ao longo da estação da primavera e também para o verão 2026-27, é que o fenômeno continue se intensificando Ele já atingiu no último mês, ou seja, em setembro, o índice de 2,1 graus Celsius, né, acima da média, ou seja, uma anomalia positiva de 2,1 graus Celsius. E a tendência ainda é se intensificar, né? As previsões indicam que ele pode atingir o ápice ou o pico ao longo do trimestre novembro de 2026 a janeiro de 2027, podendo ultrapassar 3 graus Celsius. Então, a tendência é que esse El Niño, que já está no nível forte, né, intensidade forte, ele evolua para ainda mais forte, ou seja, se torne muito forte ao longo deste final de ano, inclusive influenciando o clima durante o trimestre de 2027, no primeiro trimestre de 2027. Então, a tendência é que tenhamos a continuidade dessas chuvas acima da média para todas as regiões do Paraná. Em alguns momentos, vamos ter um volume de chuva muito significativo, muito elevado, um intervalo muito curto, ou seja, em poucos dias deve chover muito. E às vezes esse volume pode ser equivalente à média do mês, né? Além disso, a gente espera uma maior frequência de tempestades severas, que são aquelas chuvas fortes, intervalo muito curto, associadas à incidência de raios, queda de granizo e vendavais, né? Então, isso ainda deve ser observado ao longo de toda a primavera e também no início do verão de 2026, 2027, em boa parte do estado do Paraná.
0: 12 horas e 19 minutos, depois do intervalo comercial, colheita de trigo e plantio da safra de verão avançam na microrregião de Chopinzinho.
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0: 12 horas e 21 minutos. E o programa Nota Paraná contemplou 100 consumidores de 40 municípios com valores de R$1.000 no sorteio de outubro realizado ontem. Os ganhadores participaram do programa de cidadania fiscal da Secretaria da Fazenda do Estado ao solicitar a inclusão do CPF nas notas fiscais de suas compras no mês de junho. Além disso, o prêmio principal no valor de R$100.000 foi para um morador de Colombo, região metropolitana de Curitiba. O segundo prêmio de R$50.000 saiu para um consumidor de Cascavel. E ainda falando do Nota Paraná, uma única compra de apenas R$4,75 foi o suficiente para que um consumidor de Cascavel levasse o prêmio de R$50.000 do Nota Paraná sorteado ontem. Morador do bairro da Neva, em Cascavel, o homem de 63 anos, participou com somente uma nota fiscal de R$4,75 e levou o segundo maior prêmio do dia com bilhete que foi sorteado na manhã de ontem. De acordo com a coordenadora do Programa de Cidadania Fiscal da Secretaria de Estado da Fazenda, Marta Gambini, essa é a primeira vez que alguém leva um dos prêmios principais com valor de compra tão baixo. Já tivemos ganhadores que levaram R$1.100.000 gastando pouco, mas sempre ali na faixa dos R$100. É a primeira vez em 11 anos do programa que temos alguém com tanta sorte assim. E com apenas R$4,75, ganhou o prêmio de R$50.000. O prêmio principal de ontem, no valor de R$100.000, também foi para um consumidor que gastou menos de R$1.000. O ganhador é morador de Colombo, na região metropolitana de Curitiba, e participou com 5 bilhetes originados de 4 notas fiscais, totalizadas em R$878. O bilhete premiado é, portanto, do consumidor, né, que morador na região de Colombo. Esse levou R$100.000. 12:23. Colheita de trigo e plantio da safra de verão avançam na microrregião de Chopinzinho. Detalhes com Evandro Artuzzi.
7: Final do ciclo de inverno, das culturas de inverno, estamos aí na época da colheita do trigo na região de Chopinzinho e também já o início do plantio da safra de verão. Eu converso com o engenheiro agrônomo do IDR Paraná, escritório regional de Chopinzinho, Luiz Pasquale, para a gente saber um pouquinho como é que está todo o cenário agrícola na região de Chopinzinho, inicialmente falando da colheita do trigo, Pasquale. Como é que está o desenvolvimento da colheita e os resultados que o produtor, que aquele agricultor que apostou nessa cultura está tendo com a colheita, com a safra desse ano. Bom dia.
8: Bom dia, Evandro. Bom dia, ouvintes. Um ano muito desafiador, como nós já vimos em várias entrevistas, conversando. É um ano que nós tivemos muita chuva. Então, a questão do trigo, principalmente, ele não teve possibilidade de fazer fotossíntese. Muito pouco tempo de sol. Então, o grão não consegue ter peso. E associado a bastante doenças, principalmente final de ciclo agora. Para se ter uma ideia, o ano passado nós tínhamos em torno de 12 mil hectares plantados com uma produtividade média em torno de 150 sacas por alqueire. Este ano nós estamos em torno de 8.500 hectares plantados, bem menos que o ano passado, e dificilmente nós vamos chegar à média de 80 sacas por alqueire. Nós tivemos as primeiras colheitas até em torno do dia 15, 20 de setembro, um pouquinho melhores, que foram trigos plantados já em final de abril, início de maio. E de lá para cá, nós temos produtividade de 70, 80, 90 sacas por alqueire, problemas sérios de pH, poucas lavouras chegando a 78 de pH, bastante com 74, 75. Isso reduz o preço. Praticamente para cada ponto de pH a menos, diminui R$2 por saca. E aliado a tudo isso, praticamente 95% desse trigo é tudo feito com recursos próprios do produtor. Então não tem proagro, não tem cobertura de seguros. Então isso coloca o produtor também numa situação de muitas lavouras não cobrirem custo. Então já vai sair com uma safra deste ano perdendo dinheiro, né? Ele tem que recuperar numa safra futura de soja que nós estamos iniciando numa condição bem complexa, Evandro.
7: Trigo com produtividade média aí de 80 sacas por alqueire que você citou. pH também está abaixo do esperado, daquele ideal que é de 78, Pascoal?
8: Bastante. Nós tivemos o ano passado que foi um ano ímpar, né? Nos últimos 7, 8 anos foi o melhor ano. E nós fechamos com muito trigo acima de 78 ano passado. Esse ano são raras as lavouras que a gente consegue de 78 do pH. Algumas com 77 e o restante tudo abaixo de 75, 76... que são trigos que têm um preço reduzido e têm também um rendimento de panificação menor também por parte da indústria. Então, um ano bastante complexo nessa atividade. Vamos esperar que melhore o tempo. Nós temos aí em torno de 25% a 30% do trigo ainda para ser colhido. Nós temos dificilmente uma janela de colheita nos próximos 10 dias, está marcando chuva praticamente em todos os dias. Ontem nós tivemos um pouquinho à tarde, os produtores conseguiram colher, mas muito pouco. E com mais 10 dias de chuva nesse trigo que está na lavoura, o pH também vai cair. Então, realmente, nós vamos ter preço baixo, produtividade baixa e não fecha o custo de produção.
7: Prejuízos grandes, né? Até pelo aquilo que você falava, que é custeado pelo próprio agricultor, produtor, não teve um auxílio, de um financiamento, de um seguro, né?
8: Realmente, Evandro, nós tivemos esse ano o milho safrinha, que já foi um problema também, grande parte dele foi plantado fora de um zoneamento em função de colheita que se atrasaram de soja. Tivemos geada em início de maio, que fazia 17 anos que nós não tínhamos. Isso baixou muito a produtividade, então muitas lavouras aí tiveram prejuízo. Muitos produtores não conseguiram cobrir custo de safrinha. E uma parte deles conseguiram na faixa de 230, 250 sacas por alqueire e conseguiram praticamente cobrir esse custo. Fomos para a questão de trigo também com essa dificuldade. O proagro é muito caro, cobre pouco, então é difícil o produtor trabalhar sem um seguro. É uma indústria a céu aberto, onde você investe o recurso já feito e muitas vezes acontece como agora. Você tem uma produtividade baixa, preço em função da qualidade do produto também baixo, e isso coloca um rolo de dívidas que o produtor ele vai assumindo. Muitas vezes esse produto está em base de troca, ele buscou recursos nas empresas, É uma situação bem complexa para a questão de agricultura.
7: E agora, plantio da safra de verão, soja, milho, feijão, como é que o IDR está acompanhando o desenvolvimento disso tudo?
8: Nós temos hoje no município praticamente em torno de 35% da área plantada, talvez chegue a 40%, mas acredito que mais nos 35% da área plantada com soja. Foram plantadas nessas janelas que teve aí um bom plantio, mas o problema é muita água, né? Pouca fotossíntese, a planta vai sair do chão, mas ela não consegue fazer toda a parte de energia que ela precisa para fazer a parte de engalhamento, a parte de florescimento, que são muito importantes, né? Os dias de sol são fundamentais para a questão fisiológica da planta. O milho, 95%, 98% já plantado, também ele não consegue muito desenvolvimento por falta de sol. Muito nutriente acaba se levando, sendo levado pela questão da água, muita água no solo, então se aplica nitrogênio, por exemplo, em milho, tu acaba perdendo aí 20%, 30%, 40% ou mais nessas chuvas que praticamente são diárias nessa questão. Então nós não podemos esperar grandes produtividades de milho diante dessas condições. Soja, devemos ter uma janela, pelo menos indica, em torno do dia 22, de 24, aí com menos chuva, 4, 5 dias em torno dessas datas, né? Que deverão ser aí os dias de bastante plantio, produtores vão virar à noite plantando para ter uma condição, porque depois, novamente, nós vamos ter 8 a 10 dias de chuva. Então, isso nos coloca uma safra muito parecida com a safra de 2023, onde nós tivemos aí, entre outubro e novembro, valores acima de 1.000 milímetros de chuva, e lá na colheita os produtores tiveram produtividades baixas porque não teve peso de grão. A fisiologia da planta não conseguiu depositar os fotoassimiláveis no grão e isso dá um peso menor para a questão de grão e dificuldade até para a produção de semente nos campos de semente.
7: Pasquale, numa entrevista você me disse o seguinte, que o produtor ele ganha na hora de plantar, né, e não somente na hora de vender. Nesse ano, mais do que nunca, é válida essa afirmativa, né?
8: Muito válida. Nós temos que aguardar os produtores que não plantaram. Nós temos a condição de plantar soja até final de novembro. Vamos sentar mais para frente, vamos tentar colocar esse plantio um pouquinho mais dentro de novembro. Podemos ter problemas de ferrugem, com certeza vamos ter, mas para ferrugem a gente tem uns fungicidas, a gente consegue trabalhar. Nós tentar conseguir lá no mês de dezembro e janeiro mais horas de luz para essa soja conseguir dar peso de grão, ela ter ramificação, ter florescimento, né? Porque os que foram plantados agora, se realmente se confirmar que até final de dezembro nós temos bastante chuva, ela vai ter esse problema, né? De abortamento de flores, a parte de grãos leves, porque os fotoassimiláveis da planta não conseguem ser depositados nos grãos. Então, uma série de questões. Quem não plantou, vamos com calma. Eu acredito que ainda durante o final de outubro, mês de novembro, deve abrir algumas janelas de plantio. E aí sim, com assistência técnica, monitorar muito essa questão de doenças, para que a gente tenha aí uma produtividade melhor do que a gente está esperando hoje.
7: Pasquale, obrigado pelos seus esclarecimentos. Mais algo que queira repassar aí para os nossos ouvintes e que nos acompanham, né, em especial os agricultores, esteja à vontade.
8: Evandro, nós sempre comentamos com os produtores que é um ano muito desafiador. E a gente recomenda para os produtores pensarem, pelo menos, em alguma coisa de seguro. A gente tem uma base de troca bastante grande, uma das maiores dos últimos anos, e a gente percebe na redondeza bastante granizo, bastante vento, e a gente sabe que o produtor, na base de troca, ele tem um compromisso de entrega. E a gente vê algumas companhias fazendo bons seguros, valores condizentes com a questão das coberturas. Algumas companhias conseguem fazer cobertura de replantio e de chuva de granizo, outras só chuva de granizo, mas a gente recomenda ao produtor pelo menos uma parcela, uma parte do que ele está plantando, que ele faça uma cotação de seguros, pense nessa questão para que a gente não tenha aí muitos produtores que, se acontecer chuva de granizo, uma fase mais avançada, tanto de soja como de milho, a planta não se recupera, né? É muito difícil ter produtividade e você já tem um custo elevado. Então vale a pena, junto com a assistência técnica, junto com os agentes financeiros, os corretores de seguros, façam cotações. É interessante fazer esse momento, esse raciocínio.
7: Conversei com o engenheiro agrônomo Luiz Pasquale, do IDR, Escritório Microrregional de Chopinzinho, trazendo informações sobre a colheita, né, o desempenho da cultura de inverno, principalmente falando do trigo aqui na nossa região, e também já dando um pouquinho aí de informações e detalhes acerca das culturas de verão, também aqui na micro-região de Chopinzinho.
0: Agora são 12 horas e 32 minutos. Depois do intervalo comercial, o Colégio do Campo de São Luís realizou ontem o quarto concurso de poesia.
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0: 12 horas e 34 minutos. O Colégio do Campo São Luís promoveu ontem a quarta edição do concurso de poesia. A iniciativa reuniu estudantes do quinto ao nono ano e teve como objetivo incentivar a leitura, a escrita e a expressão cultural no ambiente escolar. A programação contou com a participação dos alunos que demonstraram criatividade e talento por meio da poesia. Acompanhe os detalhes na reportagem de Evandro Artuzzi.
12: O Colégio Estadual do Campo de São Luís, que pertence ao Distrito de São Luís, realizou nesta quinta-feira, dia 8 de outubro, a quarta edição do Poetizando na Escola. Evento que reúne alunos da escola e também de outras instituições de ensino do município de Shoppingzinho. Neste ano, o tema proposto para as poesias foi Riquezas que fazem Shoppingzinho brilhar. Foram três categorias. Na categoria do quinto ano, a primeira colocação foi para Isis Ribeiro Hartmann, aluna da Escola de Excelência de Shoppingzinho. Na categoria B, sexto e sétimo ano, a primeira colocação foi para Ana Clara Toqueto, do Colégio São Luís. E a primeira colocação da categoria C, oitavo e nonos anos, foi para Maíra Piranardi, também do Colégio de São Luís. O diretor, professor Claudemir Gotardo, comentou bastante entusiasmado sobre a realização dessa edição do Poetizando e o sucesso alcançado.
13: Realmente foi um sucesso. Tivemos aí apresentações dos quintos anos, sexto e sétimo, oitavo e nono. Foram muitas poesias de alta qualidade, onde a gente, os jurados aí, tiveram uma dificuldade enorme, porque tinha muitas poesias de boa qualidade. Então foi um grande sucesso, todos que vieram, pais, famílias, convidados, gostaram. Foi muito agradável, uma tarde diferente, e quero ressaltar aqui, Evandro, que além do concurso, a importância que tem este trabalho na vida desses alunos que apresentaram, porque desenvolve a linguagem, a apresentação em público, a perda do medo de falar. Então, isso são características para as pessoas vencedoras, para pessoas que de sucesso.
12: O tema proposto para esse ano foi com base no Distrito de São Luís, onde está o colégio, né, que tem muitas riquezas, muitas paisagens bonitas?
13: Sim, com base em São Luís, mas a gente sabe que tem muitas pessoas que saem passear para o Brasil, às vezes fora para o Brasil, exterior, e não conhecem as belezas do nosso município, que são muitas. Então a intenção da escola era divulgar as belezas do nosso distrito, mas de todo o Shoppingzinho, porque são maravilhosas. Então, o nosso povo de Shoppingzinho é muito legal que vá passear, conhecer os outros lugares, mas precisa conhecer a nossa casa também.
12: A primeira colocada da categoria quinto ano, Isis Ribeiro Hartmann, conversou com a gente e falou um pouquinho sobre a formulação da poesia e a apresentação.
14: Não, foi tranquilo, né? Eu achei bem bom, assim, não estava nervosa porque já fiz bastante eventos na igreja, no Canto à Terra, e fiquei em sexto também, fui para a final, mas foi bem tranquilo e eu confiei que eu poderia ganhar.
12: O que é mais difícil, a música ou a poesia?
14: Ah, não sei. Eu acho que nenhum. Nenhum.
12: Os dois são fáceis?
14: Os dois são fáceis pra mim.
12: Você que escreveu a sua poesia ou teve ajuda de alguém?
14: Olha, eu escrevi na ajuda da escola, né? A gente tava e anunciaram que ia ter um concurso. E daí eu fiquei muito ansiosa pra participar. E tô aqui, né? Ganhei, graças a Deus.
12: Vencedora da categoria B, sexto e sétimo anos, Ana Clara Toqueto, disse que foram mais de 3 meses de ensaios até chegar a esta data de apresentação. Ela, inclusive, relatou que chegou a chorar em alguns momentos.
15: Tive que pegar e me esforçar tanto, chorei bastante, mas ai, é uma alegria toda pegar e subir no palco e ser uma vitoriosa, né? Querendo ou não, até quem não ganhou e quem ganhou é vitorioso por ser corajoso.
12: Valeu a pena?
15: Valeu, muito a pena.
12: Quanto tempo de trabalho, de ensaio para decorar, para se apresentar?
15: Bem, eu comecei em junho, então faz uns 3 meses por aí.
12: Agora tá afinado, tá decorado já.
15: Eu tô. Eu tive que pegar e tirar um pouco do meu lazer pra estudar.
12: Como que você se sente sendo aluna da escola aqui de São Luís e tendo essas oportunidades?
15: Ai, eu sou repleta. Eu sou muito feliz por isso, por causa que a escola, ela dá muitas, como que eu posso dizer? Ela dá vários caminhos para a gente.
12: A Ira Piran Nardi, vencedora da categoria C, oitavo e nono anos, também comentou sobre a participação neste evento e a conquista do primeiro lugar.
16: Para mim isso significa muito porque eu fui sempre uma pessoa que eu tinha muito medo de falar em público. E com as oportunidades que a Escola de São Luís foi me proporcionando, eu fui perdendo um pouco desse medo. Eu lembro da primeira vez que eu participei desse concurso lá em 2023, meu Deus, o tanto de nervosa que eu tava. Aí também teve de 2024 que eu participei e esse ano. Então, tipo, eu não tenho palavras para agradecer a escola pelo tanto que ela fez por mim e me ajudou a evoluir como pessoa.
12: Qual foi o seu tema de trabalho nesse ano?
16: Eu quis abordar o Chopinzinho da forma que eu via. Eu gostei muito da parte que eu abordei as crianças brincando na rua, porque isso é uma coisa que a gente vê muito aqui na cidade. Sempre onde tem rolando uma bola, tem uma criança que tá correndo atrás. Eu gostei bastante também da parte do pôr do sol e nascer do sol, dos campos aqui da cidade, porque a nossa cidade é uma cidade muito bonita. Ela é rica em natureza, araucárias, e é isso que eu quis abordar na minha poesia.
12: A quarta edição do Poetizando na Escola trouxe para o Distrito de São Luís, além de pais e mães de alunos, professores e a comunidade escolar de modo geral, também representantes do Núcleo Regional de Educação de Pato Branco, representantes da administração municipal, entre outras autoridades. O professor Claudemir Gotardo, diretor do colégio, aproveitou a oportunidade para destacar algumas conquistas do colégio ao longo desse ano.
13: Nós tivemos um bom ano, um ano maravilhoso, com premiações no Agrinho, na OMAP, 3 medalhas. O IDEB da nossa escola foi 7.0, 33º do Paraná, de 2.100 escolas. Então, um ano de muito trabalho, mas também de sucesso. E, já pensando no ano que vem, fazemos aí o convite para os alunos do quinto ano que quiserem estudar em nossa escola, nos procurar e garantir a sua vaga.
0: Agora são 12 horas e 41 minutos.
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0: Feijão carioca, saca de 60 quilos, de R$275 a R$300. Feijão preto, de R$250 a R$290. Milho, de R$54,30 a R$59. Soja industrial, de R$137,20 a R$139. Trigo, de R$79 a R$82.
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0: Amanhã também 14h30 na Cancha de São Luís, Cavinete Pinturas, bairro Nossa Senhora Aparecida, contra a LR. Às 14h30 também amanhã na Cancha do Bugre Alto, Amigos da Bocha São Luís, contra 25 de julho, Bugre Alto B. Às 14h30 amanhã na Cancha de Bocha do Pit, Linha Raude contra a Cancha de Bocha do Pit A. E às 16h30 amanhã na Cancha do Bairro Frei Vito, Associação Amigos da Bocha B contra Frei Vito, Cancha do Jorge. Os jogos que estão programados para amanhã, então, no Campeonato Municipal de Bocha em Chopinzinho. E ontem nós tivemos um treino, né? Foi feito um trabalho um pouco diferente aí do projeto de voleibol da CEL, né? Nós temos a equipe sub-19 da CEL, está 36 jogos de invencibilidade no campeonato estadual, né? Briga pelo bicampeonato estadual, é atual campeã estadual do sub-19, briga pelo segundo título consecutivo. E ontem o pessoal fez um treino, foram feitas fotografias, porque a CEL teve um problema, o voleibol tem um Instagram da CEL que divulga ali o futsal e o voleibol, mas tem um Instagram específico do voleibol também, do projeto de vôlei, e acabaram perdendo essa conta, né, que tinha quase 20 mil inscritos. Ontem foi feito todo um trabalho de produção e de material para publicar, né, no novo Instagram do voleibol da CEL, né. Inclusive ontem esteve lá nesse projeto a Gabi Gagliassi, que ela é atleta profissional de voleibol, saiu aqui de Chopinzinho, né? Começou aí com 8 anos jogando vôlei, saiu, foi para Pato Branco, foi para Marechal, até que se tornou profissional de voleibol, né? Além de atleta profissional de vôlei, ela é influencer também, né? Tem mais de 5 milhões no TikTok e mais de 2 milhões no Instagram. Ela esteve ali também acompanhando, participou do treinamento com as meninas do voleibol. E também, né, para rever aqueles momentos de anos atrás, quando ela começou no projeto aqui em Chopinzinho, né? Semana que vem a gente vai estar trazendo aqui no programa, inclusive, informações, conversei com ela, conversei com o pessoal do vôlei aqui de Chopinzinho também. Então o pessoal tá lá com uma conta nova, né, do vôleibol Chopinzinho no Instagram, estão pedindo pro pessoal seguir, já fizeram todo o procedimento para tentar recuperar a conta que foi excluída, mas não tá fácil, já fazem 10 meses, o processo tá correndo, né? Mas a conta ainda não voltou, por isso que foi criada uma conta nova, né? Do projeto Voleibol Chopinzinho, a CEL Voleibol, lá no Instagram, né? Então o pessoal tá pedindo para que as pessoas sigam lá novamente também. E hoje à noite tem jogo importantíssimo da CEL. A CEL Chopinzinho, Pato Futsal no Dionísio Debona, a partir das 8h, pelo Paranaense da Série Ouro, jogo de ida das quartas de final. Às 8h no Dionísio Debona, ingresso antecipado está sendo vendido a R$20 e na hora R$40. Então, olha aí, hoje à noite, torcedor pode aproveitar para garantir o seu ingresso antecipado a R$20 e na hora R$40. Lá no Dionísio Debona, a partir das 8h, a CEL Chopinzinho Pato Futsal. E esse jogo vai ter transmissão aqui pelo YouTube e Facebook da nossa FM. Né, a partir das 8h, você que não puder ir até o Dionísio Debona poderá acompanhar no YouTube ou no Facebook da nossa FM a transmissão desse jogo. Jogo de ida das quartas de final do Paranaense da Série Ouro. Hoje, no Dionísio Debona, a partir das 8h e depois dia 30, lá em Pato Branco, na Arena Cláudio Petricoski, no jogo de volta. Amanhã tem Manuel Ribas e dois vizinhos também no jogo de ida, né? Aliás, quem passar aqui enfrenta quem passar de Acel e Pato, né? Hoje tem lá Emanuel Ribas e depois tem o jogo de volta em dois vizinhos. Amanhã, às 8h, né? Emanuel Ribas, Manuel Ribas e dois vizinhos, jogo de ida e depois tem o jogo de volta em dois vizinhos. Quem passar dos dois enfrenta quem passar entre Acel e Pato Futsal. Campeonato Brasileiro, rodada do final de semana. Nós teremos aí neste final de semana, amanhã, 18h, Vasco e Remo. Também amanhã, 21h, São Paulo e Vitória. O Atlético Mineiro enfrenta o Santos, domingo, às 16h. Flamengo e Fluminense, domingo, 17h. Palmeiras e Corinthians, domingo, 17h. Grêmio Internacional, Grenal, domingo, 17h. Bahia e Mirassol, domingo, 19h30. Coritiba e Botafogo, segunda-feira, 16h. Segunda é feriado, né? É às 16h. Chapecoense Atlético Paranaense, segunda-feira, 19h30. E Bragantino e Cruzeiro, segunda-feira, 21h. São jogos do Brasileirão.
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6: Informações de segurança pública, o setor policial nas últimas 24 horas. Você confere aqui na participação de Evandro Artuzzi. Boa tarde, Evandro.
7: Olá, boa tarde, Ferreira. Boa tarde a todos. 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E a Polícia Militar ontem registrou aqui na região sudoeste, em Shoppingzinho, cumpriu o mandado de prisão. Durante fiscalização ostensiva e preventiva na área central, foi observado no interior de um estabelecimento comercial de um bar, um rapaz de 26 anos de idade, conhecido da polícia e que supostamente teria mandado de prisão em aberto. Foi feita abordagem e identificação, sendo constatado que o mesmo estava com mandado de prisão expedido pelo juízo da vara criminal da comarca de Pato Branco por crime de violação de domicílio com pena restante de 5 meses e 29 dias no regime aberto. Ele foi conduzido até a cadeia pública de Pato Branco para os procedimentos. Em Itapejara do Oeste, um adolescente de 17 anos foi apreendido ontem pela Polícia Militar lá no bairro Guarani após ter fugido. Ele estava de moto, acabou fugindo aí da Polícia Militar numa abordagem, né, por conta de estar com os retrovisores rebatidos e fazendo manobras de periculosidade, ou seja, estava empinando a moto. Adolescente de 17 anos foi responsabilizado, aí a família também vai ter que arcar aí com as custas das multas que foram aplicadas. São informações da Polícia Militar aqui na região sudoeste do Paraná nas últimas horas, uma vez que na região de Francisco Beltrão as últimas horas foram de tranquilidade. E a Polícia Civil em Palmas incinerou uma grande quantidade de drogas, quase 350 quilos de drogas foram incinerados numa ação ontem que contou com a presença do Ministério Público e da Vigilância Sanitária. São drogas apreendidas em ações da Polícia Civil e da Polícia Militar lá de Palmas e para não ter problema nenhum aí acabaram sendo incineradas, né? Para que não fiquem lá das delegacias, né? Para que não fique acumulando lá na delegacia, foi feita a incineração dessa quantidade de droga ontem lá em Palmas, segundo informou a Polícia Civil daquele município. E a Polícia Rodoviária Federal e assim como a Polícia Rodoviária Estadual iniciam operação nesta sexta-feira, né? Operação Padroeira do Brasil. A Polícia Rodoviária Federal reforça a fiscalização a partir de hoje nas rodovias federais de todo o país por causa do aumento do movimento, né? Por conta do feriado de Nossa Senhora Aparecida. Essa operação ela segue até às 0 horas da próxima terça-feira, dia 13 de outubro. E a Polícia Rodoviária Estadual também vai intensificar as fiscalizações, né? Já começou a operação às 0 horas desta sexta-feira e segue até às 11h59 da noite da próxima segunda-feira, dia 12, Operação Padroeira do Brasil. A ação tem como objetivo intensificar o policiamento nas rodovias estaduais durante o feriado de Nossa Senhora Aparecida, período em que há aumento significativo no fluxo de veículos e pedestres em razão dos deslocamentos para cidades turísticas, praias, regiões de interior e locais de peregrinação religiosa. O foco é garantir a segurança dos usuários das rodovias e prevenir sinistros de trânsito. Durante a operação, o batalhão vai reforçar o policiamento ostensivo e preventivo nas rodovias estaduais, com ações de fiscalização voltadas principalmente ao excesso de velocidade, ultrapassagens indevidas, consumo de álcool ao volante e uso dos equipamentos de segurança. A Polícia Militar orienta os condutores a respeitarem as normas de trânsito, manterem a atenção redobrada e adotarem uma condução segura, evitando comportamentos de risco que possam colocar em perigo a própria vida e a de outros usuários das rodovias, né? São as informações da Polícia Rodoviária Estadual em relação a esse trabalho, né? Que vai ser realizado agora nesses próximos dias na Operação Padroeira do Brasil. 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Depois do intervalo, as notícias do Centro-Sul Paranaense. Eu volto já já.
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5: Retornando com as informações da Segurança Pública Regional, no oferecimento da Loja Paranaense. 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Em Laranjeiras do Sul, ontem, a Polícia Militar registrou um caso de violência doméstica, onde uma pessoa acionou a equipe, os policiais foram até o local, né, desta ocorrência, mas já havia sido resolvida aí por parte da Polícia Civil, né? Já haviam também solicitado a Polícia Civil, o homem que estava aí envolvido nesta situação acabou sendo detido e foi conduzido até as Central de Flagrantes lá de Laranjeiras do Sul. Também teve caso de lesão corporal. Ontem a Polícia Militar foi acionada para prestar apoio ao SAMU, onde um homem de 35 anos apresentava ferimentos na face. Ele foi questionado pela polícia quem seria o autor da agressão, mas não soube responder. O mesmo foi encaminhado ao Hospital São José para atendimento. Estelionato lá no Goioxim, né? Um homem procurou a Polícia Militar ontem informando que em 2024 ele procurou uma empresa financeira para fazer um empréstimo e fez naquela ocasião aí quando precisava de R$2.000. No entanto, acabou recebendo a quantia naquela época de R$1.700 e agora há pouco tempo tomou conhecimento que foi feito um refinanciamento num contrato de crédito em seu nome no valor de R$16.126,42, com início em 17 de setembro de 2024 e previsão de término em 2031. Setembro de 2031, inclusive, teve aí descontos em sua conta bancária e procurou a Polícia Militar para o registro desta ocorrência. Violência doméstica lá no Palmital, a Polícia Militar foi acionada por uma mulher de 55 46 anos, a qual relatou que se desentendeu com seu companheiro de 45 anos e após esse desentendimento ela foi empurrada, caindo e sofrendo uma lesão no braço. Ainda conforme o relato, ao tentar solicitar o auxílio da Polícia Militar por telefone, o companheiro tomou o seu aparelho celular e arremessou contra ela, atingindo o braço esquerdo, causando uma nova lesão, né? Foi feita a busca e, porém, o mesmo não foi localizado. Ele fugiu antes da chegada da Polícia Militar. Também teve lá no município de Palmital mais uma situação de violência doméstica, sendo vítima uma jovem de 29 anos. Ela relatou que foi agredida pelo ex-marido, ex-companheiro de 31 anos de idade. O mesmo foi até a residência e, num determinado momento, lhe deu um empurrão, ocasião em que ambos entraram em vias de fato. A vítima, esta jovem, informou ainda ter recebido um golpe na região da cabeça. Por conta dos fatos, a polícia fez buscas nas imediações com o intuito de localizar o suspeito, mas o mesmo não foi localizado. A vítima, então, foi orientada, né? A vítima foi orientada aí para os devidos procedimentos, né? Também teve caso de violência doméstica e familiar, ainda uma outra situação lá em Palmital, três casos ontem, onde uma jovem de 25 anos passou a relatar que ela foi vítima de lesão corporal no âmbito da violência doméstica, né? Onde o seu marido de 32 anos de idade teria sido o autor. Ele fugiu, não foi localizado pela Polícia Militar, ela foi orientada quanto aos procedimentos. Registro de furto, procurou a Polícia Militar lá, um homem em Virmonde, informando o furto do seu veículo que ocorreu durante a madrugada de ontem. Ele disse que deixou o carro estacionado lá em frente à residência, com a chave na ignição, e por volta das 3 horas da manhã de ontem percebeu que o veículo havia sido furtado, ou melhor, por volta das 3 horas da madrugada de hoje, né? Hoje, dia 9, percebeu que seu carro havia sido furtado, né? O veículo tinha um adesivo de candidato a presidente no vidro traseiro e uma antena grande. A Polícia Militar não informou aqui qual foi o veículo, né? Mas foi furtado então esse carro lá no Virmonde durante a madrugada de hoje. Em Guarapuava, a Polícia Militar cumpriu mandados de prisão nas últimas horas. Jardim das Américas, ontem, 9 da manhã, foi localizada e presa uma mulher de 33 anos de idade com mandados de prisão por tráfico de drogas, já com condenação. Também no bairro Primavera, em Guarapuava, 8h50 da noite de ontem, policiais militares foram até uma unidade de saúde onde abordaram uma mulher de 34 anos com mandado de prisão por crimes de tráfico e associação para o tráfico de drogas. Ela foi conduzida à cadeia pública local. Teve ainda cumprimento de mandado de prisão 8h30 da noite de ontem, lá no centro de Guarapuava. Foi abordado um rapaz de 27 anos e constatado que ele estava com mandado de prisão por crime de tráfico de drogas. Foi conduzido à cadeia pública local. Cumprimento de mandado de busca e apreensão e localização de pássaros silvestres que eram mantidos em cativeiro. Foi lá em Pitanga ontem, durante aquela operação que teve aí, Operação Pitanga, de combate ao tráfico de drogas, a polícia se deparou aí com um crime ambiental, onde um dos alvos aí estava mantendo também pássaros silvestres em cativeiro sem a devida autorização. Cumprimento de mandado de prisão lá em Boa Ventura de São Roque, ontem, 6 horas da manhã, numa ação conjunta aí no âmbito da Operação Pitanga, foi cumprido mandado de prisão lá em Boa Ventura, na residência de uma mulher, uma jovem de 26 anos de idade, sendo que a mesma estava com mandado por furto. Também foi verificado lá, foi localizado objeto oriundo de furto. Esta mulher foi encaminhada até a delegacia lá de Pitanga, foi autuada por crime de receptação, além do cumprimento do mandado de prisão, né, por conta do seu envolvimento em crimes lá naquela região. E ainda falando da operação realizada ontem, foram 4 mortes, ontem a gente comentou, né, 4 pessoas morreram aí em confrontos com a polícia durante cumprimento das ordens judiciais que ocorreram ontem lá naquela região, né, na região de Pitanga, durante a operação, né, operação da Polícia Civil, juntamente com a Polícia Militar. Foram 4 óbitos lá em confrontos com a polícia na região de Pitanga. Também ontem a Polícia Militar foi acionada por conta de um achado de cadáver em reserva do Iguaçu. Trata-se de Lael Emílio dos Santos, 57 anos, foi encontrado morto corpo recolhido e encaminhado ao serviço médico legal lá da cidade de Guarapuava e posteriormente liberado a família para sepultamento. As causas aí da morte não foram informadas. Em Candói, a Brigada Comunitária foi acionada ontem à noite para um atendimento em razão de um homem estar trepado numa torre que fica nos fundos da prefeitura de Candói, né? Um homem de 36 anos estava lá na torre tentando contra a própria vida. Ele foi resgatado pela equipe da Brigada Comunitária, né? Estava a cerca de 30 metros de altura em uma situação de risco, né? A equipe da Brigada, com auxílio de populares, conseguiu fazer o resgate deste homem em segurança. Após retirado do local, ele foi encaminhado pelo SAMU até casa hospitalar de Candói para avaliação e cuidados médicos. Inclusive, pulou a janela do hospital e tentou fugir lá, mas os amigos dele acabaram o localizando e o levaram para casa para os devidos cuidados, né? A situação registrada em Candói ontem à noite. Esse homem aí de 36 anos de idade subiu numa torre lá atrás da prefeitura, cerca de 30 metros de altura, e estava tentando contra a própria vida. Felizmente, a ação rápida aí da Brigada Comunitária foi fundamental, né, para o desfecho feliz aí dessa ocorrência. Eu digo feliz porque esse homem não conseguiu concretizar o ato que ele estava planejando, né? Foi salvo lá pela brigada e por populares e também pela equipe do SAMU. São as informações, as notícias da Polícia Militar, da Brigada Comunitária nas últimas horas, e tem também informação da Polícia Civil aí na região de Laranjeiras do Sul, né? Ontem a Polícia Civil cumpriu mandado de prisão contra um suspeito de tentativa de homicídio lá em Nova Laranjeiras, né? A Polícia Civil, através da 2ª SDP, cumpriu ontem o mandado de prisão preventiva em favor de um homem de 36 anos lá em Nova Laranjeiras. A ordem foi expedida em decorrência de investigação relacionada a uma tentativa de homicídio, fato que ocorreu no dia 30 de agosto deste ano lá na comunidade do Coxo Grande, interior de Nova Laranjeiras. Conforme registrado, a vítima, um rapaz de 21 anos de idade, teria sido agredido com uma faca, sendo posteriormente encaminhado para atendimento médico. Durante as diligências após o fato, a investigação identificou o suspeito da agressão, sendo o caso registrado como tentativa de homicídio. Ontem à tarde, então, a polícia localizou o suspeito numa residência lá no interior, onde cumpriu o mandado de prisão preventiva e fez o encaminhamento dele até a cadeia pública de Laranjeiras do Sul, onde este permanece à disposição da justiça. Também ontem a Polícia Civil, por meio da 2ª SDP de Laranjeiras do Sul e juntamente com a Polícia Militar, cumpriu mandado de prisão preventiva em desfavor de um rapaz de 28 anos, suspeito de tráfico de drogas. A ação ocorreu no bairro Presidente Vargas, em Laranjeiras do Sul, local onde também foi dado cumprimento de mandado de busca e apreensão na residência do suspeito. As investigações conduzidas pela Polícia Civil apontam que este homem, que já havia cumprido pena anteriormente, retornou à comercialização de drogas logo após sair da cadeia. As equipes de investigação, durante as diligências, flagraram um comércio ilícito no local. A partir da coleta de informações dessas provas, a Polícia Civil representou por medidas cautelares, as quais foram deferidas pelo Poder Judiciário, né? Também, durante o cumprimento dos mandados, ontem pela manhã, foi localizado e apreendido um simulacro de arma de fogo e um aparelho celular de propriedade do investigado, que vai ser submetido aí à apuração da Polícia Civil. Informações, notícias da Segurança Pública Regional nas últimas horas. Um grande abraço a todos, eu volto na segunda-feira, neste mesmo horário.
6: Obrigado, Evandro Artuz, com as informações do setor policial das últimas horas. Estamos finalizando a edição de número 13.755 do Rotativa 102 desta sexta-feira, 9 de outubro. Eu volto na segunda-feira, nesse mesmo horário. A todos uma boa tarde, um bom final de semana e até lá.
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0: Olha a hora, gente, são 1:17, 1:17. Alô, você, uma ótima tarde de sexta-feira, estou chegando para lhe fazer companhia a partir de agora, até as 15, com a melhor sequência da música sertaneja, para você que se liga em todo o nosso estadão do Paraná e fora dele também, né? Sextou, né, gente? 9 de outubro, ano 2026. Para você fazer a sua indicação, já salve aí, né? O WhatsApp mais famoso de todo o nosso estadão do Paraná. 98413-4946, né? E você participa aqui da programação da 102. Nossa FM, em novembro, 48 anos.
2: Pense numa moda, meu povo!
0: Modão escolhido a dedo, viu, gente? Juju. Rick Rangel, é a primeirinha desta sexta-feira aqui do Top Sertanejo da Nossa.

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0: É a nossa FM, 1:35, 1:35, você ligadinho aqui na nossa programação. De segunda a sexta, eu, Adilson Cândido, faço companhia pra você. 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Você que tá ligadinha aí, finalizando os afazeres do dia a dia, né? E boa companhia aqui da nossa FM, né? 1:37, pra você participar, 9-8413-4946. 9-8413-4946. E claro, você participa, né? Aqui da nossa programação. Bora lá, gente. 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Um abraço aí pro nosso grande amigo Vander, Vanderlei Balancim, sempre ligadinho, curtindo aqui a nossa programação. 1:38, 1:38, domingão que vem, dia 18, tem, no Esplendor e Centro de Eventos, Panda. 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
1: Fala, galera da nossa FM, aqui é o Panda, mandando um abraço, um beijo para todos os ouvintes da nossa FM. Um beijo, obrigado pela moral que vocês me dão aí, tamo junto.
0: Só faltou falar um beijo do gordo, né? 1:39.

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0: Um abraço pro nosso amigo Miro lá em Porto Alegre, né? Radião ligado, curtindo a 102,9. Um abraço, Miro. Obrigado pela audiência, pela preferência.

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1: Oito para as 14. Nossa FM. 8 minutinhos faltando para as 14 horas. Tarde de sexta-feira. Daqui a pouquinho vamos atualizar a previsão do tempo, né, seu Marcos Ferreira? Atualizar a previsão do tempo, né? A previsão do tempo do Paraguai é a mais correta. É, que coisa, né, Ferreira? Um abraço pro Nils Palmeirense. Olha, gente, eu falei já aqui no programa a respeito hoje da balancinha.

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0: 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Da Balancim Agronegócio. 5 minutinhos faltando para as 14. Ops, tá aqui, ó. Já fiz o anúncio da janta para mim, dia 6 de novembro. Janta das mulheres lá na bodega do Tião e da Mari, né? Lá em São Luís. Tortei, galinha caipira, polenta, arroz e saladas em geral. Bingo e sorteio de prêmios, brincadeiras. E tudo acontece 6 de novembro lá na bodega do nosso amigo Tião e da Mari, lá em São Luís, né? Para as mulheres é dentro lá da bodega, né? E para os homens é fora. Tá dado o recado então, né, Mari? Um abraço para Mari e para o Tião, né? Ligadinhos curtindo aqui a nossa programação. E você que tá rodando aí, cortando as nossas rodovias 277, 158, 373. E ouvindo aqui a nossa programação, bora lá, viu, gente? Modão, Chitãozinho, Chororó. E de Paulo e Paulino, estica! 4 para as 14.

0: Olha, olha, gente, são 1 da tarde, 59 minutos, 1:59. 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
1: 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De venda, né?
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0: artística.
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0: Com certeza. Daqui a pouquinho, depois das 3, tô lá. 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

0: Olha, olha, gente, são 2:20, 2:20, você ligado aqui curtindo a nossa programação, quero falar pra você que vem aí a tardezinha, que vai movimentar shoppingzinho em todo a nossa região sudoeste, né? 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Alô, boa tarde.
1: Boa tarde, Edilson.
0: Boa tarde, Eva.
1: Descansando e curtindo o seu programa.
0: Eita, coisa boa com essa chuvinha, né?
1: São José de Camargo, Luciano, Pedra ou Indiferença. Eva 4 de Pato Branco.
0: Um abraço, Eva. Um abraço pra Cléo Lara. Ligadinha curtida aqui a nossa FM. 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Bora lá, viu, gente? Cris Autopolimentos de Mangueirinha, tamo junto. Um abraço, Cris. Obrigado aí pela audiência, pela preferência. Aliás, todos os dias o Cris tá ouvindo a melhor, a mais ouvida, nossa FM. Muitas novidades pra você, viu, gente? Esse finalzinho de ano, agora em outubro, novembro, aniversário da nossa. Fique ligado aqui na 102,9, né? A Giovana, curtindo aqui o nosso Top Sertanejo. Aproveita que eu tô obrigado. 12:23. 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
1: Federação Paranaense de Futsal elegeu ontem nova diretoria.
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1: Aconteceu ontem, quarta-feira, dia 7 de outubro, a eleição para os próximos 4 anos da diretoria da Federação Paranaense de Futsal. Foram duas chapas que estavam concorrendo e teve um total de votos válidos de 167. A chapa Avança Paraná, encabeçada por Anderson Andrade, obteve 127 votos, com 76,05%. Já a chapa Acorda Paraná obteve 40 votos, 23,95%. A eleição da diretoria da Federação Paranaense de Futsal é a cada 4 anos e a nova diretoria eleita ontem comandará a entidade de 2027 até 2030. Anderson Andrade, da chapa Avança Paraná, foi eleito e estará à frente da federação nos próximos anos. Com informações, Marcos Ferreira.
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4: Comunicado de partida. Cristo ressuscitado te avive, momentos de esperança, juntamente com as famílias Cividini e Dalpiva, com dor no coração, se despedem de Valdomira Cividini Dalpiva aos 82 anos. O encontro para a despedida será realizado no Memorial Te Avive, com início às 16h30. Cerimônia de homenagens amanhã às 8h30 e ao término seguirá o caminho da eternidade até o Cemitério Municipal Jardim da Saudade em Shoppingzinho. Família enlutada, nossas condolências.
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0: Olha a hora, gente, são 2:39, 2:39, você ligado aqui na nossa FM, obrigado pela sua audiência, pela sua preferência. 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Bora lá então. Tem bistrô e tem. 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E tem o ingresso individual, né? Indicação dos nossos ouvintes, um abraço pra Gabriele, tá pedindo música aqui do Paraná, já vou rodar aqui. Mais participação dos nossos ouvintes, alô, boa tarde.
1: Adilson.
0: Opa. Ô, Moacir.
1: Moacir aqui do Goiânia, em casa do bicho, ó.
0: Como é que tá, meu irmão? Tudo certinho?
1: Eu, tamo grudado aí, escutando a Madonna. Dá-lhe chuva, Adilson.
0: Dá-lhe chuva.
1: Coloca aí a musicona do Panda aí pra nós curtir aí, Adilson. Calcinha de renda aí. Tchau, obrigado. Tá na nossa, tá bom demais.
0: Tá na nossa, tá bom demais. Vai ser na sequência, viu, Moacir? Forte abraço, né? Mais uma vez, um abraço pro Cris lá do Polimentos de Mangueirinha, né? Ligadinho, curtindo aqui a 102. Alô, boa tarde.
2: Boa tarde, Adilson. Eu já fiz tudo que tinha que fazer. Tô descansando e curtindo o seu programa. Quero ouvir com Zezé de Camargo e Luciano, Pedra ou Indiferença. É, Eva 4 de Pato Branco.
0: Já já vai sair, viu, Eva? Ó, aumenta o volume. 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

0: 2h47.
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6 minutinhos faltando aí pras 15 horas, 6 pras 15, é final do nosso programa Top Sertanejo desta quinta-feira, né? Aliás, sexta-feira, né? Que quinta o que é, Deus? As últimas de hoje, né? A última de hoje, né? Um abraço, gente. Eu volto amanhã, a partir das 5 da manhã, com Alvorada 101.

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1: Alô, alô, baileiros do meu coração. Oi, gente. Muito boa tarde, meu povo maravilhoso. Nosso Clube 102 está no ar só com as melhores bandinhas do sul do Brasil. Apresentação, Pamela Fernanda, muito prazer. Vem pra cá, vem me fazer companhia. Você comanda sempre a nossa parte musical. Sabe que sem sua participação o programa fica sem graça, não é mesmo? Porque você faz a diferença aqui no nosso bailão, no nosso Clube 102. 46 98413 4946 é o nosso contatinho. Pede sua favorita aqui do bailão. Vem mandar aquela foto de onde você tá, mandar o seu vídeo. Adoro receber também vocês ouvindo aqui a nossa programação. Os áudios de vocês também é bom demais. Vem pra nossa porque tá na nossa. Tá bom demais. Vamos curtir Banda Céu e Canto já que nossa programação. Eles que estarão na Tardezinha com Panda dia 18 de outubro de 2026 no Esplendor e Centro de Eventos. Daqui um dia tá chegando a hora, hein? Morena misteriosa. Sextou, meu povo!

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Com certeza, se tá na nossa, tá bom demais. 3:22. 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Bora lá de bailão, meu povo querido. Alô, galera de Mangueirinha, Cris Auto Polimentos, obrigada pela sintonia, viu? Mar de Clevelândia também, um grande abraço pra você.

É o nosso bailão, nosso clube 102, 3 horas e 28 minutos. Vem pra cá, vem me fazer companhia, pedir a sua favorita do bailão. Vem curtir comigo, terceiro amante.

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3: Sulina vence fora de casa e encerra a primeira fase da Copa Sudoeste de Futsal como líder geral.
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3: Pela Copa Sudoeste de Futsal, na noite de ontem, a equipe de Sulina foi até dois vizinhos enfrentar a equipe da casa e venceu pelo placar de 7-5. Com a vitória, a equipe sulinense encerra a primeira fase da competição como líder geral do campeonato. Na outra ponta da tabela, Chopinzinho aguarda o jogo de amanhã entre Honório Serpa e Salgado Filho para saber se conseguirá escapar do rebaixamento. Para Chopinzinho, somente uma vitória de Salgado Filho evitará que o time vá para a Série Prata em 2027. Com informações, Marcos Ferreira.
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7: Tá na nossa, tá bom demais. 3h38 é o Clube 102, só as melhores bandinhas do sul do Brasil pra você. Antônio Carlos, boa tarde, meu amigo. Tá de férias curtindo aqui a programação, ele que é de Nova Laranjeiras. Alô, povo de Nova Laranjeiras. Outro Antônio participando também lá de Pato Branco. Rodrigo Antônio, um grande abraço pra vocês. Obrigada pela sintonia. Tá pedindo música também aqui na programação. Acordou agora, levou um susto com o rádio. Mas que soninho bom, né, Antônio? Um grande abraço pra você. Alô pra Odete Correia, também ao som da 102, ela quer de Porto Barreiro. Leudemar Bueno do Candói, boa tarde, meu amigo Leudemar. Tudo de bom pra você, que Deus abençoe aí seu final de semana. Nilson de Saudade do Iguaçu, também só música boa aqui na programação. As melhores indicações são as dos nossos ouvintes, sempre digo, não é mesmo?

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15: Com certeza, se tá na nossa, tá bom demais. 4 minutos faltando para as 4 horas. É o Clube 102, é o nosso bailão só com as melhores bandinhas do sul do Brasil. Boa tarde para todos que estão pedindo música boa aqui na nossa programação. É bom demais saber que você tá aí do outro lado do rádio, que você gosta de pedir sua música favorita do bailão, que você gosta aqui da nossa programação. Já vou deixar a

0: música prontinha aqui no Ponto da Agulha, musical Champignon. Tomara que caia a indicação do Leodemar lá do Candói. Josi de Pato Branco, um beijo, minha querida. Josi está fazendo pastel. Que delícia, com uma chuvinha desce um cafezinho preto, né? Bom demais. Boa tarde também pro Moacir. Como estás, meu amigo?
1: Boa tarde, dona Pâmela. Tudo bom? Moacir aqui do Goiânia, Rincão do Bicho, ó. Viu? Coloca aí a musicona aí pra nós, do Flávio, da Arci, participação do JM aí, ó. Show de bola, né, dona Pâmela? Dá-lhe chuva, dona Pâmela.
0: Dá-lhe chuva.
1: Tchau, obrigado. Tá na nossa, tá bom demais.
0: Obrigadão, meu amigo. Tudo de bom pra você. Seja sempre bem-vindo aqui em nossa programação. Obrigada pelo seu carinho. Boa tarde pro Rafael. Rafael mandando um abraço pra toda a galera da Ração da Coaçu. Um abraço especial pra galera da Ração da Coaçu que estão nos dando carona. E Deus sempre acompanha esse povo maravilhoso, nossos amigos motoristas, caminhoneiros que cortam o trecho e sintonizam aqui em 102,9. Seguimos com banda Champion.

Eita, bailão, aquela dos olhos negros, indicação da Camila Vasconcelos, de Foz do Jordão, oferecendo música para os filhos Jair e Laura, para o esposo Marcos. Tá aí, corpo e alma, um grande abraço para vocês. Música.

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4:16, 16:16 é nosso bailão, nosso clube 102, só com as melhores bandas do sul do Brasil. 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
1: Seguimos com o nosso bailão com o Clube 102, curtindo Banda Doce Pecado, Briga de Egos, 4:27.
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1: Ônibus sem freio atinge veículo no centro de Coronel Vivida.
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1: Um acidente do tipo colisão traseira foi registrado no início da manhã desta quinta-feira no centro de Coronel Vivida. A ocorrência aconteceu por volta das 7h24 da manhã na rua Romário Martins. Segundo informações apuradas, um ônibus que estava a serviço da empresa Dalba, que atua no setor de pavimentação asfáltica, transportava cerca de 17 colaboradores quando teria apresentado uma falha nos freios enquanto descia pela rua Romário Martins. Sem conseguir parar, o ônibus acabou atingindo a traseira de um veículo Astra, que era conduzido por Cleomar Motokovski, 35 anos. Ele disse que vinha de sua casa para o bairro BNH, para o seu local de trabalho, onde ele é pedreiro. Disse que não viu nada, só sentiu a pancada do ônibus no veículo. Após a colisão, o ônibus continuou seguindo desgovernado e sem freio, percorrendo cerca de 5 quadras, até conseguir parar no entroncamento da rua Clevelândia com a rua Iguaçu. O motorista do Astra relatou dores na região das costas e da coluna em razão do impacto, porém, conforme informações levantadas, não apresentava ferimentos aparentes. Os trabalhadores que estavam no ônibus também não tiveram ferimentos, conforme as informações apuradas no local. Com informações, Marcos Ferreira.
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5: 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Cristo ressuscitado te avive momentos de esperança, juntamente com as famílias Cividini da Alpiva. Com dor no coração, se despedem de Valdomira Cividini da Alpiva, aos 82 anos de idade. 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Ao término, seguirá o caminho da eternidade até o Cemitério Municipal Jardim da Saudade, em Shoppingzinho.
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Boa tarde pro povo que já tá com o pastel fritinho na hora. Um beijo pra Josi de Pato Branco. Come um aí por mim, Josi, que bateu fome agora, só de ver. Boa tarde também pra Kathleen, mandando aquele recadinho aqui na programação. Roseli Kikor, tudo de bom pra você, querido pessoal do bairro São Genaro. Dor da Paixão com a banda Brilhação, a indicação da Rose. Obrigada, minha querida. Beijão pra você, pra família toda. Os Pássaro Livros atuais para Clarice Blank. O povo pedindo também Clayton Borges, só uma lajota, pessoal da Fazenda das Pombas de Pato Branco. Jackson, um abração para você. Obrigado pelo carinho da sua sintonia. Obrigada sempre pela audiência. Um alô pro Antônio Gomes também. Qualquer uma só para curtir o pessoal lá do Marquinho. Abraço especial para vocês. Rainha Musical é o nome deles.

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8: Tá na nossa, tá bom demais. 6 minutos faltando para as 5 horas. Queridos e queridas, meu povo que é apaixonado do bailão, eu estou indo nessa. Desejo um final de semana lindo e abençoado para você, para toda a sua família. Volto amanhã à noite. Amanhã tem a nossa balada 102, já sabe. Às 8 horas da noite começa a nossa balada. E domingão das 8 às 9 tem o Paixão Sertaneja também. Desejo um final de semana lindo e abençoado para você, para toda a sua família. Um grande beijo, fiquem com Deus. Fui!

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2: Alô, meu povo, alô, meus amigos, alô, minhas amigas, estamos chegando. É o Terra Brasil que está começando aqui na minha, na sua, na nossa. É sexta-feira, sextou, turma. Eita, o quê? Estamos chegando no pé do eito para fazer direito sempre, sempre, sempre feliz e contente, com Deus na frente sempre e sem medo de nada.
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2: Eita. Ó, quer briga, compre galo de rinha. Diz que é bairro. É. Eita.
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2: O povo fica alvoroçado, né? Vamos que vamos, turma. 5:02, 5:02, pelo horário de Brasília.
0: Everaldo Cândido.
2: Oscilando. Entre o ótimo e o maravilhoso.
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0: Sabe numa coisa? Cerveja gelada? Hã?
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0: É, também gosto, né? É, cerveja gelada, né? Gente, vamos que vamos, nossa FM Terra Brasil hoje à noite, daqui a pouquinho tem a Céu e Pato, é jogão, gente, é jogão, jogão, jogão. É, Pato e a Céu. É, na verdade, o futebol, o futsal é, sudoestino aí é muito forte, né? Então, é sempre da grandes jogos, né? E hoje, provavelmente, não vai ser diferente. Hoje é o primeiro jogo, segundo aí Pato Branco, valendo vaga aí é, na próxima fase. Agora é as quartas de finais aí do Paranaense Série Ouro. 20h, vai lotar o Dionísio de Bono. Tem muita gente falando aí que vai, né? Tem muita gente comprando ingresso. Você que não comprou, dá tempo, dá um pulinho lá na loja Cell Store. Ou você também pode comprar aí no site, né? 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Ah, se não dá tempo pra dar um pulinho lá pra comprar, você pode adquirir aqui pelo site, tá bom? É, gente, é jogão. Logo mais, sexta-feira, é... temperatura agradável. 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E vamos que vamos aqui na programação, né? O povão tá chegando, quem é que tá com a gente aqui? Coronel Domingos Soares. É... Leuzir. E a esposa Neuza Mendes, ligados na programação lá em Coronel Domingos Soares. Mangueirinha, o Márcio lá em Mangueirinha também está confirmando a audiência na programação. Abraço. Emerson Cantagalo está chegando na programação. Seja bem-vindo, meu amigo.
2: Ô, seu Everaldo.
0: Opa. Boa tarde. Tarde.
2: Tudo bom?
0: Bom que é um fuque. Fala, meu amigo.
2: Ah. Coloca uma do Baitaca pra nós curtir, beleza?
0: Falou.
2: Tchau, obrigado.
0: Tchau, de nada.
2: Tá bom demais.
0: Com certeza, viu? Tá bom demais, né?
2: Fechou, viu, Severaldo?
0: Fechou. Um abraço, amigo, tudo de bom e de belo.
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2: Feijão carioca, saca 60 quilos, R$300. Feijão preto, saca 60 quilos, R$290. Milho, saca 60 quilos, R$59. Soja, saca 60 quilos, R$139. Boi em pé, arroba 378. Suína em pé, carne, o quilo, R$5. Vaca em pé, arroba 330. Cotação do mercado agrícola para hoje, sexta-feira, com dados fornecidos pelo DERAL.
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2: 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Essa é a nossa FM, Alterra Brasil. Eu sou Everaldo Cândido, fazendo companhia para você. 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Abração pra Viviane Cardoso, lá no Candói, tá pedindo o Panda aqui na programação, né? Eita, o Panda que estará em Shoppingzinho, não nesse domingo, no outro, dia 18, né? Numa super domingueira, um horário diferenciado de shows, viu, gente? É um horário diferenciado que a Rio Esplendor e Centro de Eventos e está promovendo aí, né? É um horário bem flexível, domingo, 8 da noite, mas começa já 2 horas da tarde, abertura dos portões aí. Vai ter Céu e Cantos, vai ter grupo de pagode, vai ter muita alegria, muita festa no próximo domingo. A praça, haverá praça de alimentação também, viu, gente? Praça de alimentação também. Você não comprou ingresso? Tem aqui na nossa FM, tem na Brava e onde mais? Onde mais que tem? Na Bem-Estar tem também, né? 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Panda em Shoppingzinho, dia 18. Meu amigo, o Miro, como é que tá, Mirão? Mirão lá de Porto Alegre. Hoje tá em Shoppingzinho, diz que vai pro jogo da Cell, né? Vai lá torcer pra Cell, né, Mirão? Abração pra você aí, todo de bom. Vacaria, diretamente de Guarapuava, também chegando e confirmando a audiência aqui na programação. Um abraço, meu amigo. O Idamir Amaral de Pato Branco, ligado sempre na programação aí, né? É. Que vai acompanhar pela nossa aí o jogo da Cell, né? Vai acompanhar pela nossa. Não vai poder vir pra ver o jogo hoje aqui, né? Valeu, amigo. Vamos pro intervalo, já eu volto.
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2: Comunicado de partida. Cristo ressuscitado, Tel Aviv, momentos de esperança, juntamente com as famílias Cividini e Dalpiva, com dor no coração se despedem de Valdomira Cividini Dalpiva, aos 82 anos. O encontro para a despedida está sendo realizado no Memorial Tel Aviv. Cerimônia de homenagens amanhã, 9h, e ao término seguirá o caminho da eternidade até o cemitério municipal Jardim da Saudade, aqui em Chopinzinho.
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0: Aí você curtiu na programação do Terra Brasil, na indicação do ouvinte Guilherme Benuto e Panda. Eu duvido. 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E vamos que vamos, né? Pessoal de Mangueirinha ligados na nossa. Valeu, obrigado pela sintonia. Cris Autopolimentos. Um abraço aí, pessoal de Coronel Domingos Soares, indo pra Mangueirinha, ligados na nossa. Obrigado pela preferência, tá na nossa, tá no Terra Brasil, tá bom demais. 5:48.
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1: O anjo do Senhor anunciou a Maria.
2: E ela concebeu do Espírito Santo.
1: Ave Maria, cheia de graça, o Senhor é convosco. Bendita sois vós entre as mulheres e bendito é o fruto do vosso ventre, Jesus.
2: Santa Maria, Mãe de Deus, rogai por nós, pecadores, agora e na hora de nossa morte. Amém.
1: Eis aqui a serva do Senhor.
2: Faça-se em mim segundo a vossa palavra.
1: Ave Maria, cheia de graça, o Senhor é convosco. Bendita sois vós entre as mulheres e bendito é o fruto do vosso ventre, Jesus.
2: Santa Maria, Mãe de Deus, rogai por nós, pecadores, agora e na hora de nossa morte. Amém.
1: E o Verbo se fez carne
2: e habitou entre nós.
1: Ave Maria, cheia de graça, o Senhor é convosco. Bendita sois vós entre as mulheres e bendito é o fruto do vosso ventre, Jesus.
2: Santa Maria, Mãe de Deus, rogai por nós, pecadores, agora e na hora de nossa morte. Amém.
1: Rogai por nós, Santa Mãe de Deus,
2: para que sejamos dignos das promessas de Cristo.
1: Oremos. Infundi, Senhor, nós os pedimos a vossa graça em nossas almas, para que, conhecendo pela mensagem do anjo a encarnação do vosso Filho, cheguemos por sua paixão e cruz à glória da ressurreição. Por Cristo nosso Senhor.
2: Amém.
1: Glória ao Pai, ao Filho e ao Espírito Santo.
2: Como

0: Outubro é um mês que une dois grandes pilares da vida cristã: a missão e a oração. A missão nos coloca em movimento. O rosário nos coloca em contemplação. Juntos, eles formam o equilíbrio perfeito entre ação e silêncio, entre anúncio e escuta, entre caminhar e permanecer. A Igreja nos lembra que todos somos missionários, jovens, adultos, idosos, religiosos, leigos. Cada um do seu jeito pode ser instrumento de Deus. E Maria, com seu rosário, nos acompanha nessa missão, fortalecendo nossa fé e iluminando nossos passos. Que este mês seja tempo de renovação espiritual, de compromisso com o Evangelho e de abertura ao chamado de Deus. Que sejamos uma igreja viva, alegre, acolhedora e missionária. E que o rosário seja a nossa força, nossa paz e nossa companhia diária.
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Volta ao vivo aqui na minha, na sua, na nossa. Vamos que vamos, né, gente? Colados, juntos e misturados na nossa FM com Terra Brasil. 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E vamos que vamos, para você que está participando, para você que está interagindo com a gente, um grande abraço. Olha, aniversariou ontem, completou 90 anos a dona Avelina da Luz, né? Ela acompanha todos os dias a programação da nossa aqui. Dona Avelina, Deus abençoe a senhora, saúde e paz, tá bom? Homenagens da família e também aqui da nossa FM. Tá chegando agora, seja bem-vindo, vamos que vamos, né, gente? Vamos trazendo a música que... Pessoal, o Paulinho Mocelin fez aí, o Monjaro. É o momento agora é o Monjaro, né? Vamos ouvir.

0: 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Alô, família Kikor, acompanhando a nossa FM. Obrigado, obrigado pela sintonia. Ótima noite. O Cueio tá chegando aí também, né? O Gelson serve o Cueio. Tá chegando sempre bem faceiro. Um abraço, meu amigo. Tudo de bom, né? Obrigado pela sintonia.
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0: Agora 6:14.
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2: Durante o sábado, a sensação será de abafamento, com chuvas ocorrendo a qualquer momento do dia, com raios e rajadas de vento. O sol aparece em alguns momentos no interior, mas o destaque será a presença de nuvens e as instabilidades. Atenção para os acumulados de chuva que podem ser pontualmente expressivos. Em Chopinzinho, sábado terá mínima 18, máxima 23 graus, probabilidade de chuva 98%, 34.5 milímetros para amanhã. Informações do CIMEPAR.
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2: 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E o pessoal chegando aqui na nossa programação, nossa FM, um abraço Pato Branco, né? O Xará Everaldo, a esposa Solange, ligados, sempre curtindo a nossa FM. Quem mais está com a gente aqui? Foz do Jordão, para o filho Leucir, que mora no... Onde que é que mora na... Não estou entendendo aqui a mensagem, né? Obrigado aí pela sintonia, tá bom? Quem mais que tá ouvindo a gente aqui? O Luiz Rauber. Tá pedindo essa aqui, ó. Ó. Azar, Rauber, velho. Tá aí, ó. Pediu o trote do cavalo.
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5: Prefeitura de Pato Branco altera ponto facultativo do dia do servidor.
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5: A Prefeitura de Pato Branco antecipou para a próxima terça-feira, dia 13, o ponto facultativo referente ao Dia do Servidor Público, tradicionalmente celebrado dia 28 de outubro. Com a mudança, os órgãos públicos municipais não terão expediente na terça-feira, dia 13, enquanto o atendimento ocorrerá normalmente no dia 28 de outubro. A alteração está prevista no Decreto 10.893, que modificou o calendário municipal de feriados e pontos facultativos. Na segunda-feira, dia 12, feriado nacional de Nossa Senhora Aparecida, também não haverá expediente regular dos órgãos municipais. Durante o feriado do dia 12 de outubro e o ponto facultativo do dia 13 de outubro, os serviços públicos de Pato Branco, considerados essenciais, continuarão funcionando. O atendimento será realizado por meio de escalas ou sistema de plantão, conforme a organização de cada setor. Com informações, Marcos Ferreira.
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0: Marcos Gilmar na programação da nossa FM. Música nova, Variante Blue. Tá na nossa, tá no Terra Brasil, tá bom demais.
1: Tio Velado.
0: Oi.
1: Toca uma música do pro meu vô Edmar.
0: Pro vô Edmar, a qual?
1: Do fundo do negócio.
0: Eita.
2: Não esqueceu.
0: Oi, Edmar, abraço pra você, abraço pro Augusto, né? Que figura esse menino aí. Ale, um abração pra vocês aí, Deus abençoe. Vamos tocar o fundo da grota pra você assim, tá bom? Obrigado pela sintonia. A família Fontana também chegando, confirmando a audiência aqui na programação. Uma excelente noite a todos.

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Muito bem, e nós vamos finalizando aqui o Terra Brasil de hoje, agradecendo você pelo carinho da sintonia, da audiência. Fiquem todos com Deus, que é a melhor companhia e que graças a ele a vida continua. Convido você para nos acompanhar amanhã, gente, 16h no Galpão 102, 16h só de música gaúcha, tá bom? Não esquece então. Um abraço, bom final de semana a todos e até amanhã, se Deus quiser.

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1: Vem comigo que eu tô contigo, boa noite. Tô chegando, Evandro Artuzzi por aqui, porque tá começando na nossa FM o Companhia de Amigos.
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1: A partir de agora até as 9 da noite tem muita música, tem informação, tem entretenimento, tem tudo de melhor pra você que se liga na líder regional em audiência. 102,9 nossa FM, se tá na nossa, tá bom demais.
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1: Só relaxar, só ficar com a gente. Hoje, sexta-feira, dia 9 de outubro do ano de 2026. A partir de agora, tem muita música pra você que tá aí do outro lado, né? No rádio, tá em casa, tá no trabalho, tá no carro, tá no caminhão, tá rodando aí o tapetão preto da nossa região, nos dando uma carona. Muitíssimo obrigado pela sua audiência, muitíssimo obrigado desde já pela sua companhia. Eu sou Evandro Artuzzi e a partir de agora, quero que você esteja na minha companhia, esteja comigo aqui no Companhia de Amigos que tá chegando hoje, sexta-feira, ao som de Guilherme Arantes pra matar a saudade. Bora lá, sobe o som aí.

0: Muito bem, fechando aqui o primeiro bloco do Companhia de Amigos com Serranos, Tertúlia. Antes você curtiu o Guilherme Santiago, Camisa Manchada, e quem abriu hoje o nosso Companhia foi o Guilherme Arantes com Cheia de Charme. Companhia de Amigos, seguindo até as 9 da noite com aquele recado do posto Chapadão, carro, moto, caminhão, você abastece no Chapadão. 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Seguimos por aqui, depois do break, tem mais música, eu volto já já.
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0: Muito bem, estamos de volta no Companhia de Amigos nesta noite de sexta-feira, 9 de outubro, e seguimos por aqui. Tem muita música para você que está ligado aí em todas as cidades, em toda a nossa região. Agora homenageando as crianças ao som do Trem da Alegria.

0: Vamos que vamos por aqui, você curtiu mais três no Companhia de Amigos, teve por aqui o Christian Ralph, Prece a Minha Mãe, antes Ricardo Braga com a música Roberto Collection, né? Várias músicas aí do Roberto Carlos e gravadas na voz do Ricardo Braga. Essa foi para atender uma indicação de ontem do nosso amigo aí de Flor da Serra do Sul, né? Um grande abraço pessoal de Flor da Serra do Sul que sempre nos acompanha. E também para todas as nossas crianças, teve o Trem da Alegria e o Piuí Abacaxi. 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O Companhia de Amigos dá um tempo, vou pro break, mas já já tem mais música pra você que se liga com a gente.
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Vamos que vamos, Nossa FM mandando aquele super abração pra você que tá ligado comigo aí no trabalho, tá curtindo a nossa, pessoal das áreas de saúde e segurança pública, galera toda que tá curtindo a nossa nessa noite de tempo instável, noite de sexta-feira. Vamos aqui abrindo mais um bloco com essa do musical San Marino.

0: pouco o DJ D'Agostino atendendo pessoal de ontem, aí o pessoal da galera da rodagem, né? A galera do trecho que pediu ontem, o DJ D'Agostino curtiu por aqui agora esse som internacional, Fly White You, também teve Amado Batista com Gustavo Lima, Alucinação, e quem abriu esse bloco foi a banda San Marino com aquela clássica de hoje, né? Latinha na Goteira, aliás, de hoje e dos próximos dias, já que tem previsão de chuva, Latinha na Goteira aí pro pessoal, né? 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Hora do break, já já tem mais música pra você. Tá na nossa? Tá bom demais.
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0: Sobe o som que nós estamos de volta com a Companhia de Amigos nesta sexta-feira. Sextou com quatro Galdérios. É mais um bloco musical que a gente está abrindo por aqui.

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0: seu Companhia de Amigos. Ouvimos o Lucas e Luan, Eu Só Penso em Você. Também teve por aqui o Vanderlei Rodrigo na Hora do Adeus. E a abertura desse bloco ficou por conta dos quatro Galdérios, Fofurinha. Abração, gente, para você que está aí me acompanhando em todas as cidades aqui da nossa região. Você que está na Alexa curtindo a gente, está no aplicativo aí acompanhando a programação em qualquer parte desse mundão. Muito obrigado, né? Uma excelente noite de sexta-feira para você. Também quero lembrar que segunda agora tem festa aí na comunidade do Campo Alto em Cantagalo. Alô, Anderson Muzolon, alô todo o pessoal aí de Cantagalo, lá da comunidade do Campo Alto. Grande festa da padroeira Nossa Senhora Aparecida agora nesta próxima segunda. É a 54ª festa da padroeira Nossa Senhora Aparecida ali em Cantagalo, na comunidade do Campo Alto. Obrigado, obrigado pelo convite, gente. Nos convidaram para estar lá e também obrigado pela audiência, o pessoal aí em Cantagalo que sempre se liga aqui na programação da nossa FM. Eu vou pro break e volto já já com mais música.
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0: Vamos que vamos por aqui. Um grande abraço pro pessoal que tá aí na Associação de Produtores, Associação de Agricultores do São Pedro em Candói, tomando aquele chopp, comendo aquela carninha e curtindo a nossa FM, curtindo o Evandro Artuzzi. Tá chegando Popurri com Panda, Ícaro e Gilmar e o Borges Dedel. Bora, bora, bora curtir. 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

0: Tá na nossa, tá bom demais. Encerrando por aqui mais um bloco de boas músicas pra você com Zeca Pagodinho, Caviar. Essa foi pra matar a saudade, né? Também teve o André Renner e o João Vinagre, Castelo de Sonhos, e o Popurri com Panda, Ícaro e Gilmar e Borges Dedéu, Caro Coroa e Coração na Contramão. 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Eu vou pro break e volto já já com você. 102,9.
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0: Tamo de volta, boa noite, ótima sexta-feira pra você, bora lá, bora curtir Zezé de Camargo e Luciano aqui no Companhia de Amigos.

0: Tá na nossa, tá bom demais. Fechando aqui mais um bloco com Bruno e Marrone, frente a frente. Antes teve a banda Estúdio pra você matar a saudade, Deixa Eu Te Amar, e Zezé de Camargo com sucesso, Irmão da Lua, Amigo das Estrelas. Tá na nossa, tá bom demais. Companhia de amigos, sexta-feira hoje, dia 9 de outubro.
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0: Valeu, gente, muito obrigado pela sua companhia e audiência. Sextamos e estamos aqui finalizando o nosso Companhia de Amigos de hoje, prometendo para você voltar segunda-feira às 19h, feriadão, dia de Nossa Senhora, dia das crianças, em mais um Companhia de Amigos. E segunda, cedinho, 7h10, depois do horário eleitoral, o Evandro Artuso está por aqui na nossa FM, trazendo as notícias, as informações de toda a nossa região no Revista 102. Grande abraço, bom fim de semana, bom restinho de sexta e um ótimo e abençoado feriadão prolongado para quem pode aproveitar. Tô indo nessa, deixando para você o Faróis Acesos e o fim de semana. Bye, bye.

0: assim a gente vai chegando ao final de mais um Companhia de Amigos. Foram 2 horas de música e informação, alegria, lembranças e principalmente da melhor companhia. Você! Obrigado pela audiência, pelas mensagens e pelo carinho de sempre. Fique ligado, porque amigo de verdade, a gente não abandona. A gente encontra de novo no rádio. Uma ótima noite e continue com a programação da nossa FM 102,9. Companhia de Amigos. 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

0: está no ar a Voz do Brasil. As notícias do governo federal que movimentaram o país no dia de hoje.
1: Olá, boa noite.
2: Boa noite para você que nos acompanha em todo o país.
1: Sexta-feira, 9 de outubro de 2026.
2: Vamos aos destaques do dia.
1: Preço dos combustíveis.
2: Impostos federais sobre a gasolina são zerados por 30 dias e desoneração do etanol é prorrogada.
1: Medidas incluem subvenção ao óleo diesel e fiscalização contínua. Thaís de Araújo.
3: Com a decisão, fica zerada por 30 dias a cobrança dos impostos PIS, COFINS e CID sobre a importação e a comercialização de gasolina.